0: informações sobre aparelhos roubados, furtados ou extraviados em todo o país.
1: Ao comprar um aparelho, o cidadão também vai poder consultar o cadastro para saber se existe alguma restrição.
0: E notificações serão enviadas para esses celulares que estiverem em uso, para que o comprador entregue voluntariamente.
1: O presidente Lula destaca que nova ferramenta vai ajudar a combater o crime.
2: Se você souber de onde você comprou, melhor ainda, porque a gente quer punir quem rouba, a gente quer punir quem vende, a gente quer punir o crime organizado.
0: E ainda, aparelhos de última geração para tratamento de câncer por radioterapia foram entregues hoje simultaneamente em São Paulo, Ceará e Mato Grosso pelo presidente Lula e o ministro da Saúde, Alexandre Padilha.
1: Equipamento é capaz de gerar raios-x precisos exatamente no local do tumor, sem causar maiores danos ao tecido saudável. Graziele Bezerra.
3: Durante o evento, Lula e Padilha assinaram ainda contrato que vai garantir a compra de 20 aparelhos de ressonância magnética para 15 estados.
0: E a gente vai falar também dos impactos do programa de aquisição de alimentos sobre a vida de agricultores.
1: Estudo divulgado pelo Ministério do Desenvolvimento Social mostra aumento da renda e redução da dependência de programas assistenciais.
0: Hoje, na apresentação da Voz do Brasil, eu, Mariana Jungmann e Luciano Seixas.
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0: Que um bem de consumo, o aparelho celular concentra atualmente a identidade digital do cidadão.
1: Nele estão aplicativos bancários, documentos, senhas, meios de pagamento, autenticações eletrônicas e acesso a serviços públicos.
0: E a cadeia envolvida no roubo desses aparelhos aumenta a violência urbana e abastece o crime organizado.
1: Por isso, o governo lançou hoje a nova fase do Programa Nacional Celular Seguro, criando um banco de dados nacional para consulta sobre aparelhos roubados ou furtados.
4: Foi inaugurada nesta terça-feira uma nova etapa no enfrentamento ao roubo de celulares no Brasil. O presidente Lula assinou o decreto que institui o Banco Nacional de Celulares com restrição. Essa ferramenta reunirá informações sobre aparelhos roubados, furtados ou extraviados em todo o território nacional. Como detalhou o secretário nacional de Segurança Pública, Chico Lucas.
5: Agora, qualquer policial do Brasil vai ver todos os registros, seja do Amapá, do Piauí, do Rio Grande do Sul, do Amazonas, todos vão ser vistos no mesmo sistema, porque nós vamos colocar o combate ao roubo e furto de celulares como prioridade da agenda nacional.
4: Por meio dessa integração, será possível identificar aparelhos com registro de roubo ou furto em utilização e encaminhar notificações aos usuários para devolução voluntária e regularização da situação junto às autoridades policiais. Desde 2020, já foram registrados cerca de 3 milhões de aparelhos aptos à recuperação. Com essa iniciativa, o governo passa a atuar diretamente sobre a cadeia econômica que sustenta esse tipo de crime, de acordo com o ministro da Justiça e Segurança Pública, Wellington Lima.
6: Não tem efeito apenas no que diz respeito ao celular. A violência urbana dos grandes centros, que é afetado com essa prática, que atemoriza tantos, vai ser modificada completamente na medida em que o programa ganha corpo e adesão. Toda a cadeia criminosa se modifica e esse incentivo diminui da prática do crime.
4: Em outra frente, os próprios cidadãos podem fazer sua parte por meio de uma ferramenta pública de consulta, que permite verificar se o aparelho possui restrição. O presidente Lula destacou a integração de bases públicas e privadas que viabilizou a medida e a importância de cada cidadão fazer a sua parte.
2: Vai ter a participação dos 27 governadores de estado, do governo federal, das agências reguladoras, das empresas de comunicação. Então, o que a gente está dizendo é que se você comprou um telefone sem saber que era roubado, mas comprou, você tem que procurar uma delegacia para entregar. Se você souber de onde você comprou, melhor ainda, porque a gente quer punir quem rouba, a gente quer punir quem vende, a gente quer punir o crime organizado.
4: Por meio do site ou do aplicativo do programa Celular Seguro, o cidadão pode verificar a procedência de um telefone celular, tendo em mãos um número e-mail, um código de 15 dígitos que é como se fosse a identidade do celular. Esse número pode ser encontrado na caixa do aparelho, atrás da bateria ou discando asterisco jogo da velha 06 jogo da velha. Nesse último caso, o código aparecerá automaticamente. Reportagem Natália Kozlik.
0: Novos novos equipamentos para o tratamento de câncer.
1: E aparelhos de ressonância para todas as regiões do país.
0: Investimentos de mais de 160 milhões de reais do Ministério da Saúde para ampliar o atendimento especializado no país.
1: O presidente Lula esteve hoje em São Paulo anunciando os investimentos.
3: O acelerador linear de alta tecnologia entregue ao Hospital Santa Marcelina, na zona leste de São Paulo, vai ampliar o tratamento de câncer na unidade. O equipamento é capaz de gerar raios-x precisos, exatamente no local do tumor, sem causar maiores danos no tecido saudável. O presidente Lula, que concluiu sessões de radioterapia este mês, destacou a alta tecnologia do equipamento.
2: A máquina que vocês vão fazer radioterapia aqui na Zona Leste é muito mais moderna do que aquela que eu faço em Brasília. E eu acabei de fazer 15 sessões de radioterapia. E nós não estamos fazendo favor. O que nós queremos é que, independentemente do lugar onde mora, independentemente da cor, independentemente da religião, todos têm direito a um tratamento igual, justo e de boa qualidade.
3: Também nesta terça-feira foram entregues aceleradores lineares em Fortaleza, Ceará, e em Sinop, no Mato Grosso. Em Sinop, que tem 500.000 de habitantes, a chegada do aparelho vai facilitar a vida de pacientes que percorriam até 1.800 quilômetros para receber atendimento em cidades como Cuiabá e Barretos. Já em Fortaleza, o acelerador linear vai para o Instituto do Câncer do Ceará, referência na região. A ampliação do cuidado aos pacientes com câncer é uma prioridade do programa Agora Tem Especialistas, que busca reduzir o tempo de espera por consultas, exames e cirurgias, incluindo os procedimentos radioterápicos. O ministro da Saúde, Alexandre Padilha, destacou as entregas dos aceleradores lineares em todo o país.
7: Nós estamos comprando nesses 3 anos 105 aparelhos, nenhum país do mundo está fazendo essa compra. Graças a essa expansão, todos os estados brasileiros têm agora um centro de radioterapia para cuidar da sua população. O último que faltava era o estado de Roraima, o equipamento já chegou lá, tratando a população inteira.
3: Durante o evento, Lula e Padilha assinaram ainda contrato que vai garantir a compra de 20 aparelhos de ressonância magnética para 15 estados. Os novos equipamentos contarão com investimento de 111 milhões de reais. Reportagem Graziele Bezerra.
0: Hoje a primeira etapa das obras da nova Serra das Araras, na Via Dutra, no Rio de Janeiro.
1: O trecho de 4 quilômetros no sentido para São Paulo vai dar mais segurança viária e conforto para os motoristas e pedestres.
0: A inauguração contou com a presença do presidente Lula, que ressaltou a importância econômica do investimento para o estado.
8: Com investimento de 1,5 bilhão de reais, a nova Serra das Araras integra a modernização da Via Dutra. Com mais de 70% das obras executadas, o projeto deve aumentar a segurança e melhorar o fluxo de veículos. Nesta primeira etapa, foram liberados 4 quilômetros da pista de subida, no sentido São Paulo, com 4 faixas de rolamento e 8 novos viadutos. Segundo o ministro dos Transportes, Jorge Santoro, as obras resolvem um problema antigo da região.
9: Resolve um problema de uma rodovia que fica mais de 40 dias do ano fechada, se somar todas as interrupções que acontecem nela todos os dias, por acidentes. A ideia aqui é segurança, olhar as pessoas.
8: O trecho recebe cerca de 390 mil veículos por mês, sendo mais de 1/3 de carga. Segundo a ministra-chefe da Casa Civil, Miriam Belchior, os benefícios vão além da infraestrutura.
10: E a gente investe em infraestrutura que a gente chama econômica, mas também infraestrutura social. É aumentar esse tipo de investimento que melhora a economia brasileira e melhora a qualidade de vida das pessoas nas cidades.
8: O presidente Lula destacou os impactos da obra para o desenvolvimento econômico e a geração de empregos no estado.
2: Eu tenho certeza que o resultado dessa obra aqui vai significar mais desenvolvimento para o Rio de Janeiro, mais empresas para o Rio de Janeiro e mais emprego de qualidade para o Rio de Janeiro.
8: Ao todo, serão 16 quilômetros de extensão, 8 em cada sentido. A nova configuração contará com 4 faixas por direção, 24 viadutos, 2 rampas de escape, 3 passarelas, iluminação integral, monitoramento inteligente e cobertura 4G. Reportagem Luciana Colares de Holanda.
1: Estudo divulgado pelo Ministério do Desenvolvimento e Assistência Social, Família e Combate à Fome apurou os resultados do Programa de Aquisição de Alimentos, o PAA, sobre a vida dos agricultores familiares.
0: E os números apontam aumento da renda de 30% de cerca de 30% na renda per capita das famílias.
1: E queda da permanência desses agricultores em programas de transferência de renda.
11: Agricultores familiares parceiros do Programa de Aquisição de Alimentos, o PAA, registraram aumento de até 30% na renda per capita. Além disso, estes agricultores reduziram até 57% a probabilidade de permanência no Cadastro Único, porta de entrada de programas sociais. Atualmente, 75% dos agricultores participantes do PAA, na modalidade compra com doação simultânea, estão inscritos no Cade Único. Os dados são de uma pesquisa realizada pela Universidade Federal do ABC e pelo Centro Brasileiro de Análise e Planejamento. Os resultados foram divulgados pelo Ministério do Desenvolvimento e Assistência Social, Família e Combate à Fome, que é gestor do PAA. O secretário de Avaliação, Gestão da Informação e Cadastro Único, Rafael Osório, falou sobre o PAA como ferramenta de emancipação econômica dos agricultores familiares.
12: Então, acessando o PAA, esse agricultor familiar que está no Cadastro Único, ele pode investir na sua produção, ele pode vir acessar outros programas, receber assistência técnica e dessa forma sair de uma forma definitiva do Cadastro Único e da necessidade de ter apoio de programas sociais.
11: A pesquisa mostra que os beneficiários na modalidade compra com doação simultânea tiveram aumento médio de R$50 na renda per capita. Isso equivale a um crescimento de 30%. Entre os participantes da modalidade PAA Leite, o aumento foi de R$32 por pessoa, um avanço de 19% na renda destes produtores. A secretária de Segurança Alimentar e Nutricional do MDS, Lilian Raal, destaca a importância do PAA para a garantia de comida na mesa dos brasileiros e para a economia.
13: Recurso público investido no programa de aquisição de alimentos retorna com muitos bons investimentos para a nossa sociedade, para cada pessoa que participa, mas também para a nossa sociedade como um todo, ao promover a venda de alimentos, comprando da agricultura familiar, principalmente agricultores do Cadastro Único, povos e comunidades tradicionais, povos indígenas, incluindo, abrindo a porta do mercado da comercialização para muita gente que vinha ficando para trás, ao mesmo tempo mostrando para os municípios a importância das compras públicas da agricultura familiar e de ações de segurança alimentar e nutricional.
11: O ministro do Desenvolvimento Social, Wellington Dias, elenca como meta para o PAA alcançar uma quantidade maior de pessoas, tanto os que produzem alimentos quanto os que precisam deles.
14: Mas é preciso uma jornada que possa alcançar maior escala e possa, a partir daí, colocar produtores e produtoras em condição de uma linha direto com o mercado. E é claro, com isso, elevar a renda.
11: Em 2024, o PAA alcançou 3.334 municípios brasileiros. 84% deles relataram ampliação da busca ativa de agricultores familiares. 76% apontaram avanços na identificação de pessoas em situação de insegurança alimentar. 29% dos municípios realizaram levantamentos junto a povos e comunidades tradicionais, o que ampliou estratégias de inclusão desses públicos no PAA. 86% dos municípios consideram decisivo o suporte oferecido pelo governo federal para a execução do programa. Para acessar a pesquisa na íntegra e conhecer detalhes sobre o PAA, Busque por gov.br/mds. Reportagem Érica Brás.
0: Pois é, e além de melhorar a vida dos agricultores familiares, o programa de aquisição de alimentos também ajuda a melhorar a qualidade da merenda consumida pelos estudantes de todo o país.
1: É que parte dos alimentos frescos comprados pelo PAA é destinada à alimentação escolar, que agora usa menos ultraprocessados.
0: E comida fresca, feita na hora, abre espaço também para a criatividade das merendeiras.
1: Hoje o governo do Brasil premiou as melhores receitas preparadas por essas profissionais.
15: Tem receita que vai muito além do sabor. Tem afeto, cuidado e uma vontade enorme de ver os estudantes bem alimentados. Foi assim que 55 merendeiras de todo o Brasil conquistaram um lugar entre as melhores receitas da alimentação escolar do país. A Vânia Patrícia, de Boa Vista, em Roraima, apostou no frango flambado com creme de abóbora. Prato cheio de sabor e memórias da culinária local.
16: Prato foi aprovado pelas crianças, gostaram e pedindo para repetir mais.
15: Já o Evandro dos Santos, de Francisco Beltrão, no Paraná, levou para a disputa um yakisoba vegano, receita de tradição e sabor.
17: Na composição dele, macarrão, os legumes, que os alunos não tinham tanta saída com os legumes e verdura. Então, veio essa inspiração, vamos fazer alguma coisa com nossos legumes, com a nossa agricultura familiar, que geralmente está com produtos orgânicos.
15: As receitas estão entre as vencedoras da terceira edição do concurso Melhores Receitas da Alimentação Escolar, realizado nesta terça-feira em Brasília. A iniciativa do Fundo Nacional de Desenvolvimento da Educação, o FNDE, valoriza o trabalho das merendeiras que todos os dias ajudam a levar uma alimentação saudável, equilibrada e de qualidade aos estudantes da rede pública. Fernanda Pacobaíba, presidente do FNDE, lembra que o Programa Nacional de Alimentação Escolar repassa anualmente cerca de 6 bilhões de reais para garantir mais de 50 milhões de refeições diárias. Em 2023, após anos sem reajuste, o FNDE elevou os valores para a compra de merenda. Também subiu de 30% para 45% a obrigatoriedade para a compra direta de alimentos da agricultura familiar e restringiu ultraprocessados nas escolas.
18: Cerca de 3 bilhões de reais do orçamento total do programa vão ser destinados à agricultura familiar. Mais oportunidades para pequenos produtores, mais alimentos frescos nas escolas e mais desenvolvimento nos municípios.
15: Com foco em alimentos mais saudáveis, o Programa Nacional de Alimentação Escolar quer mostrar com o prêmio que o principal ingrediente está todos os dias no prato servido aos estudantes. O carinho de quem sabe que alimentar também é uma forma de educar. Um exemplo para os profissionais que fazem toda a diferença na vida das crianças, disse a primeira-dama Janja Lula da Silva, embaixadora da Aliança Global contra a Fome e a Pobreza.
19: São pessoas que conhecem os estudantes, as estudantes, que acolhem com um sorriso, que oferecem afeto e oferecem também uma refeição saudável e ajudam a construir um ambiente escolar mais humano e acolhedor.
15: Além do reconhecimento, cada merendeira vencedora recebe um prêmio de R$5.000. As escolas representadas pelas receitas também recebem R$8.000 para investir em equipamentos e melhorar a estrutura das cozinhas escolares. Reportagem Pablo Mundinho.
0: O Brasil anunciou hoje um pacote integrado de ações voltadas para a população em situação de rua durante a programação da Semana Nacional de Políticas sobre Drogas.
1: A iniciativa interministerial prevê recursos para a qualificação de cozinhas solidárias, ampliação do atendimento em saúde e inclusão social de pessoas em contexto de vulnerabilidade.
0: Durante o evento, a ministra dos Direitos Humanos e da Cidadania, Janine Mello, reforçou que o país precisa avançar nas ações integradas de assistência para garantir direitos a população de rua.
20: A agenda de população em situação de rua, ela não é a agenda de um ministério só. O que importa é que a gente tenha um governo federal todo unido em prol e em defesa da proteção dos direitos da população em situação de rua. Não é um espaço de disputa, é um espaço de construção, é um espaço de avanço.
1: O Ministério da Justiça e Segurança Pública anunciou o maior esforço orçamentário da história para ações voltadas à população de rua.
0: Os repasses vão ser destinados à criação de novos centros de acesso a direitos e inclusão social, os CAIS, executados em parceria com a sociedade civil e universidades.
1: O secretário-executivo do Ministério da Justiça, Ademar Borges, detalhou a distribuição dos recursos.
5: Nós aplicamos 46 milhões para 263 centros POP, 27 milhões da implantação de 30 unidades CAIS. Nós também fizemos um investimento para a formação de mais de 5 mil profissionais de segurança pública, para que esses profissionais tenham acesso a uma cultura orientada pela proteção de direitos humanos, além de mais 70 milhões de investimento junto com o Ministério de Direitos Humanos para o programa Cidadania POP.
0: Já na área da saúde, vão ser investidos 120 milhões de reais anuais para as equipes do consultório na rua, o que deve garantir atendimento em todas as unidades da federação.
1: O pacote também engloba o Ministério do Trabalho e Emprego e o Ministério do Desenvolvimento e Assistência Social, com a implantação de novas cozinhas solidárias e a formação profissional.
0: Atenção contribuinte, a Receita Federal abriu hoje as consultas para o segundo lote de restituição do Imposto de Renda 2026.
1: Trata-se do maior lote de restituição da história do país. Ao todo, o governo federal vai injetar 11 bilhões de reais na economia.
0: O valor vai beneficiar mais de 9 milhões e 500 mil contribuintes em todo o Brasil.
1: Desse total, cerca de 8 milhões e 900 mil pessoas utilizaram a declaração pré-preenchida ou optaram por receber via Pix.
0: A restituição será paga na próxima terça-feira, dia 30 de junho.
1: Para consultar o segundo lote, basta acessar gov.br/Receita Federal ou utilizar o aplicativo do Imposto de Renda no seu celular.
0: Projetos culturais, de esporte, muitas das políticas públicas são patrocinadas por empresas estatais do governo do Brasil.
1: Esse contrato ou esses contratos são acompanhados de perto pela Secretaria de Comunicação Social da Presidência da República.
0: E para isso, a SECOM conta com uma plataforma que permite checar a implementação dos projetos patrocinados em todo o país.
21: É com o patrocínio que muitos projetos conseguem sair do papel. E quando esse patrocínio parte de empresas de órgãos públicos, regras devem ser seguidas para garantir, por exemplo, a transparência do processo. O acompanhamento da gestão desses recursos é feito pela Secretaria de Comunicação Social da Presidência da República, a SECOM, que agora ganhou uma plataforma mais moderna. Como explica Ana Luísa Fraga, diretora de patrocínios da SECOM.
22: O patrocínio hoje agrega muito à política pública. Então a gente está fazendo essa caminhada de melhorar a nossa ferramenta e transformar o patrocínio como política pública, agregando os dados que as estatais nos prestam de informação com relação ao que elas vão fazer.
21: 50 empresas parcial ou completamente controladas pelo governo federal ofertam patrocínios no país. Só em 2025 foram mais de 2.400 ações de patrocínio feitas por estatais. A secretária de Publicidade e Patrocínio da SECOM, Samantha Marchiori, afirma que a expectativa é que a nova ferramenta ajude a identificar onde os investimentos estão chegando e quais resultados estão sendo alcançados.
22: A gente avalia muito isso, se aquele projeto ele faz sentido para aquela região que está recebendo, seja um projeto de esporte, seja um projeto de cultura, e claro, se ele está dentro das condicionantes, né, que a própria governança dos órgãos passa.
21: A ferramenta incorpora recursos de monitoramento, avaliação de resultados e inteligência de dados para tornar a gestão mais transparente e eficiente, permitindo acompanhar em tempo real os impactos sociais, econômicos, culturais, esportivos, ambientais e territoriais dos investimentos. Reportagem Luana Karen.
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1: De reais investidos na retomada econômica de comunidades rurais na bacia do Rio Doce.
0: A ação vai beneficiar comunidades rurais de 49 municípios de Minas Gerais e Espírito Santo atingidos pelo rompimento da barragem do Fundão.
1: O recurso é destinado ao fortalecimento da agricultura familiar, ao incentivo à produção de alimentos saudáveis e à regularização gratuita de propriedades rurais.
0: De acordo com o Ministério do Desenvolvimento Agrário e Agricultura Familiar, o foco também é em recuperar o solo da região e abrir novos mercados para os produtores locais.
1: O governo federal já havia repassado mais de 400 milhões de reais para a retomada das produções rurais.
0: E essas foram as notícias do governo do Brasil.
1: Uma realização da Secretaria de Comunicação Social da Presidência da República.
0: É produção da empresa Brasil de Comunicação.
1: Fique agora com as notícias do Poder Judiciário e do Congresso Nacional. Boa noite.
0: Boa noite para você e até amanhã.
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7: STJ aprova regras para que juízes decidam sobre participação de crianças e adolescentes em conteúdos digitais.
23: TSE determina a remoção de publicações que associavam político e partido a organizações criminosas.
7: TST divulga levantamento sobre risco de endividamento por motoristas por aplicativo.
23: Boa noite, eu sou Marcela Luiza.
7: Eu sou Walter Lima.
23: Conselho Nacional de Justiça aprova regras para a atuação de crianças e adolescentes na produção de conteúdo para plataformas digitais.
7: A medida é uma consequência da entrada em vigor do chamado Estatuto da Criança e do Adolescente Digital em março deste ano. Marta Ferreira.
24: A norma estabeleceu que crianças e adolescentes precisam de autorização judicial em casos de exposição nas redes sociais, tanto em perfil próprio quanto em canais de adultos. E quais são os procedimentos a serem adotados pelos magistrados. Entre os pontos a serem analisados estão o grau de exposição, a carga horária semanal e a remuneração. A resolução define prazos para a validade dessas autorizações. Os alvarás terão duração máxima de 12 meses para crianças e de 18 meses para adolescentes, podendo ser alterados a qualquer momento por decisão judicial.
23: TSE determina na remoção de publicação que associa Flávio Bolsonaro a facções criminosas.
7: Em outra decisão, o tribunal já havia determinado remoção de publicação que associava o PT a organizações criminosas. Mariana Fabri.
25: A ministra Estela Aranha, do Tribunal Superior Eleitoral, determinou a remoção de vídeo e imagens veiculados por diversos perfis em redes sociais que associam o pré-candidato à presidência Flávio Bolsonaro à operação da Polícia Federal denominada Unha e Carne. Para a relatora, o conteúdo extrapola os limites da crítica política admissível e constrói uma narrativa sem indicação de dado concreto, investigação formal ou imputação jurídica. Em outra decisão liminar concedida pelo vice-presidente do TSE, ministro André Mendonça, foi determinada a remoção de vídeo publicado nas redes sociais que associava o Partido dos Trabalhadores ao financiamento de campanhas eleitorais por organizações criminosas. O ministro entendeu que a publicação extrapola os limites da crítica política ao atribuir suspeita ao partido sem demonstração mínima de veracidade. Em ambos os casos, as decisões liminares determinaram a remoção das publicações em até 24 horas, sob pena de multa diária. O plenário do TSE ainda vai analisar os casos.
23: Levantamento do Tribunal Superior do Trabalho aponta que motoristas por aplicativo têm risco maior de se endividarem.
7: O que influencia isso são os custos e riscos com a atividade, além das condições de trabalho. Rocine Gomes.
26: O levantamento concluiu que o motorista tem um custo mensal que gira em torno de R$5.600. Para superar esse valor e ter lucro, é preciso trabalhar por no mínimo 8 horas diárias durante 22 dias sob uma condição instável de trabalho. Como o modelo não garante previsão, folga remunerada nem assistência médica, as chances de endividamento aumentam. Segundo o estudo, é possível pegar dinheiro emprestado direto com as plataformas de transporte. E para pagar, os valores são descontados do pagamento recebido pelas corridas.
23: Pessoa relativamente incapaz pode ser sócia em holding familiar, que é um tipo de empresa criada para administrar o patrimônio de uma família facilitando a gestão e o planejamento sucessório.
7: Essa decisão é do STJ. Fátima Uchoa.
2: Uma mulher curadora do esposo relativamente incapaz ajuizou ação para criar uma sociedade limitada do tipo holding familiar, tendo como sócios ela e o marido, casados em comunhão parcial de bens, cada um titular de 50% das cotas. As instâncias ordinárias julgaram a ação improcedente. No STJ, a terceira turma deu provimento ao recurso especial da mulher. Para a relatora ministra Nancy Andrighi, o incapaz não pode ser impedido de participar de sociedade, pois há previsão expressa no Código Civil que admite isso em contratos sociais.
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23: Uma boa noite.
7: E até amanhã.
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0: sou Paula Groba.
1: E eu sou Humberto Pinheiro.
0: E estes são os destaques de hoje do Jornal do Senado, que começa agora.
1: Congresso vai analisar socorro de 8 bilhões para companhias aéreas.
0: Cota do Senado para vítimas de violência doméstica completa 10 anos e inspira lei federal.
1: Projetos e análise no Senado podem fortalecer o combate ao crime organizado.
0: Boa noite.
1: Boa noite.
0: O Congresso vai analisar uma medida provisória que pretende evitar cortes de voos e o fechamento de rotas aéreas no país.
1: O texto prevê um aporte de 8 bilhões de reais para as empresas do setor afetadas pela alta do preço do querosene de aviação. Mais informações com a repórter Marcela Cunha.
2: Segundo o governo, o objetivo é amenizar os impactos da guerra no Oriente Médio sobre o setor, principalmente por causa da alta do querosene de aviação. As companhias aéreas alegam que tiveram uma elevação rápida dos custos, provocada pelo aumento de 70% no preço do combustível. O socorro financeiro busca dar fôlego às empresas para evitar cortes de voo e a descontinuidade de rotas, mas não significa redução automática no preço das passagens. Para o senador Marcos Rogério, do PL de Rondônia, a baixa concorrência no setor aéreo aumenta o risco de prejuízo aos passageiros.
3: Nós estamos vivendo no Brasil hoje quase que um monopólio do sistema de aviação nacional. Nós temos três companhias que se comunicam, que interagem e que têm parcerias inclusive econômicas, e há inclusive movimentos de fusão que torna esse ambiente ainda mais monopolizado.
2: Os créditos extraordinários não entram no cálculo da meta fiscal, mas aumentam o endividamento público. As empresas que acessarem a linha de crédito terão que devolver os recursos com juros. Segundo regulamentação do Conselho Monetário Nacional, a taxa será de 4% ao ano, com prazo de pagamento de até 5 anos. A medida provisória já está em vigor, mas ainda precisa ser aprovada pelo Congresso Nacional. O texto foi encaminhado à Comissão Mista de Orçamento e, se aprovado, ainda precisa passar pelos plenários da Câmara dos Deputados e do Senado. O prazo de deliberação vai até 31 de agosto.
0: E o presidente do Senado, Davi Alcolumbre, prorrogou por mais 60 dias a validade de 6 medidas provisórias. Entre elas está a que criou o novo Desenrola Brasil, programa do governo federal voltado à renegociação de dívidas. Pelo texto, pessoas com renda mensal de até R$8.105 podem refinanciar dívidas de até R$15.000 por banco. A proposta também traz regras específicas para beneficiar pequenas e microempresas, além de contemplar estudantes com débitos do FIES, o Fundo de Financiamento Estudantil.
1: As outras medidas prorrogadas são propostas que destinam recursos para a renovação da frota de caminhões, ônibus e micro-ônibus, ampliam as garantias de acesso ao crédito, reforçam o Fundo de Garantia à Exportação, subsidiam a importação de gás de cozinha para conter a alta dos preços e liberam 305 milhões de reais para ações emergenciais de proteção e defesa civil em diferentes regiões do país. A prorrogação garante que as regras continuem em vigor enquanto os textos são analisados por deputados e senadores. As medidas provisórias entram imediatamente em vigor, mas precisam ser analisadas pelo Congresso Nacional antes de perder a vigência.
0: Pichações e atos de vandalismo que danificam prédios, monumentos e outros bens públicos ou privados poderão receber punições mais severas.
1: Um projeto apresentado no Senado propõe o aumento das penas para esses crimes, com o objetivo de reforçar a proteção do patrimônio em todo o país. O repórter Pedro Pincer tem mais informações.
4: A atual legislação prevê detenção de 3 meses a 1 ano e multa para pichação. Pelo projeto, ficaria entre 2 a 5 anos, além da multa. Se o ato afetar monumento ou edificação tombada, a pena atual de 6 meses a 1 ano iria para 3 a 6 anos, mantendo a multa. Para o autor do projeto, senador Hermes Klan, do PL de Santa Catarina, a legislação praticada não tem sido suficiente para enfrentar um problema que afeta cidades de todo o país e gera custos significativos para a população.
5: O que está em discussão é o modelo de cidade que queremos deixar para as nossas próximas gerações. Queremos cidades limpas ou cidades degradadas? Queremos patrimônio preservado ou patrimônio vandalizado? Eu não tenho dúvida da resposta. resposta. E acredito que a imensa maioria dos brasileiros também não.
4: Pelo projeto, quem financiar ou promover a pichação também passará a ser punido com prisão de 3 a 6 anos e multa. A proposta ainda prevê que os autores sejam obrigados a reparar os prejuízos causados.
0: E o Senado poderá retomar a análise de propostas voltadas ao combate ao crime organizado e à sua influência sobre agentes e estruturas do poder público.
1: São projetos que integravam o relatório final da CPI do crime organizado. A reportagem é de Alexandre Campos.
6: Uma das propostas do senador Alessandro Vieira, do MDB de Sergipe, prevê o monitoramento contínuo e aprofundado de relações econômico-financeiras de pessoas expostas politicamente, com o objetivo de combater a corrupção, a lavagem de dinheiro e outros ilícitos econômicos. Serão submetidos a esse regime detentores de mandatos eletivos nos poderes executivo e legislativo da União, ministros de Estado, integrantes de tribunais superiores, presidentes de partidos políticos, entre outras autoridades estaduais e municipais. O senador ainda propôs sindicâncias patrimoniais aleatórias de agentes públicos para detectar enriquecimento ilícito ou prevenir a prática de crimes.
7: São projetos importantes para que a gente possa avançar no combate ao crime organizado, especialmente na questão da lavagem de dinheiro e na recuperação de ativos. São caminhos importantes, a gente tem identificado isso desde o momento da tramitação do PL antifacção e também da CPI do crime organizado.
6: Para fortalecer o trabalho de comissões parlamentares de inquérito, o senador defende o prazo de 5 dias para que as autoridades policiais e judiciárias atendam à requisição do colegiado de compartilhamento de provas.
0: O Senado vai analisar um projeto aprovado pela Câmara que garante atestado ao trabalhador que precisa acompanhar filho doente. A proposta vale para responsáveis por crianças menores de 12 anos e prevê licença de até 14 dias quando não houver outra forma de conciliar o trabalho com o cuidado.
1: No Senado, um projeto semelhante já está em análise na Comissão de Assuntos Sociais. Repórter Henrique Nascimento.
8: O projeto aprovado na Câmara prevê que o atestado informe o período de repouso da criança e a necessidade de acompanhamento direto. Sempre que possível, o trabalho poderá ser cumprido por teletrabalho, compensação de jornada ou outra forma prevista em lei ou acordo coletivo, como explica a advogada trabalhista Elaine Ruman.
9: O projeto prevê emissão de atestado para acompanhante, ausência justificada no trabalho, proteção ao vínculo empregatício, mais segurança jurídica para as famílias, respeito ao direito da criança de receber cuidados.
8: No Senado, já está em discussão uma proposta semelhante do senador veneziano Vital do Rego, do MDB da Paraíba. O texto permite o abono de faltas de pais e mães que acompanham filhos com patologias graves ou hospitalizados. Quando a proposta passou pela Comissão de Direitos Humanos, o senador Flávio Arns, do PSB do Paraná, defendeu a medida.
10: Não é razoável esperar que o trabalhador continue a trabalhar normalmente caso tenha algum ente querido gravemente enfermo ou hospitalizado. Tal expectativa chega a ser desumana.
8: O projeto está agora na Comissão de Assuntos Sociais.
0: E o Senado celebra 10 anos de uma iniciativa que ajuda mulheres vítimas de violência doméstica a reconstruírem suas vidas por meio do trabalho.
1: Nos contratos de terceirizadas do Senado, 2% das vagas são reservadas para essas trabalhadoras. Repórter Patrícia Oliveira.
11: Desde 2016, contratos terceirizados com 50 ou mais vagas no Senado reservam 2% dos postos para mulheres em situação de vulnerabilidade causada por violência familiar. A seleção das candidatas é feita em parceria com a Secretaria da Mulher do Distrito Federal, que identifica e encaminha mulheres aptas a ocupar essas vagas. Atualmente, 44 trabalhadoras do Senado foram contratadas por meio da cota. A terceirizada Jaqueline Couto Alves é uma delas.
12: Eu passei até uma independência financeira e me livrei do ciclo de violência doméstica. É a libertação da mulher. E além de ser acolhida, tem a questão da proteção aqui dentro. Esse projeto que o Senado criou foi uma coisa maravilhosa.
11: Em 2023, a iniciativa do Senado inspirou a legislação federal, que passou a prever a reserva de 8% das vagas em contratos da administração pública para mulheres vítimas de violência doméstica.
1: De Paula Groba e trabalhos técnicos de João Lira, o Jornal do Senado fica por aqui. Acompanhe agora as notícias da Câmara dos Deputados. Boa noite.
0: Boa noite e até amanhã.
13: Câmara dos Deputados.
14: Câmara aprova incentivo à participação dos jovens em serviço voluntário.
15: Prevenção obrigatória da trombose em hospitais vai à sanção presidencial.
14: Deputados aprovam exigência de qualidade para registro de medicamento.
16: Boa noite. Câmara aprova regras mais rígidas para registro de medicamentos. A repórter Sofia Peçanha tem mais detalhes sobre a proposta, que já foi aprovada também no Senado e segue para a sanção presidencial.
17: A Comissão de Constituição e Justiça da Câmara dos Deputados aprovou o projeto que altera regras para o registro de medicamentos no país. O texto já foi aprovado pelo Senado e altera a Lei de Vigilância Sanitária sobre Produtos Farmacêuticos. A proposta altera a legislação para exigir que todo medicamento e insumo farmacêutico nacional ou importado, comprove que foi produzido seguindo as regras das boas práticas de fabricação, que são um conjunto de normas que garantem padrões de qualidade, segurança e controle na produção de medicamentos, e são fiscalizadas pela Anvisa, a Agência Nacional de Vigilância Sanitária. Atualmente, no caso de medicamentos importados, prioriza-se principalmente a comprovação de que o medicamento já é registrado no país de origem. Com a mudança, o foco passa a ser a qualidade do processo de fabricação, tanto para produtos nacionais quanto estrangeiros. A relatora na Comissão de Constituição e Justiça, a deputada Laura Carneiro, do PSD do Rio de Janeiro, destacou que a medida reforça a segurança dos pacientes.
18: Seja esse produto nacional ou estrangeiro, para uso da população, ele tenha um certificado de boas práticas, o que é ótimo, porque a gente está tratando de medicamentos, portanto a gente está tratando de saúde, a gente está tratando de vida.
17: Segundo o parecer aprovado na Comissão de Saúde, a regra atual pode dificultar a entrada de novos medicamentos no mercado brasileiro, especialmente quando a produção ocorre em parceria com empresas no exterior. O relator na comissão, o deputado Júnior Mano, do PSB do Ceará, apesar de recomendar a aprovação da proposta, alertou para esse risco em seu parecer, lido pela deputada Adriana Ventura, do Novo de São Paulo.
19: Aliás, essa é uma barreira que pode impedir que produtos regulares e de efeito comprovado circulem no mercado nacional, prejudicando pacientes e a própria cadeia de comercialização.
17: O projeto pretende fortalecer o sistema de vigilância sanitária no Brasil, coordenado pela Anvisa, e busca garantir a qualidade dos medicamentos sem criar barreiras desnecessárias para o setor. Da Rádio Câmara de Brasília, Sofia Peçanha.
13: Saúde.
14: Os deputados aprovaram a prevenção obrigatória à trombose em hospitais com internação. Depois de aprovado pelo Senado e pela Câmara, o texto aguarda sanção presidencial, como informa a repórter Daniele Lessa.
20: A Comissão de Constituição e Justiça da Câmara dos Deputados aprovou o projeto que torna obrigatória a adoção de medidas de prevenção ao tromboembolismo venoso em hospitais públicos e privados e em unidades de saúde com internação. Pelo projeto, hospitais deverão manter uma estrutura voltada à prevenção da doença. O tromboembolismo venoso acontece quando um coágulo se forma nas veias e se desloca, fazendo obstruções que podem causar a morte. O relator da proposta, deputado Hildo Rocha, do MDB do Maranhão, recomendou a aprovação do projeto com uma mudança de redação. Em vez de estabelecer a criação de uma comissão, como no texto aprovado pelo Senado, o projeto passa a usar o termo estrutura para dar mais flexibilidade às unidades de saúde. Segundo o relator, a proposta pode ajudar a reduzir complicações durante internações hospitalares, especialmente em tratamentos mais complexos.
21: Formar o protocolo para evitar esse tipo de doença, que é uma consequência de um tratamento. Todo tratamento que é feito nos grandes hospitais do Brasil, de combate ao câncer, ele já tem. Os nossos hospitais públicos não existe.
20: O projeto que obriga hospitais a adotarem medidas de prevenção ao tromboembolismo venoso já foi aprovado pelo Senado e Câmara. Da Rádio Câmara de Brasília, Daniele Lessa.
13: Direitos Humanos.
16: A Câmara dos Deputados aprovou uma proposta que incentiva a participação de jovens em serviço voluntário. A repórter Paula Bittar acompanhou a votação.
22: Uma proposta aprovada pela Câmara busca incentivar a participação de jovens em serviço voluntário voltado ao amparo de idosos, pessoas com deficiência e crianças. De acordo com o texto aprovado, os programas de amparo voltados para crianças e adolescentes, para moradores de rua, para idosos e pessoas com deficiência poderão contar com serviço voluntário de jovens entre 15 e 29 anos. Os jovens que precisarem terão acesso a um serviço de acolhimento durante o voluntariado, conforme regulamentação futura. Mas a participação em serviço voluntário não pode ser colocada como condição para esse acolhimento. A relatora na Comissão de Constituição e Justiça, deputada Laura Carneiro, do PSD do Rio de Janeiro, comentou a importância da proposta.
18: É uma tentativa de unir jovens com pessoas idosas e com pessoas com deficiência. Então, esse jovem, né, que está no serviço voluntário, vai ser habilitado para trabalhar nos abrigos, enfim, nas áreas de recebimento, que são de acolhimento, tanto de pessoas com deficiência como de idosos.
22: O projeto, que busca incentivar a participação de jovens em serviço voluntário voltado ao amparo de idosos, pessoas com deficiência e crianças, vai ser analisado agora pelo Senado. Da Rádio Câmara de Brasília, Paula Bittar.
13: Educação.
14: Avança na Câmara projeto que garante o uso gratuito de espaços das universidades por estudantes e funcionários. A repórter Júlia Lopes tem mais informações sobre a proposta.
2: A Comissão de Educação da Câmara dos Deputados aprovou o projeto de origem do Senado que autoriza universidades federais a cederem espaços de forma gratuita para associações de estudantes, professores e servidores. Atualmente, a legislação proíbe instituições federais de ensino de doar ou ceder imóveis gratuitamente, independente da finalidade. A proposta altera essa regra ao reconhecer que essas entidades fazem parte da própria comunidade universitária e contribuem para a missão acadêmica, o debate interno e o desenvolvimento institucional. A relatora do projeto, deputada Dandara, do PT de Minas Gerais, explica que hoje esses grupos precisam pagar taxas para utilizar os espaços das universidades, mesmo quando se reúnem para atividades internas. Segundo ela, o projeto vem justamente para garantir esse uso sem custos.
3: A de garantir a cessão de espaços da universidade à sua comunidade acadêmica, ou seja, professores, estudantes, técnicos, sem ter que cobrar uma contrapartida de volta. Porque, infelizmente, alguns regramentos exigiam pagamento de taxas. Então, você imagina os estudantes tendo que fazer uma reunião do conselho do curso, a convocar uma assembleia com todo o custo e ter que pagar para usar aquele espaço que é da universidade.
2: A deputada também destacou que a Constituição Federal assegura a autonomia universitária. Por isso, algumas universidades já resolveram essa questão internamente, por meio de decisões dos conselhos superiores, enquanto outras ainda enfrentam dificuldades para avançar nesse tema. O texto, que trata da disponibilização gratuita dos espaços das universidades para suas entidades, já foi aprovado pelo Senado e segue agora para análise na Comissão de Constituição e Justiça da Câmara. Da Rádio Câmara de Brasília, Júlia Lopes.
13: Votação.
16: Deputados podem votar proposta que exclui construção e reforma de escolas do limite legal de gastos orçamentários. O repórter Antônio Vital tem as informações.
5: Ganhou o regime de urgência e pode ser votado a qualquer momento no plenário da Câmara, projeto que tira dos limites de gastos do arcabouço fiscal os recursos destinados ao programa do MEC responsável pela construção e reformas de escolas de educação básica. O projeto apresentado pela comissão especial que analisou o Plano Nacional de Educação exclui esses gastos dos cálculos do resultado final, que é a diferença entre as despesas e as receitas do setor público. De acordo com a deputada Tabata Amaral, do PSB de São Paulo, que presidiu a comissão especial e assina o projeto, os recursos do Programa Nacional de Infraestrutura Escolar virão dos royalties de petróleo e gás. A justificativa apresentada para excluir esse total dos limites do arcabouço fiscal decorre da necessidade de ampliar os investimentos nas escolas. Para a presidente da comissão especial, isso vai ajudar a alcançar as metas previstas no Plano Nacional de Educação para os próximos 10 anos. Com regime de urgência, o projeto pode ser votado diretamente no plenário da Câmara, sem passar pela análise das comissões permanentes da Casa. A urgência foi aprovada de maneira simbólica, mas foi criticada por deputados da oposição. Para o deputado Bibo Nunes, do PL do Rio Grande do Sul, a proposta desrespeita os limites dos gastos públicos.
23: O PL orienta não, porque existe aí um aumento velado, indireto, para estourar o teto de gastos públicos. E nós somos contra estourar o teto de gastos públicos. Precisamos colocar ordem, disciplina e respeito aos gastos públicos.
5: Já o relator do projeto, o deputado Moses Rodrigues, do União do Ceará, disse que a exclusão dos gastos do arcabouço vai permitir investimentos de 280 bilhões de reais nas instalações físicas das escolas da educação básica. Segundo ele, 15% do total serão investidos na melhoria das universidades e institutos federais.
4: Nós estamos garantindo 280 bilhões de reais para a educação brasileira nos próximos 10 anos, para que nós possamos garantir que todas as metas do Plano Nacional sejam atingidas. Nós encontramos esse recurso dentro dos recursos extraordinários do pré-sal, e aí todo o excedente do pré-sal nos próximos 10 anos, ele seria colocado fora do arcabouço fiscal, viriam atender toda a demanda de infraestrutura escolar no Brasil.
5: Ainda não há data para votação no plenário da Câmara do projeto que tira dos limites de gastos do arcabouço fiscal os recursos destinados à construção e reformas de escolas públicas. Da Rádio Câmara de Brasília, Antônio Vital.
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13: Transportes.
14: Os deputados analisam proposta que pode aumentar a punição contra a perturbação do sossego com níveis de ruído de caixas de som, carros e motos. O repórter José Carlos Oliveira tem as informações.
7: O deputado Hugo Leal, do PSD do Rio de Janeiro, apresentou projeto de lei para agravar as sanções contra quem perturba o sossego alheio por meio de barulhos estridentes, como o uso de caixas de som com volume elevado ou a descarga aberta de carros e motos. A proposta altera a lei de contravenções penais e o Código de Trânsito Brasileiro. Hugo Leal apelidou o texto de Lei do Sossego.
9: Estamos ampliando essa punição, inclusive saindo a multa de R$ 1.000 até R$ 500 mil, para aqueles casos, por exemplo, eventos não autorizados. No CTB, para som, também carros com som, e para descargas, aqueles aí, as famosas motocicletas que tiram o miolo e fica aquele barulho ensurdecedor. Então nós estamos também ampliando a multa, a suspensão da carteira, né, da carteira de habilitação.
7: Segundo Hugo Leal, dados da Organização Mundial de Saúde mostram que níveis de ruído acima de 50 decibéis podem causar efeitos físicos como dores de cabeça e irritabilidade, e também emocionais, como ansiedade e depressão. A intenção da proposta de lei do sossego é prevenir esses danos à população.
9: Na realidade, tem a ver com perturbação do sossego lato sensu, ou seja, no seu sentido mais amplo, né? Que há uma coisa que mais incomode e que mais afeta a saúde mental das pessoas é você estar no seu descanso ou até no seu trabalho e ter um som alto, ter um veículo ou uma motocicleta, né? Quem nunca foi cortado dentro da sua fala, dentro da sua casa, com um barulho, aquele barulho estridente. Então, nós propusemos aqui um PL do sossego, ou seja, da perturbação do sossego.
7: A proposta ainda está em fase inicial de análise na Câmara e vai passar pelas comissões de Viação e Transporte, de Constituição e Justiça, antes da votação final no plenário. Da Rádio Câmara de Brasília, José Carlos Oliveira.
13: Agricultura.
16: Avança na Câmara projeto que proíbe conversão de leite em pó importado para a forma líquida pela indústria de alimentos. A repórter Maria Neves explica por que a medida foi proposta.
24: A Comissão de Agricultura da Câmara dos Deputados aprovou o projeto que proíbe a conversão de leite em pó e outros derivados importados para a forma líquida para uso em indústrias, laticínios ou qualquer outra empresa alimentícia. Atualmente, segundo o autor, deputado José Silva, do União de Minas Gerais, a indústria alimentícia utiliza leite em pó reconvertido na elaboração de produtos como queijos, iogurtes, leite condensado e creme de leite. Como o leite em pó importado é mais barato, de acordo com o parlamentar, essa prática traz prejuízos para os produtores nacionais. Segundo Zé Silva, os pecuaristas brasileiros estão vendendo o leite a um preço menor que o custo de produção. Produzir um litro de leite, de acordo com ele, custa R$ 2. E o produto estaria sendo vendido

0: lei semelhante, que proíbe a conversão para a forma líquida do leite em pó importado para uso industrial. De acordo com o relator do texto, deputado Welter, do PT do Paraná, a medida já apresenta resultados. Segundo afirma, desde a entrada em vigor da lei, houve uma redução de cerca de 50% das importações de leite em pó no estado. Além disso, Welter afirma que ocorreu uma interrupção na trajetória de queda do preço do leite e os preços do produto já começaram a se recuperar no mercado. O projeto que proíbe a conversão de leite em pó importado para a forma líquida pela indústria de alimentos ainda será votado pela Comissão de Constituição e Justiça. Da Rádio Câmara de Brasília, Maria Neves.
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Eu sou Nilo Deitos.

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0: 10 e 18.
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0: 10:38.
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0: 10h58.
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0: 11:18.
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2: 11:38.
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0: meia-noite 18.
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0: meia-noite e 38.
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0: 1:38.
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2: 2:18.
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0: 2:38.
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0: 3:18.
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0: 3:38.
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0: história comigo.
1: Ah, você tá brincando.
0: Eu não.
2: Não, isso aí é...

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1: Ai, ai, ai, tá friozinho, tá geladinho. 8 graus de temperatura nesta manhã de quarta-feira. Bom dia, bom dia, bom dia pra todo mundo. Tá começando o Acorda Brasil aqui na Menina, o tempo todo com você. Agora são 4 horas, pontualmente 4 horas.

da Rádio Menina, através das plataformas digitais, através do aplicativo Menina Play, o sinal da menina vai longe, não tem limites, não tem distâncias onde a gente não alcance, né? Então vamos lá. Você que acompanha a nossa Rádio Menina através das plataformas digitais no mundo todo, o nosso abraço, nosso bom dia especial. O Galo Canta, o Acorda Brasil tá no ar. No programa de hoje você, como sempre, vai ouvir muita música boa. Pode ficar à vontade para sugerir aquela que você tá afim de ouvir. De repente uma música que faz tempo que você não ouve aqui no Acorda Brasil. Vale qualquer gênero, tá? Vale qualquer gênero musical, tá bom? A música do seu artista favorito que de repente ainda não tocou aqui no Acorda Brasil, você pode sugerir também, tá bom? Quem mais? Informação. Daqui a pouquinho eu trago informações para você aqui dentro do Acorda Brasil, tá bom? Estamos no inverno, 8 graus de temperatura. Logo mais eu também atualizo a condição do tempo, eu trago um resumão da previsão do tempo aqui dentro do Acorda Brasil, tá bom? Hoje é o dia das empresas gráficas, é o dia de São João e é o dia internacional do leite também. Você gosta de tomar um leitinho no café, um leitinho puro talvez, é? Leite com bolachinha? Ai, ai, ai, tá bom, tá certo então. Agora são 4:03, tá na hora de trazer música pra nossa conversa. 4:03, Dalvan e Donizete. Sem amor, não dá. Hoje é quarta-feira, é o dia internacional do sofá. Acorda Brasil, até às 6 da manhã. Bom dia.

E acorda Brasil aqui na Menina, o tempo todo com você por aqui, Henrique Juliano, com Murilo Rufi, desejando eu. É, galinho, canta aí, galinho, vamos acordar essa gente, né? Nada de preguiça em plena quarta-feira, viu? Nada de preguiça em plena quarta-feira, é. Toma aí um balde d'água pra acordar, viu? Ou quem sabe esse barulhinho aqui, ó. E aí,

0: você, né? Brasil e Escócia, 19h. E eu quero saber o seu palpite para este jogo. Você acha que vai dar Brasil? Hein? Você acha que vai dar Brasil? É. Brasil. Brasil e Marrocos. Ficou no empate. Contra o Haiti, o Brasil venceu. E agora, contra a Escócia? Você acha que vai dar Brasil? Você acha que vai dar Escócia? Qual que é o seu palpite para esse jogo? Conta pra gente. Manda sua mensagem aqui pro WhatsApp da menina 2102-6515. Vai lá, pode participar. O meu amigo João tá no bairro Fortaleza, acompanhando a nossa menina FM nesta manhã de quarta-feira. Alô, alô, João, aquele abraço, muito bom dia pra você, tudo de bom aí, tá? Bom dia, um abraço do Narina pro amigão Vig. Um abraço, valeu. O Benedito já tá todo agasalhado, nada de bater queixo, né? Nada de bater queixo, né, Benedito? Tá bom, meu amigo. Forte abraço aí, tudo de bom, tá? A Rose tá em Brusque, ligada com o som da menina. Muito obrigado, forte abraço, tudo de bom pra você também. Pode dar um palpite, pode palpitar. Manda aí o recado pra gente através do WhatsApp Brasil Escócia. Quanto que vai ficar? Como que vai ficar? Você acha que vai dar Brasil? Você acha que vai dar Escócia? Manda o recado. 2102-6515. Eu tô esperando o seu recado através do WhatsApp Menina FM.
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1: Ô, minha gente, estamos de volta. Bom dia pra todo mundo. Esse é o Acorda Brasil, tá? Agora são 4:30 da manhã, desta quarta-feira, dia 24. É hora de informação, tá? Blumenau realiza nesta quinta-feira, dia 25, às 9 horas, a reabertura do Museu Fritz Miller, marcando uma nova fase para um dos espaços históricos e científicos mais importantes aqui do município. Após passar por um processo de revitalização e atualização, o museu volta a receber visitantes com uma proposta voltada à preservação da memória, educação e aproximação com a natureza. O processo de revitalização ampliou a estrutura educativa do museu, transformando o legado do naturalista em uma oportunidade de descoberta e construção de conhecimento, sem deixar de lado a preservação histórica do local. Mais informações você acompanha no Jornal da Menina, primeira edição, logo mais, a partir das 6 horas da manhã. Cristiano e Cristiano, no Acorda Brasil, bom dia.

0: Cleiton e Camargo, não posso ouvir essa música no Acorda Brasil da menina, você também ouviu as mineirinhas. Dono de tudo, Christian e Ralph Noite e Christian e Cristiano Bilionário, e daqui a pouquinho você vai ouvir muito mais aqui na 97,5. Acorda Brasil, tá no ar até às 6. Vamos lá, vamos saber aqui o palpite da nossa audiência a respeito do jogo Brasil-Escócia. Brasil-Escócia, como que vai ficar, hein? Vamos lá, vamos saber agora.
1: Amigo Deus, Brasil hoje, 2-2, hein? 2-2. E olha lá.
0: Essa é a opinião do Benedito. Valeu, Benedito, um abraço. O Jair Sutil tá por aqui também acompanhando o Acorda Brasil. Ô, Luciana, fala aí, mulher, pode falar, bom dia.
2: Bom dia, Titio Wilson. Aqui é a Luciana do bairro Fortaleza.
0: Sim, senhora, bom dia.
2: Que frio, hein?
0: Friozinho?
2: O placar de hoje é 2-1 pro Brasil.
0: 2-1 pro Brasil.
2: Bom dia.
0: Valeu, queridona, obrigado pela participação também, tá? A Carmen também tá por aqui, sintonizada, antenada. Oi, Carmen, bom dia, diga lá.
3: Se a Carmen deitou pra vozinha, com frio ou não, a gente tem que trabalhar, né? Então, bom dia para todas as costureiras, para todos os ouvintes da rádio, menina, que Deus abençoe o nosso dia.
0: É isso aí.
3: Beijão para você.
0: Obrigado.
3: E o meu palpite pro jogo do Brasil é...
0: Qual é?
3: 3-2. Eu tive um pouquinho melhor, né? Do que os outros que a gente pegou. Beijão.
0: Valeu, queridona. Obrigado aí pela participação também aqui no programa. A minha amiga Marciana. Ô, Marciana, um abraço. Marciana acha que vai dar empate, viu? 2-2. Placar no jogo de hoje, Brasil. Escócia. O Ivo Armando Germer do Bela Vista, tá na hora do cafezinho, né? 3-2 Brasil. Vamos esperar, né? Vamos esperar pra ver como que a seleção brasileira vai se comportar em campo. A Cris, ela é boa. Ô Cris, bom dia, tudo bem? Cris, a Cris não é boa só na cozinha, no preparo do cafezinho, ela é boa no palpite pro jogo do Brasil também, até agora acertou tudo, viu? Bom dia.
4: Bom dia.
0: Pode falar,
4: dia,
0: ué? Aqui você bom fala dia, quando quiser.
4: Saudade,
0: como é que você tá, tudo bem?
4: Tô bem.
0: Dormiu bem, Cris?
4: Dormi.
0: Tava muito frio, pra sair da cama tava lascado hoje, né?
4: Tava,
0: né? Tá danado, né?
4: Tava fácil, né, amigo?
0: Deveria ter um cafezinho já na no ladinho da cama, um cafezinho
4: só
0: quente, né?
4: Cama, né?
0: É, antes de levantar, toma um café quente. Deveria ser assim, né? Mas não dá, né?
4: Não.
0: Se você não vai lá preparar o café, ninguém vai, né, Cris? Não é verdade?
4: É verdade.
0: Como que o Brasil vai se comportar em campo hoje? Qual que é o seu placar?
4: Vai dar 3-2.
0: Teu palpite?
4: 3-2,
0: Brasil. Vai ser surdinho, então, né? A vitória, né? Vai ser um jogo bem disputado, então. Vai dar Brasil. Vai dar Brasil.
4: Com fé em Deus.
0: É. O brasileiro é um povo de fé, né?
4: É.
0: Fé aqui não falta, né?
4: É verdade.
0: Um tem fé demais, outro tem fé de menos, né? Mas todo mundo tem fé, né? Tá bom, Cris. Vai lá tomar teu cafezinho, viu? Eu tô aqui alugando a Cris e ela já tá querendo pular no meu pescoço aqui, né? Tá bom, tá certo. Não, acho que faz parte, tem que ter fé, tem que acreditar, né? Se nós brasileiros não acreditarmos na seleção brasileira, quem vai acreditar? Tá bom? O meu palpite pro jogo de hoje, 2-1, Brasil, né? Tá bom? Intervalo rapidinho, continua participando, continua palpitando aí, ó. 21026515, o WhatsApp da Rádio Menina pra você participar por aqui, tá bom? Intervalo, eu vou tomar meu cafezinho que tá esfriando.
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0: Já estamos de volta. Agora faltam 9 minutinhos para as 5 horas da manhã desta quarta-feira. E eu quero saber o seu palpite, tá? Você que tá aí do outro lado do rádio, você que tá aí acompanhando, eu quero saber o seu palpite em relação ao jogo Brasil-Escócia, jogo de logo mais 7 da noite. Vai dar Brasil? Vai dar Escócia? Qual que é o seu placar? Conta pra gente. Santa Catarina registrou a menor taxa de analfabetismo do Brasil entre pessoas com 15 anos ou mais. De acordo com dados divulgados pelo Instituto Brasileiro de Geografia e Estatística, IBGE, por meio da Pesquisa Nacional por Amostra de Domicílio Contínua, PNAD Contínua, o índice no estado caiu 1,9% em 2024 e 1,5% em 2025. O resultado coloca Santa Catarina na liderança nacional do indicador e representa o melhor índice da série histórica iniciada em 2016. Na comparação com o primeiro ano do levantamento, a taxa de analfabetismo no estado recuou 1,2%. Boas notícias, né? Mais informações você acompanha no Jornal da Menina, primeira edição, logo mais, a partir das 6 horas.
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0: Guilherme Silva e a Marquinha de Ouro no Acorda Brasil. Você ouviu também César e César. Eu quero tudo de novo. E Bruno e Marrone passou da conta. Lá no comecinho do bloco você ouviu. Daqui a pouquinho tem mais. 7 graus de temperatura, já eu atualizo a condição do tempo, um resumão da previsão do tempo daqui a pouquinho, aqui dentro do Acorda Brasil.
1: Brasil!
0: Falar em Brasil, hoje tem Brasil e Escócia pela Copa do Mundo. Olha a sua torcida, né? E o palpite pro jogo? Manda pra gente aqui, ó. Qual que é o seu palpite pro jogo de hoje, Brasil e Escócia? 7 da noite. 21026515 para você participar também do nosso programa.
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3: Um beijo, te amamos muito, fica bem.
4: Bom dia. Meu nome é Carlos, hein? Motorista aí da Bela Janela. Palpite pro jogo hoje, do...
0: Oi.
4: Do Brasil aí é 1-1.
0: 1-1?
4: Tá feia a coisa pro nosso Brasil aí.
0: Magrinho o resultado?
4: Tá friozinho.
0: Tá friozinho, né, Carlos? Tá friozinho nada, meu amigo. Tá friozão, né, parceiro? Um abraço, 7 graus de temperatura. O Jatir Sud falou que vai ser 4-1, viu? 4-1 Brasil, tá bom, tá otimista, né? Tá otimista, tem que ser, né? O Adenilson Kraus do bairro Velha Central, 2-0 Brasil. Orlando tá trabalhando na costura no texto sal. Palpite, 3-1 Brasil. Valeu. Grande abraço. Quem mais tá por aqui? Bom dia, Wilson Eduardo de Gaspar. Trabalho em Blumenau. O dia todo ligadinho na menina, pegando a 470 para Blumenau. Ô, Eduardo,

0: Abraço, amigo. Tudo de bom aí, tá? Jogo de hoje, 4-1 Brasil, um gol de pênalti de Neymar. Ó, se você acertar o placar, amanhã eu te peço os números da Mega Sena, tá? Do próximo sorteio, tá bom? Ai, ai, ai. Quem mais tá por aqui? O David ou o Davi? Diga lá, bom dia.
1: Bom dia, um ótimo dia pra todos. Olha, eu acho que vai dar 2-0 pra Escócia. O Brasil não vai ganhar hoje, não.
0: Eita, nós. Tá bom. Temos que respeitar, né? O palpite de todo mundo, né? Vale a sua opinião. Pode ficar à vontade para participar também por aqui, tá? 21026515. Pode deixar o seu palpite pro jogo Brasil-Escócia, jogo de logo mais 19h. Estaremos na torcida, tá? Intervalo comercial, daqui a pouquinho eu tô de volta com o resumão da previsão do tempo.

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0: 5:10, estamos de volta.
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0: Por aqui o Titio Wilson Brogni, até às 6, ficamos juntos. Eu e você, você e eu, aqui na Menina FM de Blumenau. Bom dia pra você que tá acordando agora, nossa gente que acorda cedo. É, amigo, estamos no meio da semana, é quarta-feira, tá? 24 de junho, já na reta final do mês 6 também, né? 2026 voando baixo, aquilo que eu falo aqui, né? O tempo não espera por ninguém não, viu? É, o tempo não espera por ninguém. Ele não vai esperar você acordar, você correr atrás dos seus sonhos. Isso vai depender de você. Você é que vai ter que fazer a coisa acontecer. Então vamos lá, bora fazer a coisa acontecer, tá? Mas essa é uma outra conversa, para outro momento. Agora a gente vai falar do clima, do tempo. Um resumão da previsão do tempo aqui, ó. Hoje, quarta-feira, a massa de ar frio de origem polar intensifica sobre Santa Catarina, favorecendo o declínio acentuado da temperatura. No decorrer do dia, tempo firme e ensolarado, tá? Mínimas entre 5 e 7, máximas entre 16 e 18 graus. 7 graus de temperatura nesse momento. Amanhã, quinta-feira, a massa de ar frio de origem polar continua atuando sobre Santa Catarina, favorecendo o declínio acentuado da temperatura. No amanhecer de quinta-feira, mínimas ainda mais baixas, entre 4 e 6 graus. E não se descarta a possibilidade de geada fraca em áreas de vales e baixadas mais afastadas da área urbana. No decorrer do dia, no decorrer da quinta-feira, tempo firme e ensolarado, com máximas entre 17 e 19 graus. Na sexta-feira, o dia inicia com nevoeiro e mínimas entre 7 e 9. Mas no decorrer da manhã, o sol volta a aparecer e o tempo permanece firme ao longo do dia. Máximas na sexta entre 17 e 19. No sábado, a circulação marítima deixa o céu encoberto, com possibilidade de chuva fraca a qualquer momento do dia. Mínimas entre 11 e 13 e as máximas entre 19 e 21 graus. Aí no sabadão, as temperaturas sobem um pouquinho, né? Tá bom? 5:13. Esperando o seu recado, o seu palpite pro jogo Brasil e Escócia. Daniel e Guilherme Santiago. Cheio dela. Bom dia pra você.
12: Olha aí,

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0: sei não, viu? Gustavo Lima, Sofrida ao Neto, aqui no Acorda Brasil. Ninguém esquece tomando café. Bom, aí depende, né? O que você vai esquecer? O que você quer esquecer? Tomando café não tem jeito mesmo, né? É. Eu não vou recomendar pinga uma hora dessa, né? Chega de pinga nessa hora, não dá, né? É. Agora, uma cervejinha no final de semana vai bem, né? Fala a verdade. Vai lá pro final de semana, né? Ou quem sabe assistindo o jogo da seleção logo mais. 19h, Brasil e Escócia. E o seu palpite? Você já mandou pra gente aqui? Se não mandou ainda, capricha aí, ó. Manda o seu recado aqui no 2102-6515. Minha amiga Kaki da Hidralmec tá por aqui. Já deixou o palpite também, né? Brasil 3-2. Ô, Kaki, um beijo pra você, minha querida. Um ótimo dia. Tudo de bom. Um abraço pros amigos da Hidralmec. Sempre acompanhando a nossa menina FM também, viu? Tudo bem. Ó. Hoje o Brasil vai ser 2-0. Viva o Brasil e viva São João, escreveu o meu amigo João do bairro Fortaleza. Valeu, João. Aquele abraço, amigo. Obrigado pela sintonia, pela participação aqui no programa também, tá? Quem mais? Volmir, tá por aqui ligadão na menina. Fala aí, amigo. Bom dia.
1: Bom dia, tio Wilson. Volmir aqui do Progresso. Frio demais, meu amigo.
0: Tá lascado.
1: Vou te mandar uma foto aí, congelou até o para-brisa do carro hoje.
0: Ixi,
1: jogar
0: mano.
1: Água pra sair de casa.
0: Caramba, cara, que loucura.
1: Meu palpite pro jogo hoje é 2-0 pro Brasil, meu querido. Um abraço aí pra você, tudo de bom.
0: Valeu, meu querido, um abraço, obrigado pela participação também. O Adriano Azevedo, 2, Brasil 0, Escócia 2. Valeu, Adriano. Um abraço, meu amigo. Tudo de bom aí, tá? O Alcir, deixando um abraço pra todos da padaria Gran Sapori no Bela Vista. Jogo do Brasil, 5-2. Ó, uma goleada, né? Pra cima da Escócia, né? Né, Alcir? Um abraço, meu amigo. Obrigado pela participação também aqui no programa. Oi, Wilson, bom dia. Anderson, do bairro Água Verde. 6 graus. Isso é na Vila Itaupaba, né? Escreveu ele agora. Então, tá bom, meu querido, grande abraço e obrigado pela participação também aqui no programa. O André Brandt, jogo de hoje 5-0. Vamos acreditar, né, amigo? Vamos acreditar. Então tá bom, obrigado pela participação também, tá? A Silmara tá por aqui. É, bom dia. 2-0 pra Escócia, porque no Brasil não dá pra acreditar, nem político. Quem dirá no futebol? Eu diria que no futebol ainda dá pra acreditar em um pouquinho. Agora, na política, nos políticos, aí tamo lascado, né? Né, Silmara? Um abraço, obrigado pela participação também, tá? Meu amigo Chulapa tá por aqui, grande abraço, obrigado pela participação. Oi, Wilson, bom dia, sou a Sandra Vetter do Salto do Norte. Brasil hoje 2-1. Obrigado, viu, queridona? Bom trabalho pra você aí também, tudo de bom. Eita, nós. Lenita Soares, do bairro Santa Terezinha, Gaspar. Brasil 2, Escócia 0. É, e ele escreveu o Brasil americanizado, né? Brasil americanizado com Z. Valeu, Lenita. Um abraço, minha querida, tudo de bom pra você, tá bom? Muito bem. Bom, tá chegando o intervalo comercial. E daqui a pouquinho eu volto com muito mais, tá? Deixa eu mandar um abraço pro meu amigo Zé, meu amigo José Rodolfo, da Autoescola JR, que sempre acompanha a nossa menina FM. Forte abraço, obrigado pelo carinho, pela parceria também. É hora do intervalo, daqui a pouquinho eu volto já. Mais músicas aqui no Acorda Brasil.
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0: Brasil.
1: 5:29, já virando o reloginho para 5:30 da manhã. Um abraço especial para você que tá chegando agora, sintonizando a nossa Rádio Menina neste momento, em casa, no trabalho, no carro. Obrigado pela audiência de todos os dias, tá? Deixa eu trazer informações para você, porque a 41ª Oktoberfest Blumenau contará com 8 desfiles oficiais em 2026. A programação terá um desfile extra no dia 12 de outubro, feriado nacional, somando 7 apresentações na Rua 15 de Novembro e uma na Vila Itoupava. Mais informações no Jornal da Menina, primeira edição, logo mais, a partir das 6 horas da manhã.

0: José Henrique e Gabriel. Choramingando aqui no Acorda Brasil da Menina, só tem música boa de verdade. Você viu também Leandro e Leonardo, Jogo de Orgulho, Chitãozinho e Chororó, uma clássica. Brincar de Ser Feliz e Rio Negro e Solimões. Frio da madrugada, tá friozinho, né? 7 graus de temperatura neste momento. Muito frio por aí, dona Lourdes, bom dia.
1: Bom dia, titio Wilson, abençoada quarta-feira e vai Brasil. Então, meu placar é 2-1 e é a Lourdes Maria, da Itupava Norte, então.
0: Claro.
1: Se possível, toca a música dos Federais, Nada Mudou, oferecendo para o meu amor, Benny Charles, que já estamos na luta desde cedinho, né? E para todas que já estão trabalhando, claro, né? Então, bora lá. Trabalhar durante o dia pra noite poder curtir o jogo de boa. Beijo.
0: Então, valeu, queridona. Primeiro o dever, depois o lazer, né? Bom dia, meu amigo Wilson. Hoje 3-1 Brasil. Manda um alô pra galerinha da padaria Nonotone. Um abraço, valeu, Adilson. Tudo de bom? O Mila tá por aqui. 2-1. Ah, então tá bom. 2-1, Escócia. Valeu, Mila. Um abraço, amigo. Tudo de bom aí. Quem mais? 1-0 Brasil, meu amigo Elmar. Em Benedito Novo, 5 graus neste momento. 1-0 Brasil. Valeu, Elmar. Grande abraço. O Teles de Blumenau, 2-1 Brasil. Valeu. Capivara, 2-0 Brasil. Boa. Tá todo mundo otimista, né? Bom dia, Wilson. Palpite 0-0. É, o Daniel Phipps foi quem mandou o recado, viu? Pedir um favor para todos que vão assistir o jogo, se o Neymar entrar em campo, não encosta na TV, porque se a TV balançar, o Neymar se joga no chão. Nem digo nada, só observo, viu? Um abraço, amigo, obrigado pela participação também, tá? Adilson de Gaspar. Ah, o Brasil vai levar uma coça da Escócia, 4-0. Tá bom, será? Eita, Rodrigo Bento Andrade, será que vai ser uma coça tão grande assim, ô Adilson? Sei não, viu? Sei não. Vamos lá, diga lá, Rodrigo Bento.
2: Fala, titio Rios, beleza? É o Rodrigo da Valparaíso.
0: Beleza bem pouca, viu?
2: Hoje o jogo vai dar 4-1 pro Brasil.
0: 4-1 Brasil.
2: Frio, só tem uma coisa pra dizer. De frio é uma coisa psicológica. Tem quem quer só.
0: É, né?
2: Aqui tá de boa. Só que não. Ai, que saudade do sol essa
0: noite. Pois é, meu amigo, que saudade do verãozinho, né? É, calma que vem mais frio por aí, tá? Vem mais frio por aí. Amanhã de manhã é pra tá mais frio ainda, tá? Vamos aguardar, tá bom? Gente, obrigado pela participação de todos. Intervalo comercial chegando daqui a pouquinho. As últimas do programa de hoje.
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4: Estamos de volta.
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4: Reta final do programa, quem é que tá por aqui? O Luiz Antônio deixou o recado. Fala aí, Luiz Antônio, bom dia.
6: Bom dia de te ouvir, o seu Luiz Antônio vai ao Progresso Motorista de Aplicativo. O resultado de hoje vai dar 2-1 Brasil.
4: Tá bom.
6: Só não podemos esperar muito do Neymar, né?
4: Será?
6: Porque talvez eu esteja pressentindo que ele vai estar com um atestado. Quando ele não cai, ele sempre tá machucado, então
4: que
6: ele vai estar com um atestado, né? Tenha um bom dia aí.
4: Eu acho que obrigado, Luiz Antônio. Eu acho que o Neymar, ele vai querer mostrar o futebol, né? Os grandes ídolos das outras seleções, França, Espanha, Argentina, Portugal, né? Todo mundo já mostrou futebol, né? Eu acho que o Neymar vai querer mostrar o seu futebol também no jogo de hoje contra a Escócia. Um abraço, gente. Obrigado pela sintonia. Vem aí o Jornal da Menina, primeira edição. Daqui a pouquinho, a partir das 6. E amanhã, tamo de volta.

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Olá, muito bom dia para você. 6:01 agora, estamos chegando, tá na hora do Jornal da Menina. Manhã fria, gelada, congelante aí de quarta-feira, 24 de junho de 2026. Como é que tá por aí? Tudo bem? Tudo certinho com você, meu amigo, minha amiga? 8 graus em Blumenau agora, oficialmente aí pelo Alerta Blue. E aí, onde você tá? Como é que tá, hein? Tá frio? Tá debaixo da coberta? Já levantou? Tava saindo de casa agora, encontrei um vizinho meu com roupa de pedalar. Eu fiquei pensando, meu Deus, que coragem. Já vi na rua gente correndo também, hein? É, o pessoal é corajoso aí no frio. Não tem conversa, bora fazer atividade física, hein? E você, vai matar a academia hoje ou vai dar aquela corridinha, vai fazer aquele exercício também nesse frio aí que tá fazendo em Blumenau? Os quatro cantos da cidade, só da Rádio Menina, obrigado aí pela sua companhia, você na região também acompanhando os 97,5.

0: Tradicional dia de São João, então.
1: É, dia de São João, dia das festas juninas, aliás, um dos dias das festas juninas, né? As festas juninas que movimentam várias regiões do Brasil, comida típica, dança, tradição, eu gosto muito das comidas típicas das festas juninas, né? É um atrativo à parte, então hoje deve rolar por aí várias festas juninas, várias festas de São João, viu, Rodrigo?
0: Inclusive aqui, né, Jefferson?
1: É, estamos nessa boa expectativa, né? Da nossa festa junina. Coisa boa.
0: É, daqui a pouquinho teremos a nossa festa junina, o nosso arraiá aqui da Rádio Menina. Nossa festa começa às 8, né? 8 da manhã vai ter o nosso arraiá e vai longe, né? Não tem hora pra acabar.
1: Festa boa é
0: assim. Vai de manhã, à tarde, à noite, de madrugada, né? O pessoal só vai embora quando cansar realmente, né?
1: Exatamente. É porque aqui a gente trabalha em vários turnos, né? Então, sim, pra todo mundo vai ter festa junina hoje aqui na rádio.
0: É verdade. Daqui a pouco a gente toca alguma coisa aqui de festa junina pra entrar nesse clima aí de festa junina, tá bom? Pode deixar que a gente vai entrar no clima aqui de São João também, pra quem gosta aí das tradicionais festas juninas e festas julinas, né? Agora a moda é fazer festa junina em julho também. Muita festa vai acontecer agora no mês que vem. E hoje tem o quê, né? O que que nós temos hoje à noite? Você sabe, né? A gente já tá aqui com a camisa também no estúdio da menina. É, vai ter o Brasil aí na Copa do Mundo, Brasil e Escócia. Valendo a partir de agora, já nesse momento, em 6:04 a hora. 2102-6519. Tem que mandar o seu palpite aqui pra Rádio Menina agora, valendo o quê? Quem acertar vai concorrer, quem acertar o placar do jogo hoje à noite, vai concorrer a um kit cerveja Blumenau e Rádio Menina, são duas cervejas especiais aí, Pilsen, para você, mais 4 ingressos para a roda gigante lá de Balneário Camboriú, coisa linda, hein? E mais o que o pessoal tava pedindo aí semana passada, tal, essa camisa que a gente tá usando aqui, ó, essa camiseta da Rádio Menina, em verde e amarelo aqui do Brasil, pode ser sua. 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Vai ganhar tudo isso que eu falei, a cerveja, mais a roda gigante, mais uma camiseta dessa aqui. Você vai torcer pelo Brasil vestindo a camiseta da Rádio Menina e da Copa do Mundo e do Brasil desse ano de 2026. Então, boa sorte. Quero ver se o pessoal tá acordado já cedo aqui com a gente. Já estão mandando mensagem aqui, ó, no 2102-6519, valendo a partir de agora. Já estão mandando aqui 5 graus, partiu Itajaí, Valdecir da Coab, 4-0 Brasil. Já tô vendo aqui, ó, 4-2 pro Brasil, Cornélio mandando, Adriano Azevedo, Brasil 0, Escócia 2. Sério, Adriano? Queres ganhar mesmo o bolão, hein? É, mas acho que vai perder, o Brasil vai ganhar hoje à noite. Qual que é o teu palpite ali, ô Jefferson?
1: Hoje 2-0. 2-0 com um gol do Neymar.
0: Pro Brasil ou pra Escócia, não, que nem colocou o Adriano aqui?
1: Não, pro Brasil, né?
0: Brasil.
1: Pro Brasil, 2-0. Gol do Neymar, que vai voltar e vai fazer gol. E um gol do Vini Júnior.
0: Tá bom. E você, Adriano Franco, bom dia?
2: Bom dia. Rapaz do céu, eu acho que o Brasil toma um gol, cara.
0: Toma
2: um
0: gol. Eu também acho,
2: Eu acho que o Brasil vai tomar um gol, mas vai fazer 3.
0: Eu acho que 4 hoje, Adriano. 4-1.
2: 4-1?
0: 3-1 você, 4-1 eu e o Jefferson, 2-0.
1: 2-0.
0: 2-0. E você, hein? Brasil! Ouvinte da menina, manda aí, manda o seu palpitão, valendo a partir de agora, com presente, inclusive especial. Amanhã a gente vai divulgar o ganhador aqui, entre os acertadores do placar, aí concorre ao kitzão que eu falei, tá bom? 6:06, vamos com as nossas manchetes.
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0: Olha, setor policial agitado aí nessas últimas horas, esfriou, congelou aí em Blumenau, mas a polícia tendo bastante trabalho, hein, Jefferson?
1: Bastante, Rodrigo. Tivemos homicídio e tentativa de homicídio. Aconteceu uma morte aqui em Blumenau, uma morte violenta ontem à noite, por volta das 10 da noite, ali no bairro Progresso. A vítima foi identificada como um homem de 39 anos de idade. Daqui a pouquinho, os detalhes, o que já se sabe dessa morte, né? O homem foi alvejado com disparos de arma de fogo. E teve aquela tentativa de homicídio ontem, que chamou atenção, chocou. Essa tentativa de homicídio no bairro Ponta Aguda, a vítima, um homem de 26 anos de idade, foi baleado dentro do carro, estava com a esposa. Daqui a pouquinho a gente traz até a fala da Polícia Militar, que está em busca desse suspeito também. Já os detalhes aqui para o ouvinte da Rádio Menina. E teve prisão por homicídio qualificado. Um homem de 37 anos de idade foi detido, ele estava sendo procurado.

0: e a polícia conseguiu localizar, ou seja, todas as situações de hoje do setor da segurança pública com relação a homicídio ou tentativa de homicídio. Daqui a pouquinho a gente explica caso a caso pro ouvinte da Rádio Menina.
1: É, olha, o negócio foi agitado realmente, hein? Daqui a pouquinho todas as informações aí policiais para você. Agora vamos saber do trânsito. 6:08, Gabriel Lângaro já com a gente aqui ao vivo, também Unidade Móvel em Destaque. Bom dia. Ia falar Adriano, Gabriel veio na cabeça, mas é você, Gabriel. Bom dia, meu amigo. E aí?
2: Fala, Rodrigo. Bom dia pra você, bom dia pra nossa audiência, equipe aqui no estúdio também. Daqui a pouco tem as principais ocorrências de competência da Guarda de Trânsito, né? Com destaques para algumas situações de atropelamento. Teve um pedestre, né, que foi atingido por um automóvel na rua General Osório. Foi socorrido ali pela equipe de socorro, né? Encaminhado para o hospital com ferimentos. Isso aconteceu no bairro Água Verde. Teve acidente entre veículos com placas de Gaspar que deixou o motociclista ferido ali no limite entre Blumenau e Gaspar, na altura da rua Itajaí. E também vamos trazer destaques, né, de duas vítimas no Salto do Norte, piloto passageira de motocicleta que sofreram ferimentos em uma colisão no fim da tarde de ontem. Chamou bastante atenção uma ocorrência registrada ontem por volta das 10 horas da noite, que vem da BR-470. Teve um atropelamento também, né, por moto, vítima grave, inclusive, segundo as primeiras informações do Corpo de Bombeiros, com TCE, que é o traumatismo crânioencefálico. Então, a vítima grave de um atropelamento na BR-470 ontem por volta das 10 da noite. Daqui a pouco trago mais informações.
1: Valeu, Lângaro. Daqui a pouco ele vem, o Gabriel Lângaro, com as informações aqui para você, ouvinte da Menina. 6:09 agora. Vai receber hoje aqui o Rafael Burgonovo, que é o secretário de assistência social aqui de Blumenau, para falar esse frio aí que tá fazendo, né? Como é que tá o trabalho aí com a questão das pessoas em situação de vulnerabilidade social, situação de rua também. O secretário vem aqui falar sobre isso e ele vai trazer junto hoje aqui, porque ontem até eles levaram lá no prefeito, lá no gabinete do prefeito, um morador aqui de Blumenau que passou por aquela internação involuntária e hoje tá muito bem. Ele se recuperou, ele vai contar a história dele daqui a pouquinho aqui. Já já você vai conhecer então uma das pessoas aqui em Blumenau que passaram pela internação involuntária, que estavam na rua e tiveram que fazer aquela internação sem a pessoa querer. Ou seja, foi obrigado a se internar e hoje tá melhor. Ele vai contar daqui a pouquinho, esse homem, a história dele aqui ao vivo também no microfone da Menina. Fique acompanhando aqui a nossa programação. Cristiano Silva chegando agora com a manchete dele. Alô, Cris, bom dia.
3: Olá, bom dia, Rodrigo, Jefferson, Gabriel, Adriano e você ouvinte do Jornal da Menina, primeira edição. SAMU registra mais de 7.000 atendimentos por quedas em Santa Catarina em 2026, sendo 756 no Vale do Itajaí. Especialista alerta que medidas simples podem ajudar a prevenir acidentes domésticos. Daqui a pouco eu volto com mais informações.
1: Ok, obrigado, Cris. Jefferson Fagundes com mais manchetes, destaques pra gente nesta quarta-feira.
0: Rodrigo, o sítio Dona Lúcia pode fechar as portas. Pode parar de funcionar.
1: De novo, é?
0: Exatamente.
1: Meu, que loucura.
0: Baixa de doações, as doações, de acordo com a entidade, caíram drasticamente e a situação, que já era complicada, tá mais complicada ainda, de acordo com o sítio Dona Lúcia. Daqui a pouquinho a gente vai falar dessa situação e também como você pode ajudar, né? Lembrando que o sítio Dona Lúcia atende animais de estimação, pets, em situação de abandono. Daqui a pouquinho a gente fala desse caso e dessa situação difícil do sítio Dona Lúcia. São cerca de 1.300 animais atendidos atualmente. Rodrigo, a gente vai falar também, né, do anúncio da demais, né, um desfile na programação da Oktoberfest 2026. Tem mais um desfile, programação vai ter 8 apresentações, o desfile que é uma atração, um atrativo à parte. Daqui a pouquinho a gente fala desse desfile extra e já temos todo o calendário, todos os desfiles que vão acontecer durante a maior festa alemã das Américas. Daqui a pouquinho eu tudo.
1: Ainda hoje uma outra informação envolvendo aí os agentes de bordo aqui em Blumenau, que são os cobradores de ônibus, né? Um projeto de lei em discussão aqui na cidade para transformar a profissão de o cobrador em agente de bordo. E a Câmara de Vereadores aprovou a realização de audiência pública para debater esse projeto sobre os agentes de bordo no transporte coletivo aqui da nossa cidade. E que vamos ter no esporte 6:12, Adriano Franco, claro que é Copa do Mundo e algumas outras coisas mais aí, né, Adriano?
4: É isso aí, Rodrigo Vieira. Ontem, pelo fechamento da 14ª rodada da Série B do Campeonato Brasileiro, o Criciúma venceu o América Mineiro em BH. A gente vai falar também sobre voleibol, porque a seleção brasileira masculina de vôlei inicia hoje a segunda semana, ou a segunda etapa da Liga das Nações. Ontem, aqui em Blumenau, no SESI, o Blumenau Futsal venceu o Juventude do Mato Grosso do Sul pela Liga Nacional de Futsal. Tudo, Rodrigo Vieira, sobre a segundona catarinense, em que tem o Beck hoje à tarde entrando em campo pelo fechamento da 11ª rodada e podendo reassumir a liderança da competição estadual. E falaremos, é claro, sobre Copa do Mundo. Tivemos ontem a Colômbia se garantindo a próxima fase da Copa do Mundo e falaremos, obviamente, sobre este desafio da seleção brasileira contra a Escócia, né? Os europeus estão no caminho do Brasil. A gente vai trazer os detalhes, Rodrigo Vieira, próximo das 8, aqui no JM, primeira edição.
1: Combinado, Adriano Franco, ó, pro jogo do Beck hoje à tarde aí no SESI, vamos ter presentes, hein? Daqui a pouquinho a gente fala mais aqui, temos ingressos aí pro jogo do Beck, à tarde, mais um jogo à tarde aqui em Blumenau, segundona aí do Campeonato Catarinense de Futebol, tá bom? Fica ligado aqui acompanhando o jornalismo da menina, tudo isso e muito mais, Jornal da Menina, só começando 6:14 agora.
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1: Vou dar uma passadinha aqui na internet, algumas manchetes desse momento. Com Neymar à disposição e esquema ofensivo, o Brasil vai para cima da Escócia. Governo avalia regras para identificar chefes de facções e evitar pressão sobre presídios. Campanhas de Flávio Bolsonaro e Lula criam monitoramento 24 horas de postagens. INSS começa a pagar benefícios regulares de junho. STF reúne grupo para modernizar justiça e entregar propostas até o fim do ano. STM decide suspensão de ministro em caso de patente de Bolsonaro hoje. Suspeito de furtar mansão da família Vorcaro já havia invadido outros condomínios. Relatório da ONU mostra atrocidade contra menores na guerra. Após promessa de fama, arquiteto de Santa Catarina cai no golpe da Forbes e perde dinheiro. Impacto financeiro, STF pode travar leis após Senado aprovar pauta bomba. Agente carcinogênico, Anvisa alerta sobre substância que aparece em pães, biscoitos e café. Tudo que é gostoso, vamos combinar, né? Agora aqui no portal Menina Blue, informações que estão em destaque. Nesse momento, briga de vizinhos termina com um homem baleado na Rua República Argentina. Blumenau e mais 13 cidades de Santa Catarina recebem capacitação gratuita em inteligência artificial. Vale a pena cada momento. Entre aspas, é a fala da rainha da Oktoberfest, que incentiva novas candidatas ao concurso da realeza. Teve ontem aqui ao vivo no estúdio da Rádio Menina, o destaque está aqui no portal Menina Blue, para você acessar agora, é só entrar aí no nosso site e conferir muitas outras notícias. 21026519, liberado aqui pro palpitão de hoje. Quanto é que vai dar o jogo aí do Brasil? Brasil e Escócia hoje à noite em Copa do Mundo. Último jogo aí da fase de grupos. O que é que vai dar? O Brasil vai golear? Vai ser um jogo apertado? Só bota o placar aqui pra gente, né? Manda aqui sua sugestão aí, o seu chute, né, de palpite, pelo que você tá analisando aí da Escócia, do Brasil, e aí você vai concorrer, Brasil. 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E também temos uma camiseta para você, essa aqui que a gente tá usando aqui no estúdio hoje para fazer o Jornal da Menina. A camiseta verde e amarela da Menina FM, em alusão aí à Copa, em alusão ao Brasil, que vai rumo ao Hexa. Será que o Hexa vem, hein? Manda o seu palpitão aqui, boa sorte pra você no nosso WhatsApp. E o tempo, esse frio que tá fazendo aí, Jefferson?
6: Eu quero dizer que eu tô usando a camiseta amarela, só que tá tão frio que tem umas três camadas por cima, mas ela tá aqui.
1: Tu tá, não tá por cima da tua camisa?
6: Ela tá perto do coração, porque é a seleção brasileira.
1: Ah, entendi, né? Mas então tem que trocar, tem que botar do Brasil por cima, Jefferson.
6: Vamos lá, vamos
1: lá. No intervalo eu vou te ajudar a tirar as 200 camisas aí que tá por baixo.
6: Estamos na torcida, na torcida. Rodrigo, temperatura, né? Baixou consideravelmente de ontem para hoje e esse declínio deve continuar de acordo com a meteorologia, né? Essa quarta-feira, essa presença dessa massa de ar frio de origem polar, ela tá se intensificando ainda sobre Santa Catarina, favorecendo nessa queda na temperatura. No decorrer do dia, o tempo deve ficar firme, deve ficar ensolarado, mínima entre 5 e 7 graus e a máxima que não deve ultrapassar a casa dos 18 graus. Inclusive tem esse aviso meteorológico valendo, né, por parte do Alerta Blue, inclusive para amanhã, né, destaque do frio ganhando intensidade. Amanhã a gente deve ter um amanhecer com uma sensação térmica abaixo dos 4 graus. Então daqui a pouquinho a gente vai atualizar, né, a previsão do tempo, a possibilidade até de geada para amanhã. Com o time de meteorologistas do Alerta Blue, nós vamos ter todas essas informações, Rodrigo, depois das 7 da manhã.
1: 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Estamos no ar aqui com o Jornal da Menina, esta quarta gelada em Blumenau, 8 graus agora, segundo o Alerta Blue, essa é a temperatura oficial. Ali no Parque Ramiro Ridger, mais ouvintes estão mandando aqui lugares aí mais frios, né? Então manda pra gente como é que tá a temperatura aí onde você tá agora. Pode mandar aqui no WhatsApp, manda seu palpitão aí pro Jogo do Brasil e a temperatura também. Aproveita, vai lá. 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Depois de falar aqui da Fiat Rivel, vamos pro intervalo comercial em clima de dia de São João. Hoje é o dia tradicional de São João, 24 de junho, data que marca o nascimento de São João Batista. É o ponto alto das tradicionais festas juninas aí em todo o Brasil. Tem lugar que é feriado, inclusive hoje, né? É, no Brasil tem lugar que é feriado hoje. Vamos lá, vamos em clima então de São João, de festa junina, intervalo comercial, 6:20. Daqui a pouco a gente volta. Vamos com essa aqui, ó, que é tradicional, né? Eita, nós, olha a cobra! Cuida aí, olha a faca! É mentira! É bom uma quadrilha do bem, né? Pelo amor de Deus, né? Chega de quadrilha aqui em Blumenau, né? Aquelas que a gente já viu aí nos últimos tempos, né? Que loucura também, né? Vamos lá, alô São João, ajuda nós aqui em Blumenau. Daqui a pouco a gente tá de volta. Hoje tem o Arraiá também aqui da Menina. Acompanhe aí pela nossa rede social, no nosso Instagram, @meninafmblue. Fica ligado, bem informado, é o clima de hoje aqui do Jornal da Menina. Até já.

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2: 6h25, de volta aqui com as notícias. O Jornal da Menina, já já vem o setor policial aqui que tá movimentado nessas últimas horas, até tiro na rua. Teve aqui em Blumenau ontem à tarde, hein? Que loucura foi aquilo na Ponta Aguda ontem ali, plena tarde aí de terça-feira. Tiro rolando na República Argentina, na Ponta Aguda. Já já o Jefferson Fagundes vai trazer a informação, mas teve um homicídio também nessas últimas horas aqui em Blumenau, além dessa tentativa. Fica ligado que já já vai ter a informação completa aqui para você acompanhar. Agora vamos com participações aqui no 21026519. É o WhatsApp do Jornalismo da Menina, valendo palpitão hoje pro jogo do Brasil na Copa Brasil Escócia. Vamos ouvir aqui a nossa audiência.
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3: Bom dia, Rodrigo. Infelizmente essa seleção não bota firmeza pra gente, não. Vai ser 1-0 Escócia. Paulo da Itupava Central. Um abraço.
4: 4-1. Oi, bom dia. Sou Lourdes Maria da Itupava Norte. Por aqui fazendo 7 graus, muito frio. Então, meu palpite hoje pro jogo é 2-1 pro Brasil, né? Um gol do Neymar e um gol do Vini Júnior, claro, né? Ele não pode faltar o golzinho dele. Então, eu quero esses prêmios amanhã.
5: Bom dia, Rádio Menina, gostosa de ouvir. Gostei da camisa, Rodrigo. Já mandei aí no Face já pra ti. Eu acho que é 2-1 pro Brasil, rumo ao Hexa. Vamos lá, gente, vamos lá, vamos torcer, porque Brasil é Brasil.
6: Bom dia, Rádio Menina. É Sandro da Água Verde, tudo bem?
7: Temos uma camisa.
6: Olha, hoje o Brasil ganha de 3-0.
8: Escócia 2, Brasil 1. Rômulo, texto salto.
9: Bom dia, Rodrigo. Eli do Bela Vista. Eu acho que vamos manter o otimismo e Brasil 3-1, classificadaço. E vamos torcer para dia 29. Ali sim começa a decisão.
10: Bom dia, Rodrigo. Bom dia a todos da Rádio Menina. Ótimo trabalho para vocês aí. Bom dia, que Deus abençoe vocês todos. Meu palpite para hoje, o jogo de seleção brasileira: 2-1, Brasil. Luiz Carlos do Rui Barbosa. Um ótimo dia aí para vocês.
2: Boa sorte, Luiz. O teu palpite, o Hélio, o Rômulo, Sandro, Paula, Lourdes, Maria Lourdes aí. Beijão pra você, a Sandra também. É, Sandra, a camiseta da rádio ficou muito legal aqui da Copa, né, do Brasil. Hoje, né, hoje não, amanhã a gente vai divulgar aqui o ganhador do palpitão. Essa camiseta pode ser sua. Se você acertar aqui o palpite, vai estar concorrendo. Manda aí o seu WhatsApp, 21026519. A gente tá aguardando aqui, tem muita participação, muita gente mandando aqui no WhatsApp. Ó, na Franzvoli está com 5 graus, né? Dani mandou pra gente aqui. Vou dar mais uma passada para ver se encontro mais temperaturas. Ó, no Fidelis, 6 graus, restaurante GM, acompanhando a gente aí na menina, legal, hein? Um abraço a todos os restaurantes, todo o pessoal aí que acorda cedo, né? Já para trabalhar, pegar no batente, quem tá trabalhando na rua, nesse frio aí. Gente, um abraço, hein? Um abraço para os nossos trabalhadores aí que estão encarando o frio. E não desistem, povo, né, de Blumenau realmente é um povo trabalhador, toda a região aqui, Gaspar, Indaial, Pomerode, Timbó, outras cidades aí que nos acompanham também, um abraço forte para todo esse pessoal que tá na rua trabalhando, encarando aí 5, 6, 7, 8 graus, tá gelada realmente a quarta-feira. Antes do Jeff falar do setor policial, só vamos passar aqui a notícia que os vereadores da Câmara aqui de Blumenau aprovaram ontem requerimento de autoria dos vereadores Adriano Pereira e Jean Volpato, do PT, os dois, que solicita a realização de uma audiência pública para debater o projeto de lei de iniciativa popular a respeito do transporte coletivo da questão do cobrador de ônibus. A proposta trata da qualificação do sistema de transporte coletivo, segundo divulgou aqui a Câmara Municipal, prevendo a obrigatoriedade de 2 operadores por veículo e a criação da função de agente de bordo. Em resumo, é transformar o cargo que é de cobrador em agente de bordo e manter o motorista e mais o agente de bordo em todos os ônibus. É isso que o projeto de lei que está em discussão na Câmara trata, né? Foi uma iniciativa popular, inclusive com mais de 16 mil assinaturas aí do povo. E isso vai ser discutido em audiência pública. O requerimento foi aprovado por 6 votos favoráveis, 4 contrários e 2 abstenções. O líder do governo, Alexandre Matias, do PSDB, argumentou durante ali a discussão do requerimento que o projeto ainda está em análise na CCJ. Destacou o parecer técnico da Procuradoria da Câmara, que aponta vício de iniciativa por tratar de matéria de competência do Poder Executivo. O Matias também informou que uma reunião entre representantes da categoria e o prefeito já está agendada para a próxima semana e defendeu que o diálogo com o executivo fosse esgotado antes da realização de uma audiência pública. Foi esse o lado aí que passou o líder do governo, mas o projeto foi aprovado, o requerimento, no caso, e agora a Câmara deverá marcar essa audiência pública a respeito dos cobradores de ônibus em Blumenau. 6:31, vamos em frente por aqui.
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2: Dia de São João de quadrilha, não tem notícia de Gaeco aí não, né, Jefferson? Olha o Gaeco! Olha o Gaeco! É mentira, calma, hein, Jeff?
11: Por enquanto não temos nada disso, Rodrigo, mas o setor da segurança pública movimentado nas últimas 24 horas aqui em Blumenau. Tivemos homicídio e tentativa de homicídio. A gente começa, Rodrigo, falando de uma morte violenta que ocorreu em Blumenau ontem à noite, no bairro Progresso, né? Ontem à noite no bairro Progresso, um homem de 39 anos foi morto a tiros. A ocorrência foi atendida exatamente às 21:49 pela Polícia Militar. No local, a vítima foi encontrada sentada próxima a uma escrivaninha com lesões, né, de disparos de arma de fogo na região da cabeça e sem sinais vitais. Durante a ocorrência, os policiais localizaram no ambiente drogas, 15 gramas de maconha, 3 gramas de cocaína, 75 gramas de crack, uma balança de precisão, além de R$357 em dinheiro e um aparelho celular. A morte, obviamente, pode estar ligada ao crime de tráfico de drogas. Equipes do SAMU, da Polícia Civil e da Polícia Científica estiveram no local depois que a Polícia Militar acabou evidenciando essa cena ontem ali no bairro Progresso. Desse homicídio consumado na noite de ontem, a gente fala agora, Rodrigo, de uma tentativa de homicídio aqui em Blumenau. Um homem de 26 anos foi vítima de uma tentativa de homicídio ontem à tarde. Foi por volta das 3 da tarde, 3:15 exatamente, ao registro da polícia. Isso causou um alvoroço, né? Disparos na rua. Polícia Militar, SAMU, Polícia Civil, Polícia Científica, enfim, as forças policiais mobilizadas. A vítima foi encontrada caída dentro do veículo, nos bancos dianteiros do próprio veículo, com ferimentos provocados por arma de fogo. Tinha ferimento na região da face e também na região abdominal. Inclusive, um médico, né, que estava passando pelo local, prestou os primeiros socorros. Uma equipe do SAMU realizou atendimento pré-hospitalar e já encaminhou o homem rapidamente até o hospital. Segundo uma testemunha, a vítima dirigia o carro quando, durante uma conversão de trânsito, uma motocicleta de cor roxa com 2 ocupantes parou ao lado do veículo. O passageiro desceu da moto e já desceu disparando contra o motorista. Depois da ação, os suspeitos fugiram. E a companheira da vítima informou à polícia que o autor dos disparos seria vizinho, né? E conforme relato dela, os dois teriam tido um desentendimento há cerca de 2 dias. O suspeito ainda está sendo procurado, Rodrigo, e a gente vai ouvir agora, né, a Polícia Militar, o que a Polícia Militar, né, sabe até o momento, o que a Polícia Militar tem a dizer. A gente vai ouvir o assessor de comunicação do 10º Batalhão de Polícia Militar, o Major Rodrigo Sidslack, falando a respeito desse trabalho que está sendo feito para encontrar o suspeito.
12: É, infelizmente é uma briga de vizinhos, né? Uma motivação que a gente conseguiu apurar já preliminarmente aqui no local, acontecida pelo menos uns 2 dias, e hoje um dos vizinhos, né, acabou tentando resolver esse problema entre eles aí, fazendo, efetuando os disparos de arma de fogo, né? A vítima foi baleada, a princípio 2 disparos, ela estava com a esposa no veículo, que não foi atingida, né? Então o vizinho, o autor dos disparos, foi reconhecido pela pela esposa da vítima, que conseguiu aqui, que conversou com a gente. A motocicleta também já envolvida ali, conseguimos apurar pelas câmeras de monitoramento aqui próximas, que é a motocicleta do autor dos disparos, né? Então as informações, elas se concatenam ali, elas fecham, né? Então, e aí a gente já tem a qualificação dele, já tem a motocicleta, estamos com as equipes ainda na rua tentando localizar os dois autores.
13: Essas pessoas, elas moram no bairro aqui mesmo, Ponta Aguda?
12: Sim, moram numa rua aqui próximo do local dos fatos. Esse casal que foi, né, que foi vítima dessa tentativa de homicídio aqui hoje, eles, inclusive em razão dessa briga anterior, estavam se mudando, né, eles estavam providenciando a mudança deles, mas o vizinho, outro vizinho envolvido aí, acabou se antecipando essa saída e efetuou os disparos hoje aí contra o marido da senhora.
13: Foi possível identificar onde os disparos atingiram cabeça, corpo?
12: A princípio, um disparo na região do ombro e outro disparo na região do tórax. Foi o que o pessoal do SAMU conseguiu identificar no primeiro atendimento. A vítima foi encaminhada ao hospital e lá vai ser melhor avaliada.
11: Portanto, ouvimos aqui na Rádio Menina o Major Rodrigo Sidslack falando a respeito desse trabalho da polícia que está tentando localizar os dois envolvidos. A gente segue acompanhando e vai atualizar, obviamente, as informações, tanto aqui no rádio quanto no portal meninablue.com.br, né? O Cristiano Silva, que conversou com o Major Cris, que esteve ontem lá, né, no momento em que a polícia fazia esse atendimento. Bom, Rodrigo, para fechar a segurança pública, a gente fala também de situação envolvendo homicídio, só que a gente fala de uma prisão. Um homem de 37 anos foi preso pela Polícia Militar ontem à tarde. Essa prisão aconteceu no bairro Itopava Central por volta das 5 da tarde, durante uma abordagem motivada por denúncias. A polícia diz que fez a consulta e identificou que esse homem de 37 anos de idade estava sendo procurado. Ele tinha um mandado ativo pelo crime de homicídio qualificado. Já foi encaminhado ao Presídio Regional de Blumenau. São as principais informações da segurança pública para o ouvinte da Rádio Menina.
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2: 6:37, vamos passar recados aqui pra você, dicas legais. 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
2: Mande o seu WhatsApp pra cá, 21026519. Palpitão pro Jogo do Brasil hoje à noite, Copa do Mundo, Brasil e Escócia. Quanto é que vai dar o placar? Você vai concorrer a presentes aqui no Jornalismo da Menina. Brasil. 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E o Lângaro também tá na unidade móvel. O Gabriel Lângaro com a camisa aí do Brasil, da Rádio Menina. Silmara de Gaspar, que vai dar 2-1 para o Brasil e tá com 7 graus na margem esquerda em Gaspar. Valeu, pessoal de Gaspar aí acompanhando a Rádio Menina. Fila na margem esquerda para variar, né? Só que da margem esquerda de Blumenau, no caso ali na Gustavo Zimmermann, pertinho do Golden Park. O Pofo da Itopava já mandou. Meu Deus, que loucura, em 6:30 já tem fila no Golden Park, ali na Itopava Central. A Ellen tinha mandado aqui do Fidelis, está com 6 graus, vai dar 3-1 aí, Ellen. 3-1 Brasil hoje, é? Fidelis então com 6 graus, um abraço para Ellen. A Marlise Frantz da Velha, 2-1 para o Brasil. Bom dia, meu povo, bora trabalhar. Quem escreveu aqui, ó, com 6 graus pra gente, o Márcio. Onde é que é o lugar que você tá aí, Márcio? Deixa eu ver aqui, é Velha Central, um abraço pessoal aí da Velha Central. Minha amiga Rosemary, da Oscar Birger, ali no Garcia, 2-1, palpitão. 6 graus aí, é Rose, tá gelado, tá frio. É, tô confiante na seleção, 3-1 Brasil contra a Escócia. Bom dia, Rodrigo, mandou aqui pra gente a Ellen Silva, obrigado pelo carinho, é muita gente, hein, mandando mensagem aqui, interagindo, já dão mais uma passada aqui no WhatsApp. Vamos em clima de festa junina, hoje é dia de São João, intervalo vai ser com música de Arraiá, de São João, e essa aqui é boa, hein, pras festas juninas aí, faltando 20 para as 7, daqui a pouco nós estaremos de volta, sobe o som aí.

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8: 15 para as 7, tá na hora do trânsito. Gabriel Lângaro já vai chegar agora aqui na Rádio Menina para deixar você bem informado das ocorrências aí das últimas horas. Vamos até a nossa unidade móvel. Gelado por aí, imagino, hein, Gabriel? Contigo, vai lá.
9: O trânsito sempre em destaque aqui no Jornal da Menina e eu começo com uma situação na rua General Osório ontem, logo cedo, por volta das 8 da manhã. O automóvel Chevrolet Prisma com placas de Sapucaia do Sul, Rio Grande do Sul, atingiu um pedestre que fazia uma travessia na via, né, cerca de 25 metros de distância da faixa de segurança. Essa foi a metragem, né, feita ali pela GMT, da distância do atropelamento até a faixa de segurança mais próxima. A vítima sofreu lesões com impacto, recebeu os primeiros socorros da guarnição do Corpo de Bombeiros e seguiu de ambulância para o Hospital Santo Antônio. No início da tarde, por volta de 15 para 1, teve uma colisão também, né, na rua Itajaí, bairro Vorstad. Envolveu uma caminhonete Kia Sportage e uma motocicleta Honda NXR-150, os dois, né, com placas de Gaspar. A condutora do utilitário, né, de 39 anos, saiu ilesa e o piloto da moto de 27 anos sofreu ferimentos em decorrência do impacto e também da queda. Recebeu atendimento no local e a equipe de resgate conduziu para o hospital Nossa Senhora do Perpétuo Socorro, no município vizinho de Gaspar. No fim da tarde, Rua Engenheiro Dudek, ali na altura do número 2100, teve uma situação também que deixou um casal ferido. Um acidente de trânsito envolvendo um Fiat Palio de Blumenau e uma moto Honda CG, placas de Itapema. O motorista do carro de 31 anos não sofreu ferimentos. O piloto da moto de 34 e a passageira de 26 sofreram lesões com a queda na pista. Os dois receberam atendimento médico do Corpo de Bombeiros no local e foram encaminhados para emergência do Hospital Santo Antônio. São as principais informações que foram registradas aqui em Blumenau, né, nessas últimas horas, ocorrências da Guarda de Trânsito. Teve também uma situação, né, em que o Corpo de Bombeiros atendeu um atropelamento ontem à noite na BR-470, na altura do Badenfurt, né, por volta das 10 horas da noite, uma colisão, né, ali na rodovia mesmo, envolvendo uma moto e uma pessoa, ou seja, um atropelamento, né? A vítima grave, em convulsão, com fratura exposta no membro inferior, né, na perna, respiração ruidosa, com aspiração de sangue e traumatismo crânioencefálico grave. Essa que foi a informação repassada pelo Corpo de Bombeiros desse registro que veio da BR-470 ontem por volta das 10 horas da noite. As informações ainda estão em atualização, né? E qualquer outra novidade destaca também no portal meninablue.com.br ou aqui na programação do Jornal da Menina.
8: Valeu, Gabriel Lângaro, daqui a pouco ele volta com mais informações ali no Ramiro. Agora a temperatura marcando, segundo o Alerta Blue, 8,2 graus, 8 graus aí no Parque Ramiro Ridger, na estação meteorológica do Alerta Blue. Jefferson Fagundes, situação então do sítio Dona Lúcia, tá complicada e mais uma vez eles estão fazendo apelo, Jefferson.
10: Delicada a situação do sítio Dona Lúcia, essa instituição que todos conhecem, né, de nome, sabem do atendimento. O sítio Dona Lúcia trabalha no acolhimento e cuidado de animais vítimas de abandono, maus tratos, situação de extrema vulnerabilidade e é mais uma crise financeira, Rodrigo. E dessa vez a situação está ainda mais grave de acordo com a entidade, situação que ameaça a continuidade dos seus trabalhos. Atualmente, o abrigo mantém mais de 1.300 animais resgatados, todos dependentes de alimentação, além de medicamentos, atendimento veterinário e a estrutura adequada para sobreviver, né? E de acordo com a direção da entidade, a redução significativa das doações nos últimos meses, somado ao aumento constante, né, dos custos operacionais, resultou no acúmulo de dívidas, dificuldade para aquisição desses itens essenciais para manutenção do abrigo. Entre as principais necessidades, a ração, tanto para cães quanto para gatos, medicamento, né, e tratamentos veterinários, materiais de limpeza e higiene e todos aqueles insumos que são necessários para a instalação. A situação é considerada crítica, sem um apoio emergencial, o sítio está alertando para a possibilidade de encerrar as atividades. A coisa tá séria, viu? Se você quer fazer uma doação, o pessoal tá colocando aqui até à disposição a chave Pix, que é no CNPJ do sítio Dona Lúcia. Quando você coloca ali, né, no campo da chave Pix, vai aparecer o nome da entidade. O Pix é o 28588017, mil ao contrário, que é 0001-07. O sítio está destacando, né, que cada contribuição vai garantir para comprar alimento, enfim, para manter a entidade funcionando.
8: Qual que é o Pix ali? Repete, Jefferson, por favor.
10: Vou passar novamente aqui, é o 23-588-017-0001-07. Se você não conseguir anotar, vai lá no portal meninablu.com.br, lá tem, né, o número da chave Pix, tem também o link para as redes sociais do sítio Dona Lúcia para você conhecer mais das atividades também e quem sabe fazer a sua doação, né, de pouco em pouco, quem sabe a gente consegue ajudar a entidade a manter as suas atividades. Seria uma pena o sítio deixar de funcionar porque presta um serviço realmente muito importante, né? Cerca de 1.300 animais são atendidos atualmente. Então, se você tem essa possibilidade de fazer a sua doação, faça através dessa chave Pix.
8: O Adriano vai colocar na live aqui também essa informação, até para o pessoal que está na internet com a gente aqui conectado, né, nas plataformas digitais e poder ter acesso com mais detalhes. Tem aqui no portal Menina Blu, na capa, essa informação. Abrigo com mais de 1.300 animais resgatados pode encerrar atividades devido à queda nas doações. Mais um drama vivido pela Dona Lúcia ali, pelo sítio, né? Pela equipe que trabalha nessa ONG aqui em Blumenau. 9 faltando para as 7, para registrar aqui a Carmen, nosso ouvinte. Bom dia, Rádio Menina. Sua Carmen, coordenadora pedagógica do Ninho Educacional, Ninho Espaço Educacional. Nossa escola faz uma gincana solidária todos os anos. Além de arrecadar comida, produtos e brinquedos, também arrecadamos ração para cães e gatos. Estamos arrecadando para doar para o sítio Dona Lúcia. Nossa escola é um ponto de coleta de ração e tampinhas. Caso alguém da comunidade queira doar, é o Ninho Espaço Educacional. Se eu não estou enganado, o Ninho fica ali na, pertinho da Associação dos Cegos, né? Da Cevale. Ali pertinho do Adolfo Condra, na Velha. Se eu não estou enganado, é ali. Ela até colocou que ontem eles já fizeram as doações lá para o sítio Dona Lúcia. Então, quem estiver no grupo da família, grupo de amigos, na Patota, pessoal da Gincana e de Blumenau, né? Que já ajudam bastante, mas podem ajudar, quem sabe, ainda mais agora. É uma situação que pode fechar o sítio, senão o pessoal não se unir agora e não colaborar. E ela até escreveu aqui a Carmen, ó: gratidão, se puder divulgar, educação também é doar, partilhar e compartilhar. Ótimo ensinamento aí que estão passando para as crianças aí nessa escola infantil, tá bom, Carmen? Parabéns aí, você que é a coordenadora pedagógica. 7 graus aonde? Deixa eu ver aqui, Rua da Glória, o Leandro mandou pra gente, Leandro, pai da Alice, um abraço, Leandro. Outro Leandro aqui, ó, Leandro Radman, no Victor Konder, palpitão, 3-1 Brasil. Manda um feliz aniversário pra Simone Freire Lopes, que tá fazendo 43 aninhos hoje. A minha farma especial, ele escreveu aqui, um beijão pra todos. A Simone trabalha em farmácia, né? Acho que é na Rua 15, não sei se ela tá ali ainda, mas já fui atendido pela Simone ali do Leandro, na Rua 15, numa farmácia. Valeu, Leandro, valeu, Simone. Feliz aniversário pra tua esposa, então, Leandro. Tudo de bom pra vocês. Mandaram até foto de geada aqui, hein? O Valmir do Progresso, ó, 2-0 pro Brasil. Muito frio, chegou a dar geada, olha as fotos. Vou até repassar pro pessoal do Alerta Blue para eles darem uma olhada aqui. O Vomir mandou o carro já com congelamento ali no vidro, hein? Congeladinho ali o vidro do Vomir no Progresso. Mais gente do Progresso aqui participando. Professora Ali, um beijo, professora Ali. Eu vou usar por fé no nosso Brasil. 4-1, 6 graus aí no Progresso. Valeu. Um abraço para prof. Ali. O Cristiano Silva chega agora com informação, faltando 7 para as 7. E a informação é a seguinte, ó. SAMU registra mais de 7.000 atendimentos por quedas em Santa Catarina em 2026, sendo 756 só aqui no Vale. Então, passa de 700 ocorrências de quedas de pessoas, idosos principalmente, aqui no Vale do Itajaí. Especialista alerta que medidas simples podem ajudar a prevenir acidentes domésticos. Hoje é o dia, inclusive, de prevenção aí a quedas, né? O Cris vai trazer mais detalhes pra gente agora na reportagem.
5: O SAMU atendeu entre janeiro e maio deste ano em Santa Catarina 7.325 ocorrências relacionadas a quedas. 756 delas foram registradas aqui no Vale do Itajaí. As quedas, em sua maioria, são acidentes domésticos e estão diretamente relacionadas à idade avançada ou a limitações de mobilidade. Segundo a coordenadora médica do SAMU, Mariane Ribeiro Cardoso, é possível evitar boa parte desses acidentes com medidas simples no dia a dia.
11: O envelhecimento da população é um ponto de alerta. Quanto maior o extremo de idade, acaba se tornando mais grave as quedas e maior a frequência também das quedas, né? Então a gente investir nessa prevenção de quedas acaba sendo uma redução na sobrecarga do sistema, na demanda dos atendimentos de urgência e emergência. Então as medidas de prevenção seriam, primeiramente, uso adequado dos medicamentos, ida regular ao médico, medicações conforme orientação médica, evitar escadas, subir em escada ou para pegar objeto ou para limpar objetos que estejam no alto, atividade física onde permita uma boa movimentação desse idoso no domicílio, evitar tapetes dentro de casa o máximo possível e, se caso ainda houver a necessidade, que eles estejam bem fixos no chão, porque pode ser um meio para tropeços, para quedas. Ambientes onde sejam mais fáceis de queda. As consequências da queda vai depender muito do tipo de lesão que ela ocasionou, né? Mas eu acredito que mesmo aquelas quedas leves, elas incapacitam de forma temporária, às vezes, por exemplo, o paciente nas suas atividades laborais. E já aquelas mais graves, elas acabam tendo uma incapacidade permanente, às vezes, da vítima, né? Do paciente. Se a gente for considerar os idosos, por exemplo, aumenta muito o índice de morbi e mortalidade dos pacientes quando se torna um extremo de idade. Em caso de presenciar alguma queda, a principal orientação que a gente dá é não retirar a vítima do local, não tentar movimentá-la. Fazer contato com o 92, tentar permanecer calmo. Do outro lado da linha terá um médico que poderá ajudá-lo. Então, o maior número de informações que se passe para esse médico, ele vai conseguir orientá-lo adequadamente naquele momento e também enviar o recurso que estiver mais próximo e mais adequado para melhor atender essa queda.
5: No ano passado, foram atendidas 17.703 ocorrências relacionadas a quedas em todo o estado. Hoje, 24 de janeiro, é o Dia Mundial de Prevenção de Quedas. Mais informações você confere no portal meninablu.com.br, do Departamento de Jornalismo, Cristiano Silva.
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8: Valeu, Cris, obrigado. Faltando 3 para as 7 agora, vamos cuidar aí, né? Com as quedas em casa, o pessoal aí que já tá com mais idade, os vovôs, vovós aí, os nossos pais, né? Mães, importante conversar, né? Com as pessoas de idade aí. Ontem eu falava com uma assistente social sobre isso, ela falou que tem o idoso aranha, né? O idoso aranha, ele adora ficar pulando e trepando aqui, trepando lá, sobe no telhado, tem que ter esse discernimento, né? Esse cuidado que tem uma idade que a gente reduz a nossa mobilidade. Então, é importante ter essa consciência, né? De ter esse cuidado redobrado depois de uma certa idade. Ô Jefferson, vamos dar uns recados aqui, eu já vou falar da Roga, mas antes você vai falar dessa parceria aí, Funerária Haas e Crematório Neuhaus, vai lá.
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8: Um minutinho faltando agora para as 7 horas. Antes do comercial, dá mais uma passadinha aqui no WhatsApp, rapidinho, na velha central. 3-1 tá dizendo aqui a nossa ouvinte, a Rose. Um abraço, Rose, para você. Texto central em Pomerode, 6 graus. Quem mandou foto aqui foi o Luiz Fernando. Olha, Luizão, mais um da velha aqui, o Gilmar. É, Luiz Wunderval, 5-1 Brasil. Um abraço, amigo. Vai mandando seu palpitão pra cá, 21026519. Um abraço aqui pra Ana Cristina. Bom dia, galerinha. Vamos 1-0 Brasil, hein? 5 graus na Itopavazinha. Tá frio aí também na Itopavazinha. O Jean da Fortaleza Alta, 1-0 para o Brasil contra a Escócia. A Maristela mandou 2-1 para o Brasil. Um abraço, Maristela. Deixa eu colocar mais pra baixo aqui quem mandou 6 da manhã mensagem. Aqui, deixa eu dar uma passada aqui, ó. Olinda, Alexandre de Gaspar, dona Olinda e de Gaspar, palpite 1-0 Brasil. Um abraço pra você, Olinda, em Gaspar. Alcir do Bela Vista em Gaspar, 5-2 para o Brasil. Valeu, amigo. Palpite 4-2 mandou o Cornélio. Deixa eu pegar mais aqui um pouquinho pra cima agora. Cleiton do Fidelis, 3-1. Ah, tá, para o Brasil, cheguei para a Escócia, não, 3 Brasil, Escócia, é isso, né? Um abraço, valeu, amigo, obrigado, Cleiton. Ó, bom dia, Adriano, Rodrigo, Jefferson, sou a Rose Lauren aqui de Timbó, olha que legal, hein? Estamos desde as 3 da manhã na facção e o nosso palpite do meu marido e o meu é: Escócia inicia com gol, mas o Brasil mostra quem é de verdade e faz 3-2. Jogo vai ser disputado. Arrisco dizer que vai ter um gol do Hendrick. Gosto muito dele e torço para que ele entre em campo. Só vai depender do nosso mister aí, o Ancelotti, né, Rose Lauren? Um abraço pro pessoal do Timbó, ouvindo a menina. E a gente vai para o intervalo comercial agora, em clima de São João. Hoje é o dia de São João, dia 24 de junho. Vamos com essa aqui que eu sei que muita gente gosta aí. Vai voltar no passado, né, da menina aqui também. Leandro e Leonardo, Anarie. Já voltaremos. É festa junina no ar. 7-1 agora, hein? Fica ligado, bem informado na menina, esse clima também de São João.

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9: Vamos nessa, seguimos com você. 7:06 agora, direto com a previsão do tempo. Gabriel Cassol já conectado aqui para informar você nesse dia frio aí em Blumenau, em toda a região. É o dia mais frio do ano ou já tivemos ali no outono um dia mais gelado, hein, Gabriel Cassol? Até aqui, né? Obviamente, né? Bom dia, bem-vindo aí à Rádio Menina mais uma vez.
10: Bom dia, Rodrigo. Sim, Rodrigo, esse amanhecer de hoje é o mais frio de 2026 até o momento. Então, temos aí na região central de Blumenau 8,0 graus. E ali nos bairros mais afastados, ali na região da Água Verde, com 6,8 graus, nesse momento sendo registrado pela Estação Meteorológica do Estado de Santa Catarina. Ao longo dessa quarta-feira, vamos tendo mais um dia de tempo firme. O céu vai ficar ensolarado ao longo do dia. E apesar da condição de bastante sol, a temperatura não passa da casa dos 16 graus. Então, uma tarde gelada, apesar do sol aqui na nossa região. E novamente, a partir da noite, a temperatura volta a entrar em declínio acentuado. Vamos ter mais uma noite ainda mais fria, próxima madrugada. A quinta-feira deve ser o amanhecer mais gelado dessa massa de ar polar que atua sobre a região sul do Brasil. Então, um frio mais intenso é aguardado para o amanhecer da quinta-feira, onde as temperaturas mínimas aqui na região central de Blumenau podem chegar em torno de 3 a 5 graus. Inclusive, em áreas mais afastadas do centro urbano, tem possibilidade de geada. Então, até a população fique atenta aí ao amanhecer da próxima quinta-feira, porque pode ter geada aí no amanhecer em algumas localidades. Amanhã, mais um dia também de tempo firme, máxima em torno dos 17 graus aqui na nossa região. E pelo menos até a sexta-feira, Rodrigo, seguimos por aqui com essa condição de tempo firme e ausência da chuva. Agora, a partir da sexta-feira, esse frio começa a perder intensidade, Rodrigo. Essa massa de ar frio começa a ir embora daqui. Então, amanhecer da sexta-feira já vai ser com temperatura um pouco mais elevada e mínima aí entre 7 e 9 graus no amanhecer da sexta-feira, Rodrigo.
9: 7 e 9, né? Mais ou menos o que a gente tá vivendo hoje na sexta e amanhã sim o dia mais frio, chegando a 3 graus aí em Blumenau em alguns lugares, segundo o Gabriel Cassol. Hoje à noite vai estar bastante frio também, né, Cassol? Imagino, né?
10: Com certeza, Rodrigo. Essa noite vai estar bem gelada, então a gente pode aguardar aí uma temperatura declinando rapidamente à medida que o sol se põe, a partir do final da tarde. Então, uma noite gelada com certeza aí ao longo dessa quarta-feira, Rodrigo.
9: Tá bom, e até recebemos de um ouvinte aqui o para-brisa do carro, né? O vidro ali já congeladinho, isso aí já é geada de hoje, ô Cassol?
10: Se com certeza, se o vidro já tá com gelo, com certeza a formação de geada, Rodrigo. Qual localidade foi?
9: Até vamos encaminhar para você aqui, o Adriano colocou nas fotos aqui na live, é no Progresso, Valmir do Progresso, muito frio, chegou a dar geada, olha as fotos, ele mandou pra gente aqui.
10: Olha aí.
9: O carro dele já com geada, então, no Progresso, viu?
10: Então, a próxima...

0: próximo amanhecer, com certeza, Rodrigo, a gente vai ter mais registros, né, de geada, com certeza, inclusive registros até mais, uma geada um pouco mais considerada. Então amanhã vai ser o dia mais frio do ano, né, então a gente com certeza vai ter mais registros de geada aqui no nosso município, Rodrigo.
1: Mais frio do ano até agora, poderíamos ter mais frio pra gente, né, pra frente, né, Cassol, é isso, né?
0: Exatamente, até porque a gente tá começando o inverno agora, né, então com certeza poderemos ter ao longo do mês de julho, principalmente novas massas de ar polar trazendo aí mais frio aqui na nossa região, então com certeza poderemos ter dias mais frio pela frente ao longo de 2026, Rodrigo.
1: Tá bom, obrigado aí pelas informações, Cassol, um abraço.
0: Sem chuva, valeu, Rodrigo, né? Um grande abraço.
1: Chuva,
0: até mais.
1: Chuva nem pensar, né? Só pra confirmar aí.
0: Não, Rodrigo, pelo menos até o final da sexta-feira, ausência da chuva, apenas tempo firme mesmo aqui na nossa região.
1: Tá bom, um abraço forte.
0: Valeu, Rodrigo, até mais.
1: Valeu, obrigado. Estamos com 8 graus aqui no Ramiro, 6 lá na Água Verde, então na estação que tem lá também da Defesa Civil de Santa Catarina, então bastante fria aí essa manhã, tá gelado, tá congelante e amanhã ainda mais, então amanhã é que o dia, né, que a gente tem que se preparar bastante para esse frio, com bastante geada aí, podendo ter geada em vários lugares, segundo o meteorologista Gabriel Cassol, que falou ao vivo com a gente aqui na Menina. 7:10, vamos seguir nessa linha aqui da questão até do frio, já para conversar aqui com o secretário de assistência social de Blumenau e também temos aqui a presença do Rafael, que é um morador aqui da cidade, que ele vai explicar um pouquinho mais do porquê da visita dele aqui. O Rafael passou por uma situação de internação involuntária, que a gente já noticiou algumas situações aqui em Blumenau, e tá dando a volta por cima. É um ótimo exemplo, né, para as pessoas aí que vivem em situação de rua, chegam no fundo do poço e que é possível sim se recuperar e recomeçar. A gente vai falar sobre isso agora aqui no estúdio da Menina.
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1: Obrigado, secretário, aqui pela presença. Tudo bem, Rafael Burgonovo? Bom dia.
4: É um grande prazer a gente estar aqui conversando aí de um assunto tão importante, né? E trazendo informações.
1: Já vou falar com o senhor daqui a pouquinho sobre essa questão aí do frio, né, secretário? Até para falar o que estão fazendo aí com essas pessoas que vivem na rua, quais são os serviços disponíveis, né, do trabalho da abordagem social. Daqui a pouco a gente conversa mais com o senhor, mas eu quero primeiramente também aqui conversar com o Rafael, que é o xará aqui do secretário. Rafael, bem-vindo. Pode falar um pouquinho mais perto aqui do microfone, ô Rafa. Bom dia, bem-vindo aqui à Rádio Menina. Eu sei que ontem vocês foram até lá no prefeito também, né, no gabinete. O secretário levou o Rafael lá. Fale um pouquinho da sua história pra gente, ô Rafael. Bom dia, bem-vindo aqui à Rádio Menina.
5: Bom dia a todos. Eu agradeço essa oportunidade de hoje estar aqui falando um pouco do meu testemunho, né, que eu, quem me conhece na cidade, eu morei há 15 anos na rua e tive uma internação involuntária. Hoje eu vejo que, né, eu agradeço primeiramente a Deus por ter me tirado das ruas, né, e eu falo que pro pessoal que tá me ouvindo aí, né, para todas as mães que hoje estão sofrendo com os filhos na droga, que tem jeito sim. Eu fiquei 15 anos na rua e tive muitos problemas com droga, mas e a gente hoje perde tudo, né, irmão? A gente tá na rua, a gente perde família, a gente perde filho e...
1: Você tinha, antes de morar na rua, esses 15 anos, você tinha mulher, filhos?
5: Eu tinha esposa, eu tinha meus filhos, tudo. Eu abandonei eles pequenos, né? Abandonei eles pequeno, assim, e fui pras ruas, onde eu me acomodei há 15 a 16 anos aqui na Beira Rio, né? Uhum. E daí chegou um tempo que o Egídio, ele se elegeu e ele prometeu, né, que esse trabalho social deles aí eu acho bem, bem interessante, né? Porque vai ajudar muitas almas, como ajudou a minha.
1: Você chegou a ser abordado pelo próprio prefeito numa
5: cheguei
1: das abordagens.
5: Cheguei a ser abordado, sociais, né? A primeira vez cheguei a ser abordado e assim que fizeram todo o levantamento, conversaram comigo, eu saí daquele local e vi que eles saíram, retornei para aquele local, me pegaram a segunda vez e da mesma forma conversado e tal, e a gente... Quando tá no mundo, quando a gente tá na rua, a gente não tem mais ânimo pra nada. A gente tá dependente daquilo ali.
1: Uhum. Você recebia esmola também, Rafael? Pedia esmola? Como é que você sobrevivia na rua, né?
5: Pedindo. Uhum. Eu, graças a Deus, eu nunca mexi nada de ninguém. Tive meus problemas na rua, né, assim. E nunca mexi nada de ninguém. O meu motivo de usar droga, coisa, ou era vender balinha no sinal, ou pedir... essa forma que eu vivia. Então,
1: você pegava aquele dinheiro da balinha aí que você vendia no semáforo?
5: É, exatamente.
1: Comprava droga mesmo.
5: Exatamente, isso mesmo. E daí as pessoas, tem muita gente que ajuda, né? Tem muita gente que ajuda. E a gente daí se acomoda nisso aí. Sim. Porque eu tinha tudo ali, né? Eu tinha alimento, tinha, entendeu? Então a gente se estaciona no lugar daquele ali, não quer mais saber de trabalhar, a gente não quer mais saber de viver.
1: Como é que foi a internação involuntária para você? Porque uma coisa que você não queria, porque foi involuntária, então você foi obrigado a se internar.
5: Isso,
1: né?
5: eu ali na época eu era uma pessoa muito. Porque a gente, quando tá na dependência, a gente tem pessoas que é arrogante, pessoas que, né, não quer aceitar ajuda, e eu naquele momento não gostaria de aceitar ajuda de ninguém. Uhum. Eu nunca fui. Eu não gostava de depender de centro pop, de ninguém. Eu gostava de, né? E a minha primeira internação involuntária, assim, tive. Me levaram lá pro Hospital Misericórdia. Uhum. Fugi, né? Como todo mundo sabe e tal. Eles me levaram lá numa cidade, lá, numa casa lá, e assim que eles saíram, eu saí de lá e vim embora. Peguei um asfalto ali, vim embora. E sempre falando com Deus, né? Ô Deus, abençoa, abre as portas de uma carona, que eu quero te servir. Vinha falando com Deus. Cheguei até num posto de gasolina lá, pedi uma ajuda, dormi numa borracharia. Daí chegou de manhã um caminhoneiro, vinha pra Blumenau, me deu uma carona. E daí qual que foi meu foco? Quando cheguei aqui, meu foco não foi. Catar latinha, eu pedi pra usar droga. Sim. O meu foco foi nos amigos meus que tinham esse contato, que hoje, graças a Deus, eu sou monitor da Caverna de Adulão, né? Que Caverna de Adulão é um centro de reabilitação em Petrolândia. Então hoje.
1: Ali no Alto Vale do Itajaí.
5: Lá no. Isso, hoje a gente faz um trabalho sensacional.
1: Você
5: lá.
1: Você trabalha lá hoje, é monitor da casa, monitor, pra ajudar outras pessoas.
5: Exatamente,
1: a saírem também do vício.
5: O meu coração tá.
1: E você tá limpo já há bastante tempo? Já?
5: Há um ano e meio.
1: Um ano e meio sem usar.
5: Sem usar nada. Tipo de droga. Só na presença de Deus.
1: Olha que bênção.
5: Primeiramente, né? Eu glorifico a Deus por hoje. Porque esse encontro hoje aqui marcado não é meu nem dele, né? Foi Deus que marcou, né?
1: E aí você tem o seu emprego, tem o seu salário, tem a sua família de volta? Como é que tá a tua família?
5: A minha família bem, graças a Deus. Ele até me buscou lá, né? Minha mãe. Uhum. Bênção de Deus, a minha família, meus filhos. Reconstituí tudo de novo, graças a Deus. E eu falo assim, não tem vida melhor, mano. Não tem vida melhor de. A gente hoje, pra sair da rua, a gente tem que querer. Uhum. Porque as oportunidades, ela vem, mano. Essa é a verdade.
1: Que legal, eu vi esse relato do Rafael. Você mora onde hoje, Rafael? Mora lá no Alto Vale?
5: Lá na Petrolândia, exatamente.
1: Você viveu muito tempo aqui em Blumenau, né?
5: Isso, vivi.
1: Na rua, em
5: Blumenau. Eu sou daqui, nasci aqui e vivi. Perdi muito tempo na rua, né?
1: Você tá com quantos anos?
5: Eu tô com 46 anos hoje.
1: 46, tem muita vida pela frente,
5: verdade.
1: Né?
5: Verdade.
1: Tá bom, agradeço o teu depoimento, quero te parabenizar pela tua determinação aí, porque não deve ser fácil, vício não deve ser uma coisa nada fácil, então o pessoal às vezes, né, tem esse preconceito de, né, jogar todo mundo na mesma lata, né, e falar que, ah, é vagabundo, tem preguiça e tal. Você é um retrato dessa dificuldade, mas que é possível, né, Rafael? É possível, né?
5: Então, é possível. E
1: o que você fala para a população de Blumenau que tá te ouvindo agora aí na Rádio Menina, essa grande audiência dos
5: 97.5? Eu falo para todas as mães aí que hoje tem um filho nas drogas, que é capaz sim de a gente hoje ter um tratamento digno, porque o foco da gente hoje é Deus. O dependente químico, ele não pode se afastar da presença de Deus. Eu deixo uma mensagem aí que Deus venha abençoando a todos os moradores de rua aí, porque eu sei que não é fácil, e estamos aí para ajudar. O desejo do meu coração hoje é ganhar alma para Jesus, de ver, tirar essas pessoas da rua.
1: Sim, as pessoas morando na rua.
5: Isso é, eu tava até falando com o secretário que isso é o meu foco hoje, né? Deus bota no meu coração isso aí de hoje ajudar essas pessoas.
1: Fazer esse trabalho
5: que
1: a abordagem social tá fazendo.
5: Hoje muita gente que tinham muitos que vivia comigo ali na Beira Rio, hoje estão comigo lá em Petrolândia.
1: Estão lá se tratando também.
5: Estão lá se tratando também, e eu vejo que, mano, é só querer que a gente vence.
1: Tá certo.
5: É só querer que
1: Quero agradecer mais uma vez o Rafael. Vou conversar com o xará dele aqui, o secretário também, que está aqui com a gente, acompanhando a visita aqui do Rafael, né? Esse morador, ex-morador de Blumenau, agora está lá em Petrolândia, como ele falou, no Alto Vale, mas deu aqui o testemunho dele, né, secretário? E ontem o senhor levou ele lá no prefeito, também mostrar isso aí, né, para a cidade de Blumenau, essa recuperação através da internação involuntária. Quantas pessoas já foram internadas involuntariamente em Blumenau até o momento, secretário?
4: Foram feitas 9 internações voluntárias, né? Na gestão do prefeito Egídio, né? Foi um compromisso dele de campanha, enfim, né? Um compromisso dele até hoje, realmente a gente avançar nessas questões em relação à dependência química, né? A pessoas em situação de rua. O Rafael Lelo, né? Que todo mundo conhece, foi a primeira internação involuntária que nós fizemos, né? Tivemos sucesso, né? Em fazer a internação involuntária dele, então todo o trabalho foi encaminhado para a comunidade terapêutica, fez o tratamento, hoje aí é um exemplo, né? De superação e de que realmente, né? A vida na rua, a vida nas drogas, tem a forma de, a gente tem os meios de poder ajudar e tirar, sim, essas pessoas dessa situação.
1: São quantas pessoas hoje aí no último levantamento feito pela prefeitura que moram na rua, em situação de rua?
4: Então, o último levantamento do CAD foi em média de 530 mais ou menos pessoas em situação de rua, né? Mas claro, muitos deles estão em abrigo, estão já em tratamento de dependência química, já para que a gente possa, né, fazer com que eles superem essa situação de rua. E vale também ressaltar, Rodrigo, que esse pessoal de rua, eles são muito transitórios, né? Hoje eles estão aqui, amanhã eles estão em outra cidade, depois eles retornam aqui para Blumenau. Então, mas a gente tem esse trabalho, né, intensivo na rua, realmente, para fazer esse atendimento, fazer que eles superem essa situação de rua.
1: Essa semana vocês fizeram ali na ponte do Anaver Norte uma operação também, né, secretário? Não fizeram? Debaixo da ponte ali deram uma geral também. Tinha muita gente morando ali?
4: Isso. Toda semana a gente faz uma ação de reordenamento urbano, né? Uhum. Que é uma ação que a gente faz em conjunto com a Polícia Militar, junto com a Secretaria de Saúde, de Serviços Urbanos, e na operação que a gente fez semana passada, a gente identificou que tinha um morador de rua ali, que ele era acumulador, né? Muito lixo, né? E tinha em média de 6 pessoas ali debaixo daquela ponte do Anel Viário Norte. Então a gente programou uma força-tarefa de limpeza, né? Justamente para que não fique, né? Esse acúmulo de lixo, esse acúmulo de sujeira ali, que a gente possa oferecer os serviços que a gente tem disponível para que essas pessoas não precisem ficar naquela situação ali, né? Se você for ver o vídeo que a gente fez e abordou a pessoa, a gente perguntou: ah, mas como é que tu sobrevive? Ah, eu vivo do lixo. O cara tava no meio de uma situação deplorável, né? Uhum. Então nós fomos lá, oferecemos a ajuda, encaminhamos ele pro Centro Pop, depois ele foi pro abrigo, nós limpamos aquela área para que não tivesse aquele acúmulo de sujeira naquela região.
1: Sobre o frio aí que tá fazendo, secretário, amanhã vai dar 3 graus em Blumenau, é segundo o Alerta Blue, essa é a previsão do tempo. Há pessoas morando aí na rua, dormindo embaixo de marquise, calçada, enfim, há risco dessas pessoas sofrerem alguma coisa, terem problema de saúde mais grave, até poder morrer de hipotermia, se ficarem vivendo na rua, dormir na rua num tempo como esse gelado, hein?
4: Ah, com certeza, né? Porque o frio nem sempre eles vão estar agasalhados, né? Ou com roupa para poder se aquecer, né? Mas a abordagem social, ela funciona 24 horas por dia, 7 dias por semana, né? Por isso que eu sempre ressalto que, assim, ó, identificou uma pessoa em situação de rua, ligar no 156, opção 2, que é o telefone direto da abordagem social, que nós vamos encaminhar a equipe até lá para fazer o atendimento a essa pessoa. A gente tem hoje 160 vagas em abrigos, né? Mais de 80 vagas em comunidades terapêuticas, e nessa época de frio a gente amplia para vagas intempéries, né? Então a gente amplia o número de vagas em abrigos para justamente poder fazer o atendimento e o acolhimento dessas pessoas. Se caso a gente for abordar a pessoa e mesmo assim ela insistir em não sair do local, a gente deixa ou uma roupa de frio ou a gente deixa uma coberta para aquela pessoa, para que a gente possa, né, deixá-la pelo menos numa situação, né, não tão vulnerável, né? Vulnerável ela vai estar, mas não tão vulnerável, porque a gente não pode botar dentro do carro e levar a força, né, Rodrigo? Sim. Mas a gente procura tentar, né, deixar uma coberta, deixar uma roupa de frio para que a pessoa não fique ali naquela situação.
1: O Rafael Borgonovo é o secretário de Desenvolvimento Social aqui de Blumenau, e até tem gente perguntando aqui, os ouvintes, só como é que funciona a internação involuntária sem ser moradora de rua.
4: Então, a internação involuntária ela funciona da seguinte forma, né? Você pode procurar tanto o posto de saúde quanto as equipes do Centro Pop, né? E solicitar a internação involuntária. Essa pessoa, ela precisa passar por uma série de atendimentos, tanto na assistência social, quanto com a saúde, né? No caso do consultório na rua, no CAPS AD. quando a gente identifica um número de atendimentos, né, que são esgotadas todas as possibilidades, né, de atendimento através da assistência social, quanto da saúde, a gente encaminha para uma câmara técnica, que é feito um estudo sobre caso, né? E aí é emitido um laudo através um laudo médico da internação involuntária daquela pessoa, porque a gente tem um entendimento que aquela pessoa não consegue mais decidir por si próprio o que é melhor para ela, né? Uhum. Então a gente vai, aciona a equipe do SAMU, polícia militar, e a gente faz a internação involuntária. Essa pessoa, ela vai pro hospital, né? Vai passar por um período de desintoxicação e depois a gente encaminha para uma clínica, né, de reabilitação, para que essa pessoa consiga sair das drogas, né? Consiga sair daquela situação ali e poder alcançar a autonomia, né? Como o exemplo aqui do Rafael que a gente teve agora.
1: Quem quer doar roupa, secretário, de inverno, né? E hoje aí, principalmente que amanhã vai dar muito frio, ou pegar roupas também, para quem tá ouvindo, e uma família carente, daqui a pouco chegou essa semana aqui em Blumenau e tá ouvindo agora, como é que faz?
4: Pode estar procurando o Centro Pop, né? Que é o nosso centro de referência, atendimentos a pessoas.
1: Onde é que é o Centro Pop?
4: Fica lá na Rua Bahia, fica na próxima a fábrica de cristal ali, meu Deus, esqueci.
1: Moser,
4: isso Moser, mesmo.
1: Né?
4: Isso.
1: Aquela reta ali da Rua Bahia.
4: Isso mesmo.
1: Onde tinha antes a lombada eletrônica ali,
4: isso,
1: né?
4: Mesmo. Uhum. Isso, um pouquinho pra frente ali fica, uhum, o Centro Pop ali. Ali a gente tem roupa, tem cobertor, tem toda a estrutura para atendimento a essas pessoas que precisam, né? Já chega algumas demandas, né? A gente lá sempre tá atendendo.
1: Quem quiser doar também pode levar lá?
4: Pode levar lá também.
1: Também lá no Centro Pop. Tudo na Rua Bahia ali, é isso. Bairro Salto Weisbach, né? Só chegar lá então. O horário de funcionamento do Centro Pop é horário comercial?
4: Das 7 às 6 da tarde. Tá das 7 da manhã às 6 da tarde.
1: Obrigado aqui, secretário, Rafael Burgonovo. Rafael, também obrigado aqui, o Lelo, pela visita, e agradeço aqui os dois também, a Rafaela Fernandes, que tá aqui, a jornalista, acompanhando da prefeitura. 7:25, vamos ao intervalo comercial, daqui a pouco a gente volta.
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1: 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Intervalo, a gente volta rapidinho, daqui a pouco eu vou tocar mais uma aqui, já vou colocar mais uma música de São João, pra gente entrar nesse clima aí do dia de São João. E o Brasil, quanto é que vai dar, hein? Quero saber o seu palpitão.
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1: 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Falando nisso, o Adriano vai chegar já a seguir com o Momento da Copa, já agora. Nesse comercial vai ter o Momento da Copa. Voltamos em um instante.
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1: Menina, agora 7:28.
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6: Então vamos lá falar de Copa do Mundo, porque Cristiano Ronaldo quebrou dois recordes desta Copa do Mundo. O português balançou as redes do Uzbequistão duas vezes ontem e se tornou o primeiro jogador a anotar gols em seis edições de Copa do Mundo. De quebra, superou Eusébio como o maior artilheiro de Portugal em Copas, agora com 10 gols. O atacante também é o segundo jogador mais velho a fazer gols em Copas do Mundo. No ano de 2022, no Catar, Cristiano Ronaldo havia estabelecido o recorde de gols em 5 Copas do Mundo. Marta e a canadense Christine Sinclair já tinham a marca entre as mulheres. O feito ele foi igualado por Lionel Messi na semana passada, com os gols em sua 6ª Copa. O atacante português voltou a se isolar como recordista. Messi também jogou em 6 Copas, mas não balançou as redes adversárias na África do Sul no ano de 2010. Portanto, Cristiano Ronaldo ontem contra o Uzbequistão se tornou aí o primeiro jogador com gols em 6 Copas do Mundo e de quebra superou Eusébio na artilharia de Portugal. 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
9: 7h34, Gabriel Lângaro chamando, era nossa Unidade Móvel. Vamos com ele então, a informação agora é contigo, vem da Itopava Central, Gabriel, é isso?
10: Itopava Central, Gabriel, é isso?
11: Exatamente, Rodrigo. Unidade Móvel neste momento está posicionada aqui na rua Alfredo José Gonçalves, né? Próximo aqui ao cruzamento com a Ernest Kessner, que é a rua de trás aqui do aeroporto Quero Quero, localidade conhecida como Vila União, né? Tem aqui próximo o CI Professor Paulo Freire. Por que que eu estou aqui neste momento? Alguns dias atrás, já estivemos aqui com a nossa Unidade Móvel conversando com os moradores da Vila União, né? Eles inclusive fizeram um protesto contra um aterro, né? Alegando o aumento do registro de alagamentos aqui na região da Vila União. Quando chove, né, com mais intensidade, sempre alaga tudo aqui. Então os moradores, né, eles fizeram um protesto naquela época, fizeram inclusive reunião com a Defesa Civil para cobrar as medidas, né, necessárias para evitar esses alagamentos nas casas, no próprio CI, onde já estivemos também relatando situações parecidas com problemas relacionados às chuvas, tudo, né, segundo os moradores, por conta deste aterro. A novidade que eu trago agora é que a Secretaria de Manutenção Urbana está realizando, ao longo dessa semana, aqui na Vila União, trabalhos, né, para melhorar as condições, né, para evitar esses alagamentos. De acordo com o secretário Josiel Junques, né, que é o secretário de Manutenção e Conservação Urbana, esses trabalhos iniciaram na segunda-feira, né, aqui ao lado de onde existem essas casas. Hoje termina essa primeira fase. Está prevista ainda, Rodrigo, uma segunda fase, que é ao lado ali da rua Franz Forres, né, pega o córrego, e a terceira fase, que é uma linha reta, que vai até o Ribeirão Itopava, com desassoreamento, né, e limpeza do córrego. São 3 ou 4 dias para a execução total desses trabalhos e vai ajudar na resolução do problema. Nós vamos ouvir ainda, né, no Jornal da Menina, segunda edição, a líder aqui da comunidade, presidente da Associação dos Moradores aqui da Vila União. Ela vai falar um pouquinho, né, sobre esse trabalho que está sendo feito por parte da Secretaria de Manutenção Urbana. Vamos ouvir também o secretário Josiel Junks para dar mais detalhes de quais trabalhos estão sendo feitos por aqui, mas o que se sabe, né, que uma obra tão aguardada, um trabalho, né, bem esperado pelos moradores para evitar situações de alagamentos aqui na Vila União, onde a nossa unidade móvel fala neste exato momento. Rodrigo.
9: Muito frio aí, ô Gabriel?
11: Bastante frio, temperatura nesse momento, segundo o termômetro aqui do meu celular, 5 graus, tá? 5 graus neste momento aqui, com a sensação térmica um pouco maior, 6 graus aqui próximo ao aeroporto Quero Quero.
9: É, ali é muito frio, né? Itopava, ali aquela região, Via Moinho, né? Vai lá pra Vila Itopava é muito frio, né? Sobe a serra lá, já muda 1, 2 graus aí pra mais até, né? Daqui a pouco o Gabriel Langer volta então aí ao meio-dia, na segunda edição do Jornal da Menina, trazendo mais detalhes aí do trabalho de limpeza ali dos rios na Vila União, na Itopava Central. 7:37, Jefferson Fagundes, notícia de Oktoberfest, desfile, Jefferson.
12: É, tem muita gente já na contagem regressiva, esperando a 41ª edição da Oktoberfest Blumenau, e ontem a organização divulgou desfile extra, ampliando essa programação para mais apresentações, 8 no total. Né? O desfile extra, inclusive, Rodrigo, já tem data, vai ser no dia 12 de outubro, que é um feriado. A inclusão, né, desse desfile é agora soma 8, sendo 7 realizado na rua 15 de novembro e aquele tradicional lá na Vila Itopava. A gente lembra sempre que cada desfile é uma atração à parte, né? Parece que é um evento dentro do evento. Os carros, os grupos que se apresentam, tudo ligado à história de Blumenau, à cultura germânica, enfim, os clubes de caça e tiro, toda a nossa história reunida ali na 15 de novembro e também na Vila Itopava. Lá no portal meninablu.com.br tem um cronograma de cada desfile, o horário, onde vai acontecer, tudo para você lá no nosso site. A gente lembra que a Oktoberfest Blumenau, em sua 41ª edição, acontece de 7 a 25 de outubro.
9: Muito bem, acesse aí o portal Menina Blue, que daqui a pouco até vai trazer mais informações, gente, daqui a pouquinho no portal Menina Blue, sobre o falecimento de um jogador aí da PAN, vôlei a PAN, comunicando o falecimento de Jonathan Dutra, atleta da temporada 25-26, integrante da família aí, a PAN, do vôlei, né, masculino de Blumenau, jovem jogador de vôlei que morreu aqui em Blumenau, então, e inclusive a PAN divulgou uma nota aqui de pesar, né, com bastante palavras aqui de carinho para a família e tudo mais, e o pessoal tá comentando aqui no post da PAN que teria sido um infarto, né? A gente tá verificando aqui com o pessoal da PAN para divulgar depois certinho também no nosso portal Menina, sentimentos aí para todos da PAN Vôlei e para a família aí do Jonathan Dutra. E outra família que eu quero mandar um abraço, que eu acabei de receber aqui a informação da morte do Ivo Dickmann, nosso querido Ivo Dickmann, empresário do bairro da Velha, tem uma empresa muito conhecida lá de material de construção, né, no bairro da Velha, na rua José Reuter, esposo da ex-vereadora Norma Dickmann. Ivo Dickmann, então, morre em Blumenau, empresário do bairro da Velha, bastante conhecido. A informação é que o velório vai ser realizado na capela mortuária da Igreja Luterana da Velha Central a partir das 11 horas da manhã. Um abraço lá pro Dickmann Júnior, que é o filho dele, né? Para toda a família aí, um abraço fraterno aí, nossos sentimentos pela morte do seu Ivo Alberto Dickmann, que nasceu em 1943 e hoje então vem a notícia do falecimento do seu Ivo Dickmann, empresário do bairro da Velha. Vamos mudar de assunto aqui completamente agora, 8:20, e trazer boa notícia para você, porque agora quem vai falar com você é o Silon, da Rede Sua Hospedagem.
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9: Silon, bem-vindo mais uma vez à Rede Sua, clube de férias que mais cresce no Brasil, e com esse frio aí, pessoal fala, ah, vou ficar em casa debaixo da coberta, que nada, vai passear, vai viajar, vai aproveitar a vida, né, Silon? Bom dia.
13: Isso mesmo, bom dia, Rodrigo, bom dia, amigos ouvintes da Rádio Menina. Pro inverno agora a Rede Sul tem hotéis que dão desconto para os associados,
9: né? Tem as parcerias,
13: isso,
9: é?
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9: Tudo pertinho da gente, né? Ah, mas é muito longe, Gramado, Canela, Serra do Rio do Rastro, tem gente que nunca foi na Serra do Rio do Rastro, é lindo demais.
13: Exatamente,
9: né?
13: Lá até nós temos uma casa também, né? Que cobra o mesmo valor ali, uma casa para 8 pessoas. E também tem Piratuba nas águas termais, que é um período agora também que é muito bom,
9: né?
13: Água quentinha, isso mesmo.
9: Meu Deus, imagina com esse frio aí, mas piscina não dá em Piratuba? Dá, lá dá porque a água é quentinha, né?
13: É quentinha mesmo, é água vulcânica, né?
9: Água vulcânica. Não sei se tenho curiosidade de conhecer, mas podia combinar um dia, né, Silão, ir lá dar uma volta, hein?
13: Ué, vai lá, o Wilson já...
9: O Wilson tá viajando muito, né?
13: Já foi.
9: Porque tá
13: já
9: quase
13: foi.
9: Aposentado, né?
13: Wilson já foi, já conhece.
9: Ele
13: lá,
9: tá lá no sítio agora escutando a gente. Um abraço, Wilson Brogni,
13: um abraço,
9: tudo de bom,
13: Wilson,
9: aí.
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9: 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Eu tô dirigindo, Rodrigo, não vou conseguir pegar essa promoção. Espera, para o seu carro depois e manda depois, tá tudo certo. Se passar de 15 aqui, o Silão, alguém daqui a pouco não atende, né? Ou não consegue ajudar com todo mundo, aí você vai pegar a vez, tá? Ah, mas só consigo mandar às 8. Tudo bem, manda às 8 ali, 9 horas, tanto faz, a gente vai passar depois pro Silão aqui os contatos. Só escrever Rede Sul, ó, Franciele mandando aqui, Marciana, todo mundo querendo viajar, né? Vocês não vão me levar junto, né? Deixa que eu vou anotar o nome de vocês aqui, ó. Rudiger, mais um que escreveu aqui, deixa eu ver. Lorena, tá participando, tá, Lorena? Felipe, aguarde aí. Tati, manda aí. 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Vamos curtir bastante, tá bom, gente? Silão, brigadão, meu amigo. Brigadão pelas dicas aí, por estar incentivando o nosso público ouvinte da menina a aproveitar a vida. Valeu, parceiro. Tamo
14: obrigado,
9: junto.
14: Obrigado, Rodrigo. Tamo junto.
9: Conta valeu, com a gente valeu, aí. Obrigado aqui, mesmo. 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Quanto é que é o palpite hoje, Silão? Brasil e Escócia? Rapidinho.
14: 2-1.
9: 2-1.
14: 2-1.
9: É apertadinho, hein?
14: 2-1.
9: 11 faltando pras 8 agora.
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9: Faltando 10 para as 8, você que é do norte do Brasil, Gerson, lá é forte também o São João, né? Cultura, né?
12: Festa junina. Sim, boas festas lá. Nordeste, existem muitos, né, imigrantes nordestinos que levaram essa cultura e faz parte, né, daquele calendário anual das boas festas, as grandes fogueiras, né? A boa culinária. Festa junina realmente mexe com a população.
9: Essa aqui é boa, Jeff, pra dançar?
12: Ah, essa é ótima, né? Essa ninguém fica parado, né?
9: Olha ali, olha no estúdio o que que vai. Entra aqui. Vem cá, o nosso caipira. Chegando o Marcão, daqui a pouco ele vem com o bistec, hein? Dia de São João. Vamos lá, gente, intervalo, nós voltamos já já. Vamos colocar a imagem do Marcão na live daqui a pouco pra você ver o traje do homem aqui. Até já, fica com a gente na menina, hein?

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1: Menina, faltando agora 8 para as 8.
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10: Vamos lá, um minutinho para as 8, tá quase na hora do Alan chegar por aqui, hein? Quase o show da manhã, mas agora vamos com o Rogério da Lotérica O Periquito de Ouro. Vai, Rogério.
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10: Vamos lá, Adriano, é contigo agora, irmão. Vai lá.
13: Vamos lá, Rodrigo Vieira. Rapidamente, o Criciúma entrou em campo ontem. É pela 14ª rodada da Série B do Campeonato Brasileiro. E que golaço do Criciúma. O cara fez de letra. E o Tigre venceu ontem pelo placar de 1-0 em BH. E com a vitória, o Criciúma pulou para a quinta posição com 24 pontos. Liga Nacional de Futsal Silver, a segunda divisão do futsal nacional. Blumenau recebeu Juventude do Mato Grosso do Sul e venceu pelo placar de 2-0. Dois gols do Eric. Com a vitória, o esquadrão alemão ocupa agora a nona colocação com 13 pontos. Hoje, a seleção brasileira masculina de vôlei entra em quadra daqui a pouco, tá? Às 11h30, horário de Brasília, é início da segunda fase da Liga das Nações de Vôlei Masculino. O Brasil vai encarar a Ucrânia. Para você que gosta de vôlei, poderá acompanhar esta partida pelo Sport TV 2, que transmite aí o vôleibol nacional, como também as competições em que a seleção brasileira, tanto feminina como masculina, disputa. Então, às 11h30, a bola vai subir para Ucrânia e Brasil. É o início aí da segunda fase da Liga das Nações. Partiu Rodrigo Vieira falar sobre Segundona Catarinense. Inclusive, temos aí presentes para audiência menina. Rodrigo Vieira, quantos ingressos?
10: 6 ingressos. Os primeiros 6 que mandarem aqui no 2102-6519 agora ganham ingresso pro jogo do Beck hoje à tarde, Adriano. 6.
13: E tem que pegar no máximo, vamos lá.
10: Não, até a gente vai mandar digital, né?
13: Ah, é digital. É, então digital, tá.
10: Já fechou. Manda pelo WhatsApp. Não precisa nem vir aqui na rádio. Só mandar agora. Tem que escrever Beck.
13: Rapidão, ó. 15 horas hoje o jogo no SESI, Blumenau e Caravaggio. Se o Blumenau vencer esta partida, reassume a liderança, Rodrigo Vieira, na tabela de classificação da Segundona Catarinense. Neste momento, o Beck é o vice-líder com 22 pontos. A liderança é do Ercílio Luz, que tem 23. E para fechar, vamos falar sobre Copa do Mundo. Ontem tivemos 4 jogos que movimentaram a bola no Mundial. A goleada de Portugal sobre o Uzbequistão por 5-0. A Colômbia venceu o Congo pelo placar de 1-0. 0-0 para Inglaterra e Gana. E a Croácia venceu o Panamá pelo placar de 1-0. Hoje, hoje sim, 6 partidas pelo Mundial, tá? Estamos entrando aí na terceira rodada, a última rodada da fase de grupos, e teremos os seguintes jogos hoje, tá? Vamos trazer até em horários aqui, é Suíça e Canadá às 16 horas, mesmo horário para Bósnia e também Catar. Aí teremos às 22 horas, África do Sul e Coreia e República Tcheca e México. E aí pelo grupo do Brasil, teremos no caso em Atlanta, às 19 horas, Marrocos e Haiti, e Miami, Escócia e Brasil. A seleção brasileira buscando a sua segunda vitória no Mundial. A dúvida do Carlo Ancelotti é para ver quem será o substituto do Rafinha, que está lesionado. Possivelmente Rayan ou Gabriel Martinelli serão, no caso, os seus substitutos para estar entrando em campo. Os demais, possivelmente, o Carleto vai manter a mesma equipe que venceu o Haiti pelo placar de 3-0. Vamos lá. Vai Brasil! Vamos ver o que vai dar Rodrigo Vieira hoje em Miami. Se o Brasil vencer, se classifica na primeira Brasil. Posição do seu grupo. Mas é claro, a gente tem que ver, no caso, a situação de Marrocos, que vai enfrentar o Haiti. Possivelmente, a seleção marroquina vai golear o Haiti. E aí tem aquela questão de saldo de gols, Rodrigo Vieira.
10: É, vamos aguardar, né? Também se vai golear, né? Vamos ver como é que o Haiti surpreende aí, né? No desfecho deles, né? Na

0: palpitão aqui. E amanhã a gente divulga o ganhador, porque entre os acertadores do palpite a gente vai fazer o sorteio, né? Um vai ganhar. O Marcão falou 3x1 ou 3x0? 3x1, André, né? 3x1, então fechou. O Gabriel Langaro não deu o palpite dele, né? Ficou de fora. Tá escrevendo agora. 2x1, Gabriel Langaro.
1: Agora é o seguinte, né? Tem que ter uma regra, né? Na medida que eu dei o palpite 3x1 na rede social, como a gente faz, a Ruth sempre faz, tem que manter.
2: Tem que manter.
1: Pode mudar. Ah, não tem
0: o
1: esse
0: Jefferson
1: negócio de duas.
0: O mudou esses dias aí, que ele falou um negócio aqui.
1: É, vamos ver aí a regra aí, que a regra é clara.
2: O coração falou mais alto.
1: Como diz o Arnaldo César Coelho.
0: Tá, vamos embora com festa junina, pode ser?
2: Bora.
0: Vai. Vamos todo mundo dançar então, vamos botar o sonzinho aqui da festa junina. O Alan tá chegando aí com o show da manhã, 8h05. Dia de São João, vamos dançar. Ontem a gente fez a remada Viking, hoje vamos dançar o São João aqui. Tchau, gente, um abraço, até amanhã. Viva São João. O Alan tá chegando pra bombar nesta quarta-feira de audiência na menina.

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Querido povo de Deus, você que é ouvinte da Rádio Menina, nada é pequeno se é feito com amor. Eis aqui a lição de vida. O tempero do alimento é fundamental para o teu paladar. E o tempero da vida é o amor. E por isso, nada se torna ingrato ou pequeno naquilo que você faz, na história que você constrói e nos passos que você já passou pelo caminho da sua vida, que seja feito, senão

tem Brasil e vai rolar palpitão no nosso show da manhã também. Daqui a pouquinho a gente combina como vai funcionar. Combinado? Então tá bom. O show da manhã tá começando. Muito bom dia pra você que tá do outro lado do rádio, no aplicativo, no portal. Tá sempre com a gente, trabalhando, o radinho ligado na menina, no carro, levando a gente de carona. Blumenau, Gaspar, Indaial, Timbó, Pomerode, Luiz Alves, sejam todos muito bem-vindos. Massaranduba, cara, tem muita gente bacana ouvindo a gente no litoral. Galera em Penha, Navegantes, Pissarras, até meio-dia rola o nosso show da manhã. Até meio-dia você vai ficar à vontade pra brincar, pra participar, pra interagir com a gente. O WhatsApp da menina é o 2102

4K. Brasil. O sorteio rola na sexta-feira, tá bom? Pra concorrer, pra participar, é só seguir a gente no Instagram, @meninafmblue. Tá chegando a hora, hein? Se já participou, participa de novo. Quanto mais você participar,

0: rapidão e volta já. Segura aí.
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0: o seu bom dia, pra falar que tá ouvindo a gente. Eu quero saber onde é que você tá ouvindo a gente, em casa, no trabalho, qual é o bairro, qual é a cidade. Vai lá, 21026515. E hoje é dia de jogo do Brasil, hein? Hoje tem Brasil e Escócia. Meu palpite é 4-1 Brasil.
1: Brasil!
0: E eu quero saber o seu palpite. Qual é o seu palpite? Hoje, todo mundo que mandar mensagem no nosso WhatsApp, pode ser mensagem de texto, pode ser mensagem de áudio, as mensagens de áudio vão pro ar, tá bom? É, concorrem a uma pizza grande da Suprema Pizza.
1: Brasil!
0: Kit cerveja Blumenau.

0: concorrer, para participar, é só mandar o seu palpite no nosso WhatsApp. Não importa se vai acertar, se vai errar, até porque a gente vai fazer o sorteio antes do jogo.
1: Brasil!
0: O que vale é participar, é mandar o seu palpite no 2102-6515, o WhatsApp da menina. Combinado? O sorteio rola no finalzinho do show da manhã. 2102-6515. E a galera já começou a mandar mensagem aqui, ó.
2: 2x1 Brasil, Alan. É Sandro, Ponta Aguda. E viva nós! Brasil campeão!
0: Valeu, Sandro! Vamos ficar na torcida! Vamos ficar na torcida! Tem mais!
3: Bom dia, Alan, querido! É o Lourdes Maria, da Itapava Norte. Então, meu palpite hoje pro jogo é 2x1 pro Brasil, claro, né? Então, eu quero comemorar em alto estilo comendo uma pizza que eu vou ganhar da Rádio Menina, né? Então, bora mandar pra mim. Quero comer, quero aproveitar pra comer junto com meus filhos e com meu marido, claro, né? Beijo.
0: Um beijo, Lourdes. Boa sorte. Qual é o teu palpite pro jogo de hoje, minha querida e amável Aline
4: Oi,
0: Doce?
4: Oi, gente. Hoje vai ser 3x2 para...
0: Para
4: o Brasil.
0: Para o Brasil. Ela não veio, de caipirinha hoje? O que que aconteceu?
4: Claro que eu vim aqui, ó.
0: É? Pera aí, deixa eu olhar direito. A gravata. Onde é que você arrumou essa gravata aí?
4: Meu bem, nem te conto.
0: É, tá bom então. A gente vai pro intervalo e volta já.
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0: 8h45.
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0: O que, que tá rolando na internet ali, né?
4: Antes, rango bom, hein?
0: É.
4: Eita, festinha boa.
0: Mas a salsicha não tava do jeito que ela falou que ia tá.
4: É,
0: ela falou que ia deixar a salsicha grande.
4: É, vamos ter que ver essa situação.
0: Ela fez
4: aí
0: picadinho, mas não fez um picadinho.
4: Não, fez um picadão.
0: Ficou
4: pelo
0: média.
4: Menos isso, né?
0: Média, salsicha média.
4: Pelo menos isso,
0: cachorro quente,
4: né?
0: Da italiana.
4: Isso.
0: E pode dar o prêmio pra ela, né?
4: Tá bom.
0: Pode, é uma mistura de chacrete com véia surda da Praça
4: Boa,
0: é Nossa.
4: Boa, lá,
0: ganhou.
4: Gente.
0: Eu, meu voto é nela.
4: No Instagram.
0: O meu voto é na Elis Regina. Pode dar o prêmio pra ela.
4: Eu também. Voto nela.
0: Agora vamos pra internet.
4: Daqui a pouquinho tá no Instagram, vocês vão ver. A chacrinha, como é que é?
0: Chacrita. É uma mistura.
4: É uma chacrita.
0: É uma mistura de chacrete com véia surda da Praça é Nossa. Lembra da véia surda da Praça
4: é
0: Nossa?
4: Não é da minha época, mas eu vi alguns vídeos.
0: É sim. Vai, que tá rolando?
4: Seguinte, esposa do jogador Rafinha desmente rumores de crise financeira e familiar. A esposa do jogador da seleção brasileira Rafinha, Natália Belloli, veio a público nos últimos dias para desmentir boatos de que o atleta estaria enfrentando sérias dificuldades financeiras e conflitos familiares. A especulação começou, a gente até comentou ontem, foi feito por comentários aí do ex-jogador Vampeta, né? Que disse que ele tava passando por esses problemas. Aí a mulher foi na internet e falou que não é nada disso que tá acontecendo. Ela disse assim, ó, abre aspas, se eu fizesse um post dizendo, olha, não estou pobre, continuo rica, iriam me chamar de sem classe. Achei que a história morreria, mas esses boatos já chegaram à Espanha e todos estão achando que estamos passando necessidade. Fecha aspas. Ela disse que não, gente. Não tá passando necessidade, não, tá tudo certo. Aí os internautas, Alan, foram atrás dos vídeos dela, né? E os vídeos dela é só ela ostentando. Ela compra coisas com o dinheiro dele ali e tal, que ele nem sabe, e faz surpresa pra ele. Aí ele faz aquela cara de tacho nos vídeos, sabe? A galera começou a cavucar ali, diz que se ele tá com problema financeiro é por causa dela. Que ela gasta, assim, com coisas à toa, assim, supérflua. Sei lá, gostei daquele poste, eu vou comprar aquele poste.
0: Ela fazer o que com poste, Aline?
4: Ah, não sei, mas ela é mais ou menos assim, que dá um, né, fazer uma metáfora aí. Ela
0: diz, uma metáfora.
4: É, gostei daquele poste, quero ele pra mim, ela vai lá e compra. Enfim, mas ela disse que como chegou na Espanha, o bafão, então ela teve que se pronunciar, porque enquanto tava no Brasil, tava tudo certo. Chegou na Espanha, ela falou, não, gente não tá pobre, não.
0: Não.
4: Não.
0: Se tá ruim pra eles.
4: Pobre tá eu, meu bem.
0: Imagina pra pobre. Gente.
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0: acertar o placar, até porque a gente vai fazer o sorteio antes do jogo, no finalzinho do show da manhã. O que vale é participar. Eu quero saber o seu palpite. Vai lá, 21 02 6515. Mensagens bem curtinhas com o seu nome, com o seu palpite. Eu quero saber onde é que você tá ouvindo a gente.
1: Bom dia, Alan. Bom dia, Aline. Aqui é o João Batista. Manda essa pizza hoje pra mim aqui, que eu tô de aniversário hoje. Hoje é dia de São João. Abraço.
0: Daí o palpite, amigão. E o palpite, amigão. Tem mais mensagem, vamos lá.
2: Bom dia, meu nome é Maria, moro aqui no Progresso. Quero participar do sorteio e meu palpite é 1-0 pro Brasil.
0: 1-0 Brasil.
3: Brasil.
0: 1-0 Brasil. Tá concorrendo. Deixa eu descer um pouquinho, porque tem muita mensagem chegando. Que legal. Obrigado pela audiência. Sensacional.
4: Bom dia, Alan. Fernando de Blumenau. O palpite é 2-0 Brasil hoje, hein? Bora, vamos sexa, um abraço.
0: Valeu, amigão, valeu, valeu, tá concorrendo, tá bom? Mais uma mensagem rapidinho, vai.
5: Bom dia, Alan, sou a Ana da Escola Agrícola, 3-1.

0: terça-feira, hoje, né? Ou melhor, ontem foi terça-feira, ontem à noite, um homem de 39 anos foi morto a tiros, né, em Blumenau, ocorrência atendida pela Polícia Militar por volta das 21h49. No local, a vítima foi encontrada sentada próxima a uma escrivaninha com lesões compatíveis com disparos de arma de fogo na região da cabeça, sem sinais vitais. Durante a ocorrência, os policiais localizaram no ambiente cerca de 15 gramas de maconha, 3 gramas de cocaína, 75 gramas de crack, uma balança de precisão, R$ 357 em dinheiro e um aparelho celular. As equipes do SAMU, Polícia Civil e também Polícia Científica também estiveram ali no local no atendimento dessa ocorrência. Então, um homem de 39 anos foi executado numa ocorrência gerada ontem à noite, ontem terça-feira, dia 23, no bairro Progresso. Mais informações e detalhes no portal meninablue.com.br. Gabriel Lângaro para o jornalismo da Rádio Menina.
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4: Vamos começar.
5: Aline Doce.
4: Bom dia,
5: vai, caipirinha.
4: Signo de Áries, Touros, Gêmeos. Áries, ó, hoje suas oportunidades financeiras brilham com a lua em escorpião, trazendo chances de alívio nas contas. Aproveite para fortalecer vínculos e conversas com quem você ama. Abra o olho com ciúmes. Cor la cereja, números 25, 54, 23.
5: Cerejinha.
4: Eu ia falar laranja, mas é cereja. Não sei onde que eu achei laranja aqui, mas é cereja. Touro, hoje as alianças e contatos profissionais se fortalecem, abrindo portas para conquistas. No amor, conversas sinceras acendem a paixão. Relacionamentos verdadeiros e uma dose de cautela podem fazer seu dia ser intenso. Cor azul claro, números 24, 23 e 4. E Gêmeos, você ganha uma dose extra no talento e coragem para conquistar mais dinheiro e sucesso no trabalho. Cuidado à tarde com exageros e sinais do corpo. No amor, um crush pode aparecer no ambiente de rotina, mas mantenha a sinceridade e a atenção aos sinais. Cor roxo, números 18, 27 e 48.
5: Obrigado, dona Aline.
4: Até mais.
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5: 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Agora tem Diego e Vitor Hugo.

0: Vitor Hugo lá no comecinho do bloco e daqui a pouquinho tem mais. Galera que tá no WhatsApp com a gente, todo mundo mandando palpite aqui pra concorrer à pizza grande da Suprema Pizza. Camiseta amarelinha da Mineira pra torcer pelo Brasil. Kit cerveja Blumenau personalizado da Rádio Menina e ainda aquele abridor bacana. No clima da Copa. Deixa eu mandar um beijo aqui, ó, pra Jocilaine. Tá ligadinha com a gente, ela é de Gaspar, ela mandou o palpite 3-1 pro Brasil hoje. Escuto vocês todos os dias, amo vocês. Obrigado, Jocilane, beijo pra você também. Tem mais gente ouvindo a gente? Deixa eu mandar um beijo pra Sabrina, pra todas as meninas lá da Construcom, eu acho que é isso, né? Valeu, turminha, grande abraço e tá concorrendo, valeu, Sabrina. Tem mensagem de áudio também da audiência menina, vamos ouvir? Uma, duas, bem rapidinho, vai lá.
1: Fala, Alan, beleza? Bom dia, Cleiton Weber do Garcia, agora em Gaspar, motorista de aplicativo e sempre na rodagem. Sempre ligadinho na menina aí. Se der, bota no sorteio de hoje aí. No Brasil, 3-1 hoje, hein? 3-1 Brasil.
0: Tá todo mundo confiante hoje, hein? 3-1 Brasil, tá bom. Tem mais aqui, ó. É palpite, é o Altair Milbras, da Rua Brusque. 2-1 para Escócia. Que é isso, Altair? 2-1 pra Escócia? Tá bom. Tá bom, é o teu palpite, tá certo. Deixa eu pegar mais uma mensagem de áudio aqui.
2: Aqui é Simone do bairro Bela Vista. O meu palpite hoje é 3-1 pro Brasil. Ó, quero ganhar aí essa pizza pra comemorar aí a vitória deles. Tenham um bom dia a todos.
0: Ô Simone, bom dia pra você também, tá concorrendo, tá bom? Mais uma mensagem bem rapidinho, vai.
3: Bom dia, Alan, aqui é o Rogério da Fortaleza. Quero ganhar essa pizza, hein? E o meu palpite é 2-2 na Chica.
4: Brasil!
3: Se não perder. 2-2 tempo normal. Nos pênaltis aí só loteria. Valeu, abraço.
0: Que pênalti, cara. A gente tá na fase de grupos ainda, de classificação. Mas tá valendo. 2-2 um palpite aí do amigo. Intervalo e já tem mais.
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0: 9:25.
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8: Após fechar a primeira semana da Liga das Nações invicta e na liderança da tabela, a seleção brasileira de vôlei masculino volta à quadra para a disputa da segunda etapa da fase classificatória da competição. Os jogos serão disputados na Eslovênia a partir de hoje. Inclusive, a seleção brasileira, daqui a pouco, às 11:30, horário de Brasília, vai enfrentar a Ucrânia. Depois da Ucrânia, os adversários do Brasil serão Itália, Eslovênia e Canadá. Para o Esporte Total, Adriano Franco.
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5: Ai, ai, ai, eu só vou falar uma coisa.
6: Você foi sacana demais.
5: Só uma coisa, e você vai concordar comigo.
6: Ai, lá vem, vai.
5: Né?
6: É, caramba.
5: Então vai.
6: Que raiva. Câncer, leão e virgem, câncer. Ele poderia trocar.
5: Mas eu não tenho a menor dúvida.
6: Câncer, hoje...
5: Eu organizo a vaquinha pra juntar dinheiro pra comprar passagem.
6: Beleza, fechou. Câncer, hoje sua intuição fica afiada e pode surgir uma ideia criativa para aumentar seus ganhos ou reorganizar suas finanças.
5: Já pensou?
6: Oh, não quero pensar agora, eu tô trabalhando.
5: Vai.
6: Aproveite amanhã para usar mais. No amor, seu magnetismo fica irresistível, trazendo emoções intensas, mas cuidado com ciúmes à tarde. Cor rosa, números 29, 45 e 47. Leão, hoje sua percepção aguçada favorece parcerias. Momentos de sinceridade com a família pela manhã fortalecem laços, mas cuidado aí com as discussões à tarde. Já no amor, Leão, a paixão domina, mas evite controles excessivos. Aproveite o dia para fortalecer os seus vínculos. Cor lilás, números 4, 13 e 59. E Virgem, seu talento estratégico no trabalho pode abrir portas e impulsionar contatos importantes. Cuide da sua saúde à tarde, prestando atenção aos sinais de sobrecarga. No amor, troque mensagens envolventes que podem esquentar o clima e despertar paixões. Cor violeta, números 45, 3 e 36.
5: Sabe, bom, passou. Depois eu falo.
6: Tá bom.
5: Depois eu concluo. Ali, ó. Tá vendo ali?
6: Oh, meu Deus.
5: Aquilo ali é a mesma coisa que convidar um vegano para um churrasco. Né?
6: Eu não vou nem... Tchau.
5: Estamos de volta, show da manhã aqui na Menina. Até meio-dia a gente brinca, se diverte, você vem com a gente. 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Agora tem Hugo e Guilherme.

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0: mensagem de áudio e todo mundo concorre na hora do sorteio. Não precisa acertar. O que vale é participar. 2102-6515. Vai lá.
1: Adelina, meu nome é Lindomar. Hoje o palpite de hoje vai dar 2-1 pra Escócia.
0: Ô, Lindomar, seu pé frio. 2-1 pra Escócia. Cara, é o segundo, terceiro ou quarto aí que tá jogando contra. Tem mais, vamos lá.
2: Bom dia, Rádio Menina, aqui é o Janderson do bairro Fidelis aqui, ó. É, o placar de hoje é 4-1 pro Brasil. Bora pra cima deles aí, ó. Muito frio aqui no Fidelis, hein? Aquele abraço, tenha um bom dia a todos.
0: Valeu, gostei do palpite, é o meu também. 4-1 Brasil.
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3: Aline, doce coisinha querida.
4: Vamos lá?
3: Teve peladinha ontem, não?
4: Teve. Ô, oh, pensa numa pelada boa.
3: Tava frio, né?
4: Caramba, tava frio, mas depois esquentou.
3: É.
4: É.
3: Morreu bastante.
4: Entra em campo e esquenta, né, meu caro?
3: É.
4: É assim.
3: O doutor sabe que você tá jogando bola?
4: Sabe, sabe, ele indica.
3: O doutor não falou que além de não trabalhar era pra dar uma segurada
4: não,
3: nos
4: não,
3: excessos?
4: Não, não, ele falou que só, não, ele falou assim, não precisa, não trabalhe.
3: Não trabalhe.
4: É, ele falou, não, não é pra trabalhar.
3: É pra trabalhar.
4: Mas pode jogar bola.
3: Pode jogar bola.
4: Pode jogar.
3: A resenha depois pode?
4: A resenha depois pode, tá liberado.
3: No sereno
4: também.
3: Não?
4: No sereno não.
3: No sereno não.
4: No sereno não.
3: Então,
4: tem que ser um lugar coberto, né?
3: Previsões astrais, vai.
4: Bom dia pra você do signo de Libra, Escorpião e Sagitário. Libra, dia de grandes conquistas e reconhecimento com boas oportunidades para melhorar sua renda. Fique atento aí às possibilidades de aumentar seus ganhos, especialmente pela manhã. No amor, o desejo de conexão verdadeiro fica forte. Aproveite o melhor do dia. Cor azul, números 45, 57 e 54. Escorpião. Hoje a lua escorpião favorece sua autoestima, trazendo coragem. À tarde, o cuidado com emoções antigas que podem surgir. Na família, o humor pode variar entre amor e conflito. No amor, seu charme irresistível promete apaixonar, mas mantém o equilíbrio para aproveitar o encanto. Cor bege, números 33, 8 e 50.
3: Bege, Aline.
4: Bege. É pra encantar.
3: Quarta-feira, meu.
4: Aí, ó, no amor, seu charme irresistível promete apaixonar.
3: É.
4: Bege.
3: Com muito charme.
4: Com muito charme.
3: Begezinho.
4: Bege.
3: Tá bom.
4: Dá-lhe de bege. Sagitário, hoje o trabalho pede reserva e foco, né? Para evitar aí confusões. Sua percepção aguçada ajuda a identificar desperdícios e criar maneiras de aumentar sua renda. No amor, uma paixão intensa pode surgir de surpresa, hein? Cor amarelo, números 46, 18 e 9.
3: Amarelinha é legal. Agora bege, Aline.
4: Bege também é legal.
3: Quarta-feira, Aline.
4: Bege.
3: Aí amanhã o ouvinte vai ligar pra rádio reclamando que as coisas não deram certo, porque foi na tua. A Aline mandou de bege, mandou de bege e não deu certo.
4: É legal, sim.
3: É?
4: É.
3: Tá bom, então.
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6: Sentimento.

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3: Muito bem, Alan, de volta por aqui com a Central de Notícias, trazendo informações acerca da morte, né, de um dos atletas da APAN, né, o time de vôlei aqui de Blumenau, né? O Vôlei APAN, inclusive, comunicou através das redes sociais a morte do atleta Jonathan Dutra, integrante do elenco da temporada 2025-2026. Informação foi divulgada por meio de uma nota oficial que foi publicada, né, pelas redes sociais do clube. Nessa manifestação, a equipe destacou a trajetória de Jonathan dentro do grupo e prestou solidariedade à esposa, aos familiares e também aos amigos. O clube também mencionou o filho do atleta, né, o Isaac, que está prestes a nascer. A morte desse jogador gerou comoção entre integrantes da comunidade esportiva, gerou comoção também entre torcedores. O velório de Jonathan será realizado nesta quarta-feira, das 14 às 17 horas, no Crematório Vaticano, no bairro Forquilinhas, em São José, e após a cerimônia de despedida, o sepultamento então será realizado. Então nós também manifestamos, né, a solidariedade à família do Jonathan, atleta da APAN, que morreu. Então, né, segundo as primeiras informações das redes sociais, teria sido vítima de um infarto, embora, né, a causa oficial da morte não tenha sido divulgada até o momento. Temperatura nesse momento aqui na região central de Blumenau de 11 graus. Para mais informações no portal meninablu.com.br. Gabriel Lângaro para o jornalismo da Rádio Menina.
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9: Ai, ai, ai, Aline Doce, Aline Doce.
10: Pra finalizar agora o horóscopo, hein?
9: A minha turma lá do da melhor idade, lá do Cassitiro Jordão, turma dos Sempre Amigos, estamos fazendo um palpitão.
10: Ah, é?
9: Estamos fazendo um palpitão. E quem acertar o palpitão vai ganhar um casal de garnizé.
10: Nossa!
9: O prêmio do nosso palpitão é um casal de garnizé.
10: Vai tá prêmio.
9: Ideia do Júlio. Por o que Júlio. Não, tomara que ele ganhe. Tomara que ele ganhe.
10: Que
9: quando eu digo que ideia. O grupo ali, ele é diferenciado. Me pergunta o cardápio, né? O cardápio de amanhã. Amanhã é quinta-feira.
10: Amanhã é quinta-feira. Vai ser sopa?
9: Sopa.
10: Ah, acertei!
9: Acertou.
10: Nossa, eu deveria ter apostado, cara.
9: Agora você pensa. Pensa na combinação perfeita. Cerveja com sopa.
10: Nossa senhora. Vai um vinho, né, gente? Vinhozinho.
9: Aí depois bate a incontinência urinária nos veinhos. Eles não sabem por quê. Não combina a sopa com cerveja.
10: Agora tu me pegou. E na hora de tomar a sopa ali, a tremedeira? Não,
9: pois
10: não,
9: é, não, no frio.
10: Né?
9: Falei, não, tem que ser uma...
10: Não é só o frio.
9: Mas vai ser sopa amanhã.
10: Não é só o frio
9: vai
10: também,
9: ser
10: né?
9: Sopa. Um abraço aí pra, também, pra né? Turma lá do cacete. Um abraço, Getúlio, toda a turma lá no bar
10: beijo
9: da piscina.
10: Beijo pra vocês, meninos.
9: O radinho ligado na menina.
10: Meninos, beijo pra vocês.
9: Meninos da melhor idade, vai.
10: Capricórnio, ó, amanhã favorável para conquistar novas oportunidades e fortalecer amizades verdadeiras com conversas honestas. A tarde exige cuidado com ciúmes e conflitos relacionados ao dinheiro. Já no amor, o dia traz aproximações especiais e muita cumplicidade. Então aproveite cada momento, tá? Cor azul marinho, números 17, 8 e 26. Aquário, dia de destaque no trabalho, com chances de reconhecimento e bons resultados pela manhã. Cuidado à tarde com disputas de ego e ansiedade. No amor, a busca por estabilidade e conexões sólidas fica em alta. Invista no que realmente se importa.

0: Horta. Cor magenta, números 25, 10 e 16. E para finalizar, peixes. O céu favorece sua criatividade e coragem, impulsionando aí projetos de sucesso. Confie na sua intuição e na força dos astros. No amor, o coração fica mais destemido e apaixonado, prometendo romance inesquecível. Cor amarelo, números 31 e 48.
1: Obrigado, dona Aline.
0: Tchau.
1: Até mais, dona Aline.
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1: 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Tamo de volta. Agora tem Vitor e Léo aqui no nosso showzaço da manhã, que vai até meio-dia, sempre com a sua participação. Fica à vontade para mandar o seu recado. Nosso WhatsApp é o 2102-6515.
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0: Gama, aqui no Show da Manhã da Menina, teve Kleber e Cauã, Fala Mansa, Vitor e Léo, e daqui a pouquinho tem mais, tá bom? 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E daqui a pouquinho a gente vai ouvir mais alguns palpites da audiência menina pro jogo que rola hoje. Hoje tem Brasil, hein? Hoje tem Brasil!
1: Brasil!
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0: 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Lojão Progresso, informa a hora certa. 10h25.
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17: 6 partidas iniciam hoje a terceira rodada da Copa do Mundo da FIFA deste ano de 2026. Às 16 horas tem Suíça e Canadá e Bósnia e Catar. Às 19 horas tem Marrocos e Haiti e Escócia e Brasil. E às 22 horas, África do Sul e Coreia do Sul e República Tcheca enfrentando o México. Destas 12 seleções que entram em campo hoje, apenas o México já se garantiu na próxima fase, a fase de mata-mata da Copa do Mundo.
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0: Ah, que legal, tamo de volta. Menina. Falando em Copa, hoje tem Brasil. Dá volume no rádio, vai.

0: aqui no show da manhã da menina. Ó, tá rolando o nosso palpitão lá no WhatsApp da menina 21026515. Hoje valendo o seu palpite. É, não importa se acertar, se errar, o que importa é participar e concorrer. No finalzinho do programa, todo mundo que participar dando palpite pro jogo do Brasil hoje vai concorrer a uma pizza grande da Suprema Pizza, kit cerveja Blumenau personalizado da menina, aquele abridorzinho de cerveja da Copa, é, personalizado da menina FM, todo mundo querendo aquele abridor, e ainda a camiseta amarelinha, amarelinha. Daqui a pouquinho, no finalzinho do programa, a gente faz o sorteio. Bora brincar com a gente, bora mandar o seu palpite no 21026515. Ó, não importa o palpite, se errar, se acertar, até porque a gente vai fazer o sorteio meio-dia e o jogo é às 19h, né? O que importa é participar para concorrer, combinado?
1: Fala, Alan, bom dia, aqui é o Jonathan do Salto do Norte. Brasil 7-1, Alan. 7-1 pro Brasil hoje.
0: Que
1: fácil,
0: é isso?
1: Fácil.
0: 7-1? 7-1? Será?
2: Brasil! Será?
0: Tem mais mensagem aqui, vamos lá.
3: Oi, Alan, bom dia. Aqui é Juliana do bairro Fortaleza Alta. Meu palpite pra esse jogo é 2-0 pro Brasil. Quero muito essa pista pra comemorar. Uma ótima semana a todos. Beijo.
0: Valeu, Juliana, beijo pra você também, boa sorte, tá concorrendo.
4: Fala, Alan, bom dia, tudo certo? Alexandre da Belo Horizonte, agora em Brusque, trabalhando pela Rumo Transportes. Meu palpite pro jogo de hoje vai dar 2-1 Brasil.
0: 2-1 Brasil. 2-1 Brasil, muito bem. Eu acho que é 4-1 Brasil. E você, Aline Doce, o que você acha?
5: Eu acho que vai ser 2-1 pra Suécia.
0: Ah, para.
5: É Suécia?
0: Para, é Escócia.
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0: 10h45.
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0: O que tá rolando na internet, não, ali,
5: vai,
0: né?
5: Vai ser 3-2 pro Brasil em cima da Escócia.
0: Ah, tá bom. Tá bom.
5: Vai ser outro jogo.
2: Brasil!
5: Ó, seguinte, nessa onda aí de falar de financeiramente, o que tá acontecendo, o que não tá, a Bruna Biancardi, a mulher aí do Neymar, diz que não depende financeiramente dele, não. Ela disse, eu pago as minhas contas. Com mais de 15... Eu não sei o que tá acontecendo com essa mulherada, com esses jogadores, principalmente com os jogadores, né? Ó, com mais de 15 milhões de seguidores no Instagram, a Bruna Biancardi trabalha como influenciadora digital e faz várias campanhas publicitárias, né? E no meio desse bafafá todo, ela tem 32 anos, no meio desse bafafá todo aí da história do Rafinha com a mulher, tá com dívida, não tá, tá mal do financeiramento, não tá, começaram a especular ali a Bruna Biancardi. Ela disse, não, gente, ó, eu duvido, né? Mas tudo bem. Eu pago as minhas contas.
0: Saudade daquela seleção raiz.
5: É isso, daqueles, ela paga as contas dela.
0: Daqueles jogadores raiz de antigamente.
5: Deixa ela paga as contas dela.
0: Aquela turma que fugia da concentração de madrugada.
5: Se fosse eu, casada com o Neymar, não pagava
0: Romário,
5: uma
0: Romário, Adriano Imperador. Aquela turma que não ia pra concentração pra tomar whey.
5: Não.
0: Não, eles fugiam da concentração. Passar o assunto era outro, a fofoca era outra.
5: Olhinho na pele.
0: Ora.
5: Essa cheirinho.
0: Você sabia que tem jogador da seleção que leva o próprio barbeiro lá,
5: sim,
0: o personal
5: levam.
0: Style lá pra passar a régua na sobrancelha antes dos jogos.
5: E a onda agora nessa Copa?
0: Na época do Romário, ele fugia da concentração, ele ia pra balada, ele chegava às 7 da manhã, entrava no jogo às 2 da tarde
5: e
0: marcava 3.
5: E a onda agora dessa é cada jogador tem seu próprio fotógrafo.
0: Caramba!
5: Tem noção disso? Cada jogador contratou um fotógrafo especialista ali pra ficar, né, tirando foto nas partidas e tudo mais, cada um tem.
0: Caramba, seu. Eu posso falar o que eu tô pensando, não?
5: Pode!
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0: no rádio curtindo o nosso show da manhã. 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Eu vou conversar com o meu amigo Edson, que vai fazer aquele convite todo especial pra audiência menina. Bom dia, Edson!
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0: Valeu, Edson!
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0: 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Agora tem Ana Castela.

0: pizza da Suprema Pizza, kit cerveja Blumenau personalizado da menina, a camiseta amarelinha da menina pra você torcer pelo Brasil e aquele abridor, todo mundo querendo aquele abridor personalizado da menina da Copa do Mundo. Pra concorrer, pra participar, vale o seu palpite no nosso WhatsApp 21026515. Não precisa acertar o placar do jogo. O jogo é às 19h. A gente tá fazendo o palpitão agora e o sorteio daqui a pouquinho. Todo mundo que mandar o palpite concorre na hora do sorteio, tá bom? 21026515. Vai lá.
1: Oi, Rádio Menina, bom dia. Brasil 2, Escócia 1, placar. Eu quero concorrer, tá? Um abraço, Cris da Vila Germânica.
0: Valeu, Cris. Boa sorte, tá concorrendo, tá bom?
2: Bom dia, aqui é a Janete. Meu palpite é 2-1 para o Brasil. Vamos lá, Brasil.
0: Valeu, Janete. 2-1 Brasil, hein? 2-1 Brasil.
3: Fala, é Jorge do Progresso. Mais um palpite. 1-0. Bem magrinho pro Brasil.
0: 1-0 Brasil, tá valendo, né? O que importa é ganhar. Ganhando de 0.5 já tá valendo, né? Ganhando de 0.5 já tá valendo. Tem mais?
4: Bom dia, Alan. Tudo bem? Aqui é o João da Fortaleza Alta aqui. Ô, Alan, meu palpite pro Brasil hoje é 2-1. Vamos ser humilde, né? Que, na verdade, o 7-1 nós vamos guardar pra devolver na Alemanha no classificatório depois, né?
0: Será?
4: Derrubar a Alemanha com o mesmo 7-1 de 2014. Beleza, Alan. E manda essa pizza grande da Suprema aí pra nós. Valeu.
0: Ai, ai, ai. O que que você acha de devolver o 7-1 pra Alemanha, Brasil? É bem difícil, né? É sonhar demais, né, o Cristiano Silva?
5: Olha, não é impossível, mas o raio cair duas vezes no mesmo lugar, a probabilidade pensa. Pequeníssimo.
0: Não, mas o ouvinte falou em devolver o 7-1. O Brasil meter 7-1 na Alemanha.
5: Demora.
0: É, eu também acho que demora. A gente vai pro intervalo e volta rapidão. Segura aí!

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2: 11:04.
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4: Vamos lá então, Alan, com os destaques do Jornal da Menina, segunda edição, que vai começar daqui a pouco, a partir do meio-dia. Ontem foi, infelizmente, um dia violento aqui na cidade de Blumenau, onde tivemos um assassinato, um homem que foi executado dentro de casa ali no bairro Progresso, e também uma tentativa de homicídio após uma briga de vizinhos, tentativa de homicídio que aconteceu na rua República Argentina. Ainda vamos trazer informações sobre uma nova manifestação de moradores da Vila União. Nesta manhã fizeram um novo protesto contra uma obra de um aterro que tem sido realizado ali na região. Secretaria de Serviços Urbanos alega que o trabalho tem sido feito em etapas de desassoreamento do rio e que os alagamentos não devem acontecer. A gente vai trazer informações também sobre o consumo de energia elétrica no inverno, que esse consumo aumenta, é claro, por conta de aparelhos como aquecedores e chuveiro elétrico. Tem também a previsão do tempo, comentário do Prisco, o esporte. Tem palpite pro jogo de hoje?
2: 4-1 Brasil. 4-1 Brasil.
4: Não acertou nenhuma vez.

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fica à vontade para brincar com a gente, cara. Tá bombando o nosso WhatsApp. Obrigado pela audiência sempre. É, centenas de mensagens aqui. É impossível colocar todo mundo no ar, mas todas as mensagens concorrem hoje àquele kit

0: Quem tá se dando bem? Quem vai faturar a pizza grande da Suprema Pizza, o kit cerveja Blumenau, a camiseta amarelinha pra torcer pelo Brasil e ainda aquele abridor bacana que tá todo mundo querendo, né? O abridor aí de cerveja personalizado em clima de Copa do Mundo da menina. Vamos ouvir mais uma, duas, três mensagens rapidinho.
1: Bom dia, Alan. Meu nome é Jean, sou do Garcia. Palpite pro jogo de hoje é 3-1 Brasil. Vamos ver se ganha hoje. Valeu, um abraço a todos aí.
0: Valeu, Jean. Tá participando, tá concorrendo, tá bom?
2: Bom dia, me chamo Lilian no bairro Fortaleza. E meu palpite é 2-1 para o Brasil.
0: 2-1 Brasil. Cara, o legal é que é a cidade toda brincando com a gente, né? É o Garcia, é Fortaleza. Onde mais?
3: Bom dia, Alan. Aqui é a Manu de Gaspar. Queria mandar um beijo pras meninas da facção da Giovana, pra Giovana, pra Jéssica e pra Ângela. E pro meu filho Enzo. O meu palpite do jogo é 2-1 pro Brasil.
0: Valeu, Manu. Tá concorrendo, tá bom?
4: Depois de correr muito atrás da pelota, o Brasil vai empatar de 1-1 com a Escócia. Reinaldo Ebro do Progresso, me inclui no sorteio.
0: Tá participando, Reinaldo! Depois de correr muito atrás da pelota, hein? A gente vai pro intervalo e daqui a pouquinho tem mais.
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0: 11:24.
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7: Blumenau e Caravaggio se enfrentam hoje no Complexo Esportivo do SESI às 15 horas pelo fechamento da 11ª rodada da Segundona Catarinense. O Beck é o vice-líder neste momento com 22 pontos. A liderança é do Ercílio Luz, que venceu o Metropolitano nesta rodada e assumiu a liderança de forma provisória, já que o Beck, vencendo a partida hoje contra o Caravaggio, reassume a liderança da Segundona Catarinense. Em caso de vitória, o Blumenau vai a 25 pontos e será líder isolado da segunda divisão do futebol de Santa Catarina. Para o Esporte Total, Adriano Franco.
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7: Tamo de volta, cara. Isso aqui é casa de louco, cara. É casa de louco isso aqui. Acontece cada coisa. Agora tem Léo Balbinotti no nosso show da manhã.

0: moda boa. Obrigado, meu irmão.
1: Obrigado,
0: Deus abençoe sua carreira, tá?
1: Obrigado, Deus abençoe vocês, viu, meus irmãos?

Por aqui com a gente, seguinte, quem é que tá se dando bem? Deixa eu mudar a trilha aqui, vai. Primeiro deixa eu agradecer, cara, foram muitas mensagens, geralmente a gente fala em dezenas e dezenas, né? Hoje eu posso falar, foram centenas de mensagens no nosso WhatsApp, todo mundo brincando, todo mundo participando, todo mundo querendo o kit. Cara, também o kit hoje tá demais, né? Tem pizza da Suprema Pizza, tem cerveja, aquele kit cerveja personalizado da menina da cerveja Blumenau, a camiseta amarelinha da rádio pra torcer pelo Brasil e aquele abridor, hein? Aquele abridor sensacional de garrafa personalizado da menina. Onde é que tá a trilha aqui? Pera aí, pra frente Brasil, pra frente Brasil, vamos lá, deixa eu trocar a trilha porque eu vou anunciar agora o ganhador do kit, quem mandou mensagem pra gente, mandou mensagem de áudio e tá levando aí o presente, presentão. Acho que hoje à tarde vai ter mais, hein? Eu não falei com a Aline ainda, mas

0: Oi.
1: E aí, Alan, bom dia. Bom dia, aqui é o Jean, bairro Vila Nova, beleza? Fala, jogo do Brasil aí, ó. Vai ser 4-1 para o Brasil.
2: Brasil! Tá,
1: esse é o meu palpite. Mas manda essa pizza pra mim ainda, Suprema, com essa cerveja, porque senão quem vai acabar sendo expulso de campo vai ser eu aqui em casa. Manda esse prêmio pra mim, que eu preciso acalmar a coisa aqui em casa. Valeu! Boa sorte pra nós com o Brasil aí. E com a pizza também, me ajuda.
3: Valeu, Jean! O telefone do Jean é o 99703, finalzinho 98. Pode passar aqui na Rádio Minas.

0: audiência, menina. Intervalo, já já saideira, as últimas de hoje.
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0: 11:43.
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Meio

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0: Blumenau e outras 13 cidades de Santa Catarina recebem capacitação gratuita em inteligência artificial neste sábado.
1: Curso oferece conhecimento prático sobre o uso de IA para estudantes, profissionais e interessados em novas tecnologias.
0: Moradores da Vila União fazem novo protesto contra aterro na localidade.
1: Secretaria de Serviços Urbanos diz que intervenção será concluída nos próximos dias.
0: SAMU registra mais de 7 mil atendimentos por quedas em Santa Catarina neste ano.
1: Especialista alerta para medidas simples que podem ajudar a prevenir acidentes domésticos.
0: Frio aumenta o consumo de energia e pode encarecer a conta de luz.
1: Celesc alerta para os principais vilões do consumo no inverno e orienta sobre o uso consciente de aparelhos elétricos.
0: Agora no setor policial e no trânsito, Gabriel Lângaro chega com os destaques. Gabriel.
2: Homem de 39 anos é executado dentro de casa no bairro Progresso, aqui em Blumenau. E esse, né, não é a única situação envolvendo crimes do gênero. Teve uma tentativa de homicídio também ontem na rua República Argentina, foi briga de vizinhos, terminou com o motorista baleado e daqui a pouco eu trago mais informações.
1: Ok, Gabriel, até já com os detalhes dessas importantes informações e agora a gente vai chamar o Adriano Franco para trazer o seu destaque do esporte. Boa tarde para você, Adriano.
3: Boa tarde, Jefferson Fagundes, Cristiano Silva, Gabriel Lângaro. Blumenau Futsal vence Juventude do Mato Grosso do Sul pela Liga Nacional de Futsal Silver. Beck entra em campo na tarde desta quarta-feira pelo fechamento da 11ª rodada da Segundona Catarinense. E tudo sobre Copa do Mundo. 6 partidas hoje acontecem nesta quarta-feira, abrindo a 3ª rodada, a última da fase de grupos do Mundial, com a seleção brasileira entrando em campo. Eu trago os detalhes nesta edição do Jornal da Menina, segunda edição.
0: Valeu, muito obrigado, Adriano. Daqui a pouco você volta. Agora vamos com o destaque do comentarista político Cláudio Prisco Paraíso.
4: O ex-prefeito de Chapecó, João Rodrigues, continua batendo cabeça. Além de sua candidatura não ter decolado, pré-candidatura, já posta há quase 3 anos, ele ainda insiste em adotar estratégias equivocadas.
1: Daqui a pouco a íntegra do comentário do dia do Prisco, vamos trazer ainda a previsão do tempo, entrevistas e muitas outras informações. É o Jornal da Menina, segunda edição, que já está começando.
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1: 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Excelente início de tarde para você que está acompanhando a gente em 97.5 pelo sinal da Rádio Menina FM de Blumenau, você que nos acompanha também pela rede social, tem muita gente pelo Facebook, pelo YouTube, pelo aplicativo Menina Play. Muito obrigado pela sua audiência, tá bom? Temperatura em Blumenau, atualizando aqui.

0: Jornal da Menina tem a produção e apresentação de Cristiano Silva, Jefferson Fagundes e Gabriel Lângaro, a coordenação de jornalismo é de Marcos Roberto Jana, e você que está nos acompanhando pode fazer contato através do WhatsApp. O número é o 2102-6519, 2102-6519.
1: 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A gente abre o Jornal da Menina, segunda edição.
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1: 12:07, vamos agora com os destaques dos principais portais da internet. Arma de Bolsonaro. Moraes vê possível falta grave e pede para a Procuradoria-Geral da República opinar sobre prisão domiciliar. Bolsonaro disse que não podia ficar desarmado. Três mulheres em casa, justificativa dele. Jax Wagner e Lula devem se reunir hoje para discutir futuro do senador. Líder do governo no Senado foi alvo de buscas no caso Master. Ainda também, Holanda aplica pela primeira vez eutanásia em criança. Candidato de esquerda reconhece vitória de Espriella na Colômbia, aliado de Petro derrotado. Fujimori alcança vantagem reversível sobre Sanches e deve ser eleita no Peru. 99,85% das urnas apuradas, ainda não acabou, né? Apuração completa lá no país peruano. Aqui em Santa Catarina, estado amanhece com mais de 20 cidades abaixo de zero grau e camisa, inclusive botaram a camisa da seleção lá na rua e ela ficou totalmente congelada. Esperamos que isso também não aconteça com a seleção, né? A menor temperatura registrada no ano, hoje pela manhã, foi de 9 graus negativos aqui em Santa Catarina. No portal meninablue.com.br, crime violento aqui na cidade, homem de 39 anos é executado. Daqui a pouco Gabriel Langer vai trazer mais detalhes. E ainda também, programa de resgate de fauna registra 378 atendimentos agora somente neste ano. Esses e outros destaques você confere no portal meninablue.com.br. Agora 12:09.
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0: Blumenau e outras 13 cidades catarinenses recebem neste sábado, dia 27, uma capacitação gratuita em inteligência artificial.
1: A atividade é promovida pela Secretaria de Estado da Ciência, Tecnologia e Inovação em parceria com o Senai e busca oferecer aos participantes conhecimento prático para o uso da ferramenta.
0: O evento é destinado a quem deseja aprender, né? Profissionais que já atuam com tecnologia e pessoas de diferentes áreas interessadas em incluir a inteligência artificial na formação profissional.
1: A coordenadora do SCTEC, a Cristiane Yata, destaca a importância da capacitação para preparar profissionais diante das novas demandas do mercado de trabalho.
4: É um evento presencial, aberto, não precisa saber nada de inteligência artificial, não precisa saber nada de tecnologia. O que que a gente fez, Cristiano? Nós estamos com um programa chamado SCTEC no estado inteiro, e aí a gente está fazendo um gostinho do que é a parte de inteligência artificial dentro do SCTEC. E aí a gente resolveu fazer presencial em 14 municípios de Santa Catarina, né? Então Blumenau é um deles. E ali a gente vai ter oficinas, vai ser mão na massa mesmo. As pessoas que comparecerem, né? Todos estão convidados, elas não vão ficar lá assistindo palestra, não. A gente preparou oficinas, mão na massa, coisas práticas, para a gente ter ali um gostinho de inteligência artificial e de várias outras ferramentas existentes. O SCTEC não está só com a inteligência artificial, né? Você tem outras possibilidades. Então a gente vai ter oficinas de vários assuntos ali nesse dia 27.
1: A inteligência artificial se popularizou muito agora, principalmente de 2-3 anos para cá. Muitas pessoas já dominam a ferramenta, têm muito conhecimento, mas para uma parcela da população ela ainda surge como algo desconhecido. Algumas pessoas até têm um certo receio de utilizá-la.
4: O tipo de evento que a gente vai fazer de imersão em inteligência artificial, ele é para tirar o medo da IA. Muita gente que a gente encontra e muita, né, reportagem, às vezes vem, ah, a IA vai tirar o meu emprego, e a gente diz o seguinte, e inclusive tem pesquisas, né, que trazem, a IA não vai tirar o teu emprego, mas quem sabe utilizar a inteligência artificial

0: pode tirar, sim, o teu trabalho no futuro. Então, aprender a utilizar. E aí o ECTEC e esse evento é muito voltado na prática. Lá você vai ter um gostinho do que é utilizar com a oficina, por exemplo, de inteligência artificial, o que é a gente, ou como a gente pode utilizar a IA no nosso dia a dia. É para trazer para o presente, para o dia a dia mesmo.
1: Você que já atua bastante tempo nessa área, com engenharia, inclusive, em diversas áreas, para ti, como é que foi ver toda essa transformação na área da tecnologia com a chegada da inteligência artificial?
0: Eu vejo como oportunidade, Cristiano. Sempre que tem transformações assim, a gente é importante que a gente veja como oportunidade. E como a inteligência artificial, ela veio num momento, né, para todo mundo, se a gente surfar essa onda, você aproveita as oportunidades. Quando a gente conversou, por exemplo, com o pessoal da Associação Catarinense de Tecnologia, a ACAT, e viu pela pesquisa deles o número de vagas que só o setor de tecnologia estava abrindo até 2027, 100 mil vagas, novas vagas a mais, e demandando inteligência artificial, a gente precisa ter gente bem preparado para isso. Então, quando você olha como oportunidade, e o que eu tenho falado com todo mundo é, tá bom, não olha com medo não, olha com curiosidade, que é o que eu tenho feito, e olhando quais são as oportunidades. E é uma baita oportunidade você aprender a utilizar.
1: Essa coordenadora do SCTEC, a Cristiane Yata, falando da importância, né, de a gente se atualizar, conhecer e perder o medo de utilizar a inteligência artificial. As atividades, além de Blumenau, elas vão ser realizadas das 9 da manhã até o meio-dia. Então, nas cidades também de Brusque, Caçador, Chapecó, Criciúma, Florianópolis, Itajaí, Jaraguá do Sul, Campos Novos, Joinville, Lages, Rio do Sul, São Bento do Sul e Tubarão.
2: Exatamente, né? A gente lembra que as inscrições, elas são gratuitas e podem ser feitas pelo site. Vou passar aqui o endereço: sctec.sci.sc.gov.br. Mais uma vez, sctec.sci.sc.gov.br. Se você não conseguiu anotar, vai lá no portal meninablue.com.br, tem o endereço, o link que vai te redirecionar, né, para o site das inscrições. Agora são 12h14, meio-dia e 14, tem um recado chegando para você, tem sonho que não sai da cabeça, né? 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
1: 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A gente vai para um rápido intervalo comercial. Na volta tem a previsão do tempo. No setor policial, Gabriel Langer vai trazer mais detalhes sobre uma terça-feira violenta aqui em Blumenau. Tivemos um assassinato, homem que foi executado dentro de casa, uma tentativa de homicídio também de um motorista, uma possível briga de vizinhos que terminou nesse crime. E ainda também moradores da Vila União no bairro Topava Central voltam a se mobilizar contra a execução de um aterro na localidade. Voltamos já.
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0: Meio-dia, 18 minutos. Voltamos com o Jornal da Menina, segunda edição. Daqui a pouco a gente vai falar sobre consumo de energia elétrica agora na estação mais fria do ano, que é claro, acaba aumentando por conta dos equipamentos que são mais utilizados, como chuveiro, aquecedores. Você vai ouvir dicas, né, para tentar não aumentar tanto esse valor da fatura de energia elétrica. Ainda vamos falar também sobre as quedas, principalmente quedas de pessoas idosas. Elas são, na sua maioria, acidentes domésticos e estão diretamente relacionados à idade avançada ou também limitações de mobilidade. Vamos dar dicas importantes para você evitar esses acidentes. Agora vamos com a previsão do tempo.
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0: A temperatura neste momento aqui na cidade de Blumenau, de acordo com o Alerta Blue, é de 13,8 graus, é o que marca a estação meteorológica do Parque Ramiro Ridger, 13,8 graus. A mínima, como o Jeff falou agora há pouco, a mínima hoje pela manhã foi de 7,9 nessa estação, mas na estação da Defesa Civil do estado, que fica ali no bairro Água Verde, a mínima foi de 6,4 graus. E é normal que tenha essas diferenças, né, dentro da cidade, de acordo com o próprio Alerta Blue. Eles já explicaram pra gente que isso pode acontecer. Por exemplo, lá numa região mais distante do centro, lá no Progresso, Nova Rússia, a mínima pode ter sido ainda mais baixa. E quem vai trazer todos os detalhes da previsão do tempo direto do Alerta Blue é o meteorologista Gabriel Cassol. Boa tarde, Gabriel.
3: Boa tarde, Cristiano, Jefferson e todos os ouvintes do Jornal da Menina. Nesta quarta-feira, a massa de ar frio e seco de origem polar que atua sobre o estado de Santa Catarina segue mantendo as condições do tempo firme aqui na nossa região. A temperatura máxima à tarde não passa da casa dos 16 graus. Novamente, durante a noite da quarta-feira, a temperatura volta a entrar em declínio acentuado e o frio ganha intensidade. Na quinta-feira, os amanheceres já vão ser mais frios, temperaturas mínimas entre 3 e 5 graus. Inclusive, não se descarta a possibilidade de geada fraca em áreas de vales e baixadas, regiões mais afastadas dos centros urbanos aqui das cidades do Médio Vale de Itajaí. No decorrer do dia, vamos ter mais um dia de tempo firme ao longo da quinta-feira, ensolarado. Temperatura máxima em torno dos 17 graus. Com as informações do tempo, direto da Defesa Civil de Blumenau, meteorologista Gabriel Cassol.
0: Valeu, Gabriel, muito obrigado pelas informações. E não foi só Blumenau que teve temperaturas extremamente baixas. O dia mais frio do ano em Santa Catarina, registrado hoje, teve mínima de 9,1 graus negativos. 9,1 graus negativos. Quem diria, hein? E tivemos pelo menos temperaturas negativas em 22 cidades de Santa Catarina. Urupema, a temperatura mínima foi de 8,3 graus negativos. Então tivemos muita geada, muito frio em todo o estado. A temperatura mais baixa foi em Bom Jardim da Serra, depois Urupema, Urubici, São Joaquim, todas as cidades ali na Serra Catarinense. Agora é 12:22.
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4: Horas e 22 minutos, confirmando, seguimos aqui com o nosso noticiário, agora falando de segurança pública, movimentação intensa nas últimas 72 horas, nas últimas 24 horas, né, especialmente, com homicídio e também tentativa de homicídio. A gente começa falando dessa morte, uma morte violenta, uma execução ali no bairro Progresso. A vítima é um homem de 39 anos, inclusive, né, Gabriel, hoje pela manhã, tanto a Polícia Militar quanto a Polícia Civil também atualizou as informações até com relação à identidade desse homem. Quais detalhes você traz pra gente com relação a esse caso registrado ontem à noite ali no bairro Progresso?
5: Muito bem, vamos então às informações. É um homem de 39 anos, né, morto a tiros na noite de ontem, terça-feira, no bairro Progresso, aqui em Blumenau. Uma ocorrência então atendida pela Polícia Militar e aconteceu por volta das 9h49 da noite. No local, a vítima foi encontrada sentada, né, próximo a uma escrivaninha, com lesões que eram compatíveis com disparos de arma de fogo na região da cabeça e já sem os sinais vitais, né? Essa pessoa já estava morta no momento em que né, no momento em que a polícia, né, as autoridades de segurança chegaram ali no local, né, para o atendimento dessa ocorrência. Os policiais localizaram no ambiente pelo menos 15 gramas de maconha, 3 gramas de cocaína, 75 gramas de crack, uma balança de precisão, cerca de R$357 em dinheiro e também um telefone celular, né, ou mais um celular que foi apreendido também nessa ação. As equipes do SAMU, Polícia Civil e também Polícia Científica estiveram no local, né, para fazer o registro da ocorrência. Em relação a este homicídio, então, né, está relacionado ao tráfico de drogas, já confirmado pela polícia. Então, além das drogas, né, encontradas nessa residência, que indicavam, né, claro, o tráfico de drogas, né, essa mesma vítima já era conhecida por um envolvimento, né, com o tipo de crime e a associação à organização criminosa. Essa pessoa possuía 23 registros nos sistemas policiais, né, por crimes como tráfico de drogas, furto, ameaça, roubo, né? Então essa pessoa ostentava uma lista extensa, né, de crimes junto da polícia. Ele estava no regime penitenciário de prisão albergue, sem recolhimento. São as informações repassadas, né, pelo Major Rodrigo Zitlak em relação a este homicídio que foi registrado em Blumenau, no bairro Progresso, por volta de 10 para as 10 da noite de ontem.
0: É o homem de 39 anos, né, o Odair Milani. Esse que foi assassinado ali no bairro Progresso, que já tem uma ficha extensa, nada justifica o crime, mas ele já tinha envolvimento também nessa área. Já na rua República Argentina, uma possível briga de vizinhos também terminou com um motorista baleado.
5: Isso aí, Cristiano, é importante ressaltar também, né, que até gerou muitas dúvidas das pessoas, né, sobre uma possível relação entre os dois crimes, mas a polícia descartou, tá? Não tem relação nenhuma entre essa tentativa de homicídio na República Argentina e esse homicídio, né, que eu trouxe anteriormente as informações. Então, a possível briga de vizinhos, né, terminou na tentativa de homicídio. Também foi ontem, tá? Na rua República Argentina, bairro Ponta Aguda, bem ali na rotatória. O crime ocorreu por volta das 15h30, das 3h30 da tarde, na rua Luiz Eleodoro da Silva. Marido e mulher estavam em um Golf de cor verde quando foram surpreendidos por dois homens em uma moto, como explica o assessor de comunicação do 10º Batalhão de Polícia Militar, Major Rodrigo Zitlak.
6: É, infelizmente é uma briga de vizinhos, né? A motivação que a gente conseguiu apurar já preliminarmente aqui no local, acontecida pelo menos uns dois dias, e hoje um dos vizinhos, né, acabou tentando resolver esse problema entre eles aí, efetuando os disparos de arma de fogo, né? A vítima foi baleada, a princípio dois disparos, ela estava com a esposa no veículo, que não foi atingida, né? Então o vizinho, o autor dos disparos, foi reconhecido pela esposa da vítima, que conseguiu aqui, que conversou com a gente. A motocicleta também já envolvida ali, conseguimos apurar pelas câmeras de monitoramento aqui próximas, que é a motocicleta do autor dos disparos, né? Então as informações, elas se concatenam ali, elas fecham, né? Então, e aí a gente já tem a qualificação dele, já tem a motocicleta, estamos com as equipes ainda na rua tentando localizar os dois autores.
0: Essas pessoas, elas moram no bairro aqui mesmo, Ponta Aguda?
6: Sim, moram numa rua aqui próximo do local dos fatos. Esse casal que foi, né, que foi vítima dessa tentativa de homicídio aqui hoje, eles, inclusive em razão dessa briga anterior, estavam se mudando, né, eles estavam providenciando a mudança deles, mas outro vizinho envolvido aí acabou se antecipando essa saída e efetuou os disparos hoje aí contra o marido da senhora.
0: Foi possível identificar onde os disparos atingiram, cabeça, corpo?
6: A princípio, um disparo na região do ombro e outro disparo na região do tórax. Foi o que o pessoal do SAMU conseguiu identificar no primeiro atendimento. A vítima foi encaminhada ao hospital e lá vai ser melhor avaliado.
5: Ok, Major Rodrigo Zitlak, então, trazendo as informações acerca dessa tentativa de homicídio ontem à tarde no bairro Ponta Aguda, né, na rua República Argentina, ali bem naquela rotatória, né, bastante movimento, por volta das 13h30 da tarde, né, e informações de que essa pessoa, né, teria sido atingida por pelo menos dois disparos, né, e foi levada para o hospital, onde passou também pela avaliação médica.
0: Teve que passar por uma cirurgia antes do procedimento cirúrgico. Daí ele também conversou com a polícia e falou a respeito do suspeito, que ele reconheceu, que era o vizinho. Eles inclusive estavam se mudando por conta dessa desavença, né? E é claro, a Polícia Civil também já está investigando aí o caso. E é claro, agora as forças policiais trabalham para prender o mais rápido possível esses criminosos. Também muito obrigado pelas informações, Gabriel, trazendo todos os detalhes aí do setor policial. Agora 12:28.
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4: Moradores da Vila União, na Itopava Central, voltaram a se mobilizar contra a execução de um aterro na localidade.
0: A comunidade alega que a obra tem provocado alagamentos na região.
4: Este foi o segundo manifesto realizado pelos moradores em menos de um mês.
0: A líder comunitária, Otília Alves, disse que o acordo firmado em uma reunião com a prefeitura não estaria sendo cumprido.
7: Houve uma reunião lá na prefeitura com os engenheiros de obras, engenheiros que liberaram esse aterro aqui para a empresa, o dono da Choque. E com a Defesa Civil junto, a Yara Defesa Civil, Alexandre Matias, assessor da Maria Regina e a comunidade da Vila União. Estávamos todos lá na reunião da prefeitura e o trato foi... Primeiro eles iam entrar, limpar essa vala dentro do pasto e em seguida já estrangular essa tubulação que tem, que passa debaixo da Progesul, para a água ter vazão e sair lá na Transfólio. Porque com o aterro que eles querem fazer aqui, não vai alagar toda a Vila União, vai ficar casa debaixo d'água. Não vai ser meia dúzia de casa, vai ser toda a Vila União. Eu peço carecidamente e com todo respeito aos órgãos públicos que cumpra com o seu dever, porque nós pagamos nossos impostos e não pagamos barato aqui na Vila União, não, tá? Não precisa eles nem tabular, mas só abrir a vala e deixar aberta até lá para a água ter vazão, a comunidade aqui não vai deixar a caçamba nenhum entrar para aterrar esse lado de cada da vala aqui. Nós estamos tudo indignados. Hoje fomos tirados da cama às 7 horas da manhã, porque as máquinas já estavam aqui entrando e aterrando sem comunicar a comunidade, sem a prefeitura, ninguém vir falar conosco, nada. Então, assim, é um desrespeito com a população da Vila União.
0: Essa é Otília Alves, que é líder comunitária ali da Vila União. Secretário de Serviços Urbanos, o Jocel Junks, disse que os trabalhos na região são realizados por etapas e que a conclusão está prevista para os próximos 4 dias.
8: A gente já iniciou na segunda-feira, naquele campo ali, naquele pasto ali ao lado dos moradores na Vila União. Acredito que hoje nós estamos terminando essa primeira fase. Daí nós vamos para a segunda fase, que é pro lado da Franz Folles, ali que pega um córrego que passa para uma empresa lá chamada Progesul. E a terceira fase e última é aquela linha reta que pega no terreno lateral ali ao do Bianchini e vai até o Ribeirão Itopava, fazendo todo o desassoreamento e limpeza do córrego ali. Eu acredito que isso vai dar mais ou menos mais uns 3 ou 4 dias de serviço.
9: Secretário, essa é uma demanda, inclusive, da própria comunidade. Já estivemos aqui com a Rádio Menina, com a Unidade Móvel, conversando com a presidente da Associação de Moradores, né, que falou que isso seria um trabalho de extrema importância. Isso, de fato, vai resolver o problema deles?
8: Vai ajudar bastante. Vai ajudar bastante porque tinha muito mato, né? Muito mato nos córregos e isso obviamente acaba dando um não fluxo das águas para até daquela localidade toda da Vila União até o próprio Ribeirão Itopava, né?
0: Esse é o secretário de Serviços Urbanos, Jocel Junks, explicando da situação que acontece ali na Vila União. A gente ouviu primeiro então a líder comunitária, o secretário explicando como esses trabalhos devem ser realizados para evitar esses alagamentos. Ainda nas informações comunitárias, o sítio Dona Lúcia, que é uma instituição que acolhe, né, animais vítimas de abandono, maus tratos e animais que estão em vulnerabilidade, enfrenta aí novamente uma crise financeira que ameaça a continuidade dos seus trabalhos.
4: Exatamente, atualmente o abrigo, né, mantém mais de 1.300 animais resgatados, todos dependentes de alimentação, medicamentos, também, né, atendimento veterinário e toda a estrutura adequada para sobreviver. A entidade funciona na Vila Itopava, aqui em Blumenau.
0: De acordo com a direção da entidade, essa redução significativa de doações nos últimos meses, somada ao aumento constante dos custos operacionais, resultou no acúmulo de dívidas e também na dificuldade para compra de itens considerados essenciais para a manutenção do abrigo.
4: Aí entre as necessidades estão compra de ração para cães e gatos, medicamentos, tratamentos, né, veterinários, produtos de higiene, insumos, enfim, tudo ainda somado às contas com os fornecedores.
0: A situação é considerada crítica pela instituição. Sem apoio financeiro emergencial, o sítio alerta para a possibilidade de encerrar as atividades, o que colocaria em risco centenas de animais que dependem diariamente da instituição para alimentação, cuidados e proteção.
4: Aí, diante desse momento delicado, né, a organização lançou uma campanha para arrecadação e está fazendo um apelo à população para que contribua com qualquer valor, né? Segundo os responsáveis pelo abrigo, mesmo pequenas doações podem fazer a diferença para garantir a continuidade dos atendimentos.
0: E não são necessárias somente doações em dinheiro, né? Você pode ajudar também, às vezes, com ração, com a mão de obra, alguém que possa ser um veterinário, que possa auxiliar também para garantir alimento, a saúde. As doações, elas podem ser feitas em dinheiro pelo Pix, que é o CNPJ ali do sítio Dona Lúcia, que é 23-588-017-1000, contrário 07. Lá no portal meninablu.com.br tem todas essas informações, né? Inclusive o Pix, para você que deseja auxiliar o sítio Dona Lúcia, que faz um trabalho muito bonito há bastante tempo já no recolhimento desses animais. Imagina, 1.300 animais. Você dá ração todo dia, as vacinas, tem todo um trabalho que precisa ser realizado para poder manter uma estrutura que é gigantesca.
4: Exatamente. Quem tem um ou dois pets em casa sabe o custo que isso tem. Agora você multiplica isso por 1.300, né? E em geral, os animais chegam fragilizados, também necessitando de atendimento veterinário, um medicamento de uso contínuo. Tudo isso acaba encarecendo a manutenção, né, do sítio Dona Lúcia. Como bem disse o Cristiano, lá no portal meninablu.com.br tem todos os caminhos para você chegar até os canais de doação.
0: Agora, 12:35, a gente vai para um rápido intervalo comercial. Na volta, vamos falar sobre as quedas em Santa Catarina. O SAMU atendeu só entre janeiro e maio deste ano mais de 7.300 ocorrências. Na sua maioria são acidentes domésticos. Ainda também, frio aumenta consumo de energia elétrica e pode encarecer a conta de luz. Tendo também o comentário do Prisco, tem o esporte com Adriano Franco. Voltamos já.
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1: Rádio Menina, 12 horas e 39 minutos, meio-dia e 39. Estamos de volta com o Jornal da Menina, segunda edição. Temperatura em Blumenau. Vamos atualizar aqui o termômetro de acordo com os dados da meteorologia, os dados que chegam da estação meteorológica do Alerta Blue, ali no Parque Ramiro Hiediger. Subiu um pouquinho a temperatura. A gente passa dos 14 graus neste momento, 14,2 graus, de acordo com a meteorologia. Lembrando que a gente deve ter uma quinta-feira gelada, mínima que pode chegar a 3 graus, viu gente? 3 graus é a expectativa da mínima para o dia de amanhã, com a possibilidade até de geada em alguns pontos aqui de Blumenau. Portanto, se proteja, né? Se programe para encarar esse frio, essa frente fria, essa massa de ar polar que está sobre o estado de Santa Catarina. Agora são 12 horas e 40 minutos, 20 minutos faltando para uma hora da tarde. Mais informações estão chegando.
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2: A gente fala agora a respeito de um tipo de ocorrência que tem sido muito atendida pelo SAMU em Santa Catarina. Entre janeiro e maio deste ano foram 7.325 ocorrências relacionadas a quedas, sendo que 756 delas foram aqui no Vale do Itajaí.
1: As quedas, em sua maioria, são acidentes domésticos. Estão diretamente, né, relacionadas à idade avançada ou até mesmo à limitação de mobilidade decorrentes de lesões prévias.
2: Segundo a coordenadora médica do SAMU, Mariane Ribeiro Cardoso, é possível evitar boa parte desses acidentes com medidas simples no dia a dia.
3: O envelhecimento da população é um ponto de alerta. Quanto maior o extremo de idade, acaba se tornando mais grave as quedas e maior a frequência também das quedas, né? Então a gente investir nessa prevenção de quedas acaba sendo uma redução na sobrecarga do sistema, na demanda dos atendimentos de urgência e emergência. Então as medidas de prevenção seriam, primeiramente, uso adequado dos medicamentos, ida regular ao médico, medicações conforme orientação médica, evitar escadas, subir em escada ou para pegar objeto ou para limpar objetos que estejam no alto, atividade física onde permita uma boa movimentação desse idoso no domicílio, evitar tapetes dentro de casa o máximo possível e, se caso ainda houver a necessidade, que eles estejam bem fixos no chão, porque pode ser um meio para tropeços, para quedas. Ambientes onde sejam mais fáceis de queda. As consequências da queda vai depender muito do tipo de lesão que ela ocasionou, né? Mas eu acredito que mesmo aquelas quedas leves, elas incapacitam de forma temporária, às vezes, por exemplo, o paciente nas suas atividades laborais. E já aquelas mais graves, elas acabam tendo uma incapacidade permanente, às vezes, da vítima, né? Do paciente. Se a gente for considerar os idosos, por exemplo, aumenta muito o índice de morbi e mortalidade dos pacientes quando se torna um extremo de idade. Em caso de presenciar alguma queda, a principal orientação que a gente dá é não retirar a vítima do local, não tentar movimentá-la. Fazer contato com o 92, tentar permanecer calmo. Do outro lado da linha terá um médico que poderá ajudá-lo. Então, o maior número de informações que se passe para esse médico, ele vai conseguir orientá-lo adequadamente naquele momento e também enviar o recurso que estiver mais próximo e mais adequado para melhor atender essa queda.
2: Não. Essa então a coordenadora médica do SAMU, Mariane Ribeiro Cardoso, falando sobre as quedas. No ano passado foram atendidas 17.703 ocorrências relacionadas a quedas em todo o estado. Hoje, 24 de junho, é o Dia Mundial de Prevenção de Quedas. Agora, meio-dia e 43 minutos.
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1: E com o frio vem também uma outra preocupação: o encarecimento da conta de luz.
2: E a Celesc alerta para principais vilões desse consumo de energia no inverno e orienta sobre o uso consciente dos aparelhos elétricos.
1: Mais informações agora com a participação da repórter Carol Denardia. Com você, Carol.
4: O inverno chegou e com ele aumentam os gastos com energia elétrica nas residências. Em Santa Catarina, onde as temperaturas costumam cair bastante nessa época do ano, muitos consumidores acabam levando um susto quando recebem a conta de luz. Segundo a Celesc, o problema nem sempre está na tarifa, mas no uso inadequado de alguns equipamentos que se tornam mais frequentes durante os dias frios. O engenheiro eletricista e gerente de projetos da Divisão de Eficiência Energética da Celesc, Rodrigo José Hoffman, explica quais são os principais vilões do consumo nesta época de frio intenso.
5: O principal deles, tá, que consome em torno de 25 a 35% da nossa conta de energia, que é o chuveiro elétrico, estimar um tempo de banho em torno de, no máximo, 10 minutos.
4: Além do chuveiro, a Celesc chama atenção para desperdícios que passam despercebidos no dia a dia. Um deles é deixar luzes acesas em ambientes vazios.
5: A lâmpada eu costumo associar com uma torneira pingando. Quando tu tem uma torneira de água que ela tá pingando, ela te incomoda, ela faz barulho. O que que tu vai fazer? Tu vai procurar um encanador para resolver o problema daquela torneira. Uma lâmpada acesa, ela não faz barulho, ela não cheira. Aquela lâmpada que você não apaga, ela vai ser computada lá no seu medidor de energia.
4: E não é só a iluminação que exige cuidado. Rodrigo José da Celesc pontua que alguns eletrodomésticos usados com mais frequência no inverno também podem pesar na conta.
5: Esses aparelhos, chuveiro elétrico, o ar-condicionado, a lavadora de roupa, a secadora de roupa, são aparelhos que consomem muita energia agora nos períodos de inverno. Uma dica muito importante na secadora de roupa é torcer bem as roupas antes de colocá-la na máquina. Então, ou seja, nós vamos lá torcendo, tirando o máximo de água que a gente consegue tirar dessa roupa e colocamos ela no aparelho. Ou seja, respeitamos o intervalo entre uma fileira de roupa e outra. Assim o ar consegue passar por dentro dessa secadora e ela seca mais rápido.
4: A Celesc também orienta manter a limpeza e a manutenção dos eletrodomésticos em dia. Com o uso consciente e pequenas mudanças de hábito, é possível economizar energia sem abrir mão do conforto durante o inverno e nem passar frio. De Florianópolis, da Rede de Notícias AKERT, Carol Denardi.
2: Valeu, Carol. Muito obrigado pelas informações. Dicas aí para você tentar reduzir a conta de energia elétrica, sendo que no inverno a gente acaba se obrigando a utilizar o chuveiro no mais quente, aquecedor, o ar-condicionado no quente também. Então, são situações que são quase que inevitáveis para você ter mais conforto térmico. Agora, 12:47.
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2: 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A gente vai para um rápido intervalo comercial. Na volta, tem as informações do esporte, o comentário de Cláudio Prisco para isso.
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6: Muito bem, agora faltando 9 minutos para 13h, estamos de volta com o Jornal da Menina, segunda edição, a reta final, mas ainda com muitas informações para você. Agora vamos acompanhar o comentário do dia de Cláudio Prisco Paraíso.
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7: Prezados ouvintes, o ex-prefeito de Chapecó, João Rodrigues, continua batendo cabeça. Além de sua candidatura não ter decolado, pré-candidatura, já posta há quase 3 anos, ele ainda insiste em adotar estratégias equivocadas. Continua sem marqueteiro, parece conversando com aquele que fez o marketing político de Jorginho Melo em 2022. Então, continua pautando seus movimentos pela sua própria cabeça. E convenhamos, é um bom comunicador, mas lhe falta traquejo para perceber a adequada e devida abordagem para enfrentar a campanha eleitoral. Nós já estamos na fase final da pré-campanha. A partir do momento que as convenções forem realizadas entre 20 de julho e 5 de agosto, em seguida iremos para o período eleitoral, tiro curto, 50 dias no máximo, de modo que ele perde oportunidades de ir posicionando-se a ponto de tentar consolidar a sua pretensão eleitoral. Ele já tem uma dificuldade a mais, considerando que o candidato de esquerda é seu ex-companheiro de partido, correligionário, amigo, aliado, inclusive regional, Gelson Merizio, que é de Xanxerê, ele de Chapecó, 20 minutos separam as duas cidades. E Merizio vai capturar muitos votos que ao natural seriam dirigidos a João Rodrigues. Não só porque formula com inteligência e competência, mas também porque João Rodrigues adora dar tiro no pé. Então isso vai enfraquecê-lo naturalmente. Veja que Gelson Merizio, que é o candidato de toda a esquerda unida em Santa Catarina, faz um discurso moderado. E isso vai desidratar, especialmente no Oeste, pontos percentuais de João Rodrigues, que na última declaração estapafúrdia, quando deveria estar trazendo o debate para o contexto local, estadual, regional, até porque seu candidato não consegue bater nos 5 pontos percentuais, o ex-governador Ronaldo Caiado, mas não, ele trata de fazer críticas a Flávio Bolsonaro, quer dizer, aí ele derrapa em várias frentes, primeiro porque ele era, procurava se revelar bolsonarista de cruz na testa, ou seja, aí já o eleitorado já começa a não entender. E segundo, porque ele tem que trazer o debate para Santa Catarina, e não bastasse isso, os seus dois candidatos ao Senado vão de Flávio Bolsonaro, ele cria uma situação de desconforto na própria chapa majoritária. E também temos que considerar outro aspecto, o aspecto de que Jorginho Melo está dando as cartas na disputa eleitoral. Os 3 que formam hoje a chapa majoritária estavam mapeados para estarem com Jorginho Melo. Carlos Chiodini como seu vice, perdeu a minha ao Senado, nas mesmas posições, e Antídio Lunelli, que também foi cogitado para vice, mas recentemente convidado para primeiro suplente, Carol Detone. Então, a grande verdade é que João Rodrigues compôs a chapa com aquilo que não foi aproveitado na composição de Jorginho Melo. Porque teve o pedido de Jair Bolsonaro pelo filho Carlos, porque teve a situação de Adriano Silva do Novo, que o PSD tentou transformar em candidato ao governo. E aí ele precisou fazer as suas reacomodações, mas mesmo assim terá apoios informais de detentores de mandato, deputados, prefeitos, vice-prefeitos, vereadores e lideranças, tanto do União Progressista quanto do MDB. Então vejam que no ritmo que as coisas estão caminhando, teremos novamente uma polarização também na eleição estadual. Porque Décio Lima foi pro segundo turno com o Jorginho Melo, porque em 22 eram 5 os candidatos ao governo do estado. Nesse ano, serão apenas 2 praticamente, considerando os 3 principais candidatos, os 3 principais pretendentes. Mas mesmo assim, Merizio dificilmente baixará de 20. Já João Rodrigues tem tudo para ir definhando e talvez fique com um pouco mais da metade de Gelson Merizio, chegando nos 15, mas podendo ficar nos 10. E Jorginho Melo não baixa dos 55. Isso é o que diz a média das pesquisas. Vamos observar o desenrolar dos acontecimentos.
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6: Meio-dia e 56 minutos, meio-dia e 56. Antes de a gente ir para o esporte com o Adriano Franco, a gente tem aqui 3 ingressos para sortear para o jogo do Blumenau Esporte Clube que acontece hoje à tarde. É hoje à tarde mesmo, pessoal, jogo do Blumenau Esporte Clube. Então tem 3 ingressos. Os 3 primeiros que mandarem mensagem aqui pro WhatsApp do jornalismo, 21026519, os 3 primeiros que mandarem mensagem para cá vão receber aí os ingressos então para assistir o jogo do BEC hoje à tarde no Complexo Esportivo do SESI. 21026519, o nosso WhatsApp. Aí depois que o do esporte aqui com o Adriano Franco, daí a gente divulga aqui quem são os vencedores. Agora vamos então com você, Adriano.
10: O Blumenau Futsal venceu ontem no SESI o Juventude do Mato Grosso do Sul pela Liga Nacional de Futsal Silver, a segunda divisão do futsal nacional. 2-0 foi o placar final em que Eric marcou os 2 gols da vitória blumenauense. A partida teve a estreia do goleiro Dalton e também do ala Thiaguinho, que foram contratados para disputar a competição. Com o resultado, o Blumenau chegou aos 13 pontos na competição e fechou esta rodada na 9ª posição. O próximo compromisso do Esquadrão Alemão será fora de casa também pela Liga Nacional de Futsal, onde vai enfrentar o Apodi do Rio Grande do Norte na quarta-feira, dia 1º de julho. Blumenau e Caravaggio se enfrentam hoje no Complexo Esportivo do SESI às 15 horas pelo fechamento da 11ª rodada da Segundona Catarinense. O BEC é o vice-líder neste momento com 22 pontos. A liderança é do Ercílio Luz, que venceu o Metropolitano nesta rodada e assumiu a liderança de forma provisória, já que o BEC, vencendo a partida hoje contra o Caravaggio, reassume a liderança da Segundona Catarinense. Em caso de vitória, o Blumenau vai a 25 pontos e será líder isolado da segunda divisão do futebol de Santa Catarina. 6 partidas hoje movimentam a bola pela Copa do Mundo. É o início da 3ª rodada, a última da fase de grupos. Às 16 horas, horário de Brasília, tem os 2 jogos pelo grupo B. A Suíça em Vancouver enfrenta os anfitriões, o Canadá, e em Salt Lake Field teremos Bósnia e Catar. A liderança do grupo B do Canadá com 4 pontos, a mesma pontuação da Suíça. Já pelo grupo C, também as 2 partidas acontecem hoje, às 19 horas. Em Atlanta tem Marrocos e Haiti, e em Miami tem Brasil e Escócia. A seleção brasileira, em caso de vitória, tem que acompanhar a partida entre Marrocos e Haiti, porque as 2 equipes estrearam na Copa do Mundo empatando, e o segundo critério de desempate é o saldo de gols. E pelo grupo A, teremos teremos, no caso, as duas partidas acontecendo nesta quarta-feira às 22 horas. África do Sul e Coreia e República Tcheca e México. O México com 6 pontos já se garantiu à fase 16avos da Copa do Mundo. Foram essas informações do esporte, amigos. Grande abraço e amanhã a gente está de volta aqui na segunda edição do Jornal da Menina.
8: Valeu, muito obrigado, Adriano. Algum palpite pro jogo do Brasil Escócia hoje, Jefferson Fagundes?
6: Ah, eu tô nos 2-0, eu tô aquele torcedor otimista com a volta do Neymar. Neymar, bom, primeiramente ele tem que ser relacionado, o Ancelotti disse que vai ser. Vocês não estão acreditando na volta do menino Ney? Ele vai ser relacionado, vai ser escalado e digo mais.
8: Vai fazer gol?
6: Vai fazer um gol.
8: Tomara.
6: Um dele e outro do Vini Júnior.
8: Tomara.
6: Né? É a minha torcida e a minha expectativa pra hoje, já que é pra torcer, a gente vai dobrar a aposta, né? E você, Cristiano Silva?
8: Torcedor, acho que nem o Ancelotti está tão otimista quanto o Jefferson Fagundes. Gabriel Lângaro.
11: Palpite 2-1.
6: 2-1.
11: Jogo apertado, mas vai dar.
6: Neymar faz um gol hoje, se ele entrar?
11: Olha, faz.
6: Eu acho que vocês não gostam do Neymar, hein? Neymar e Vini Júnior.
12: Tudo bem? Boa tarde ao pessoal.
8: Boa tarde, Alex.
12: Do Jornal da
6: Aproveita
12: Menina.
6: E dá seu palpite aí também, Alex.
12: Nem flamenguista é tão otimista quanto o nosso caro Jefferson, Cris.
6: Poxa vida.
12: Eu vou de 2-1. Jogo apertado, viu, Cris?
8: Também acho.
12: Jogo difícil.
8: Também acho. Vou no palpite seu e do Gabriel também, 2-1. Jogo muito difícil, mas entendo o otimismo do Jeff. Seria ótimo
6: Seria.
8: Que a gente tivesse o Neymar no auge da sua carreira pra
6: jogar
8: muito.
6: A gente iria com uma moral para essa nova fase que eu não consigo decorar os nomes, que antes das oitavas de final é 16 avos de final.
8: Então,
6: vai que
8: 16 avos de final.
6: Tomara, né?
8: Não acredito que o Neymar vá. Acho que ele vai jogar numa dessa os 20 minutos finais. O Ancelotti já disse ontem na coletiva de que ele não tem condicionamento físico para jogar os dois tempos, e não tem realmente. Mas quem sabe se ele entra aí nos 20 minutos finais e consegue fazer a diferença.
6: Depois da pausa para hidratação, né?
8: A expectativa é essa. Nesse momento a gente não acredita muito por conta do que ele tem apresentado, mas eu acredito na classificação do Brasil e dependendo de qual for o resultado é que vai ser também o adversário do Brasil nessa próxima fase da competição. E com esse palpite extremamente otimista de Jefferson Fagundes, então a gente encerra o Jornal da Menina, segunda edição desta quarta-feira, hoje dia 24 de junho de 2026.
6: Me cobrem amanhã, hein? Para mais informações, acesse o portal meninablu.com.br, tem central de notícias de hora em hora aqui na nossa programação e amanhã, às 6 horas da manhã, logo cedinho, com a expectativa de 3 graus, tem Jornal da Menina, primeira edição aqui no seu rádio. Um abraço aos amigos e até amanhã.
11: Valeu, Jefferson Fagundes, uma ótima tarde, Cristiano também, até amanhã.
8: Boa tarde, Gabriel, boa tarde, Jefferson, na sequência você fica com a Aline Dosso no comando do Manda Zap, um forte abraço, pessoal, tchau, tchau.
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4: Oi, gente! Ótima tarde de quarta-feira pra você que tá na sintonia da 97,5 Menina FM o tempo todo com você. Sejam todos bem-vindos a partir de agora no seu radinho, no seu aplicativo e também na sua internet. O nosso Manda Zap de todos os dias, aquele momento bacana da hora, você pedindo a sua música, o seu sucesso, oferecendo pra quem você quiser ou se tá afim só de curtir, tá valendo também. Anota aí, 2102-6515, 2102-6515. Eu, Aline Doço, arroba Real Doce, assumindo os controles pra te fazer companhia nesta tarde lindona. Vamos seguir firme e forte aí nesta tarde de quarta-feira, meioquinha da semana, né? Estamos na metadinha, respira, vai. Ui, falta pouco, falta pouco. 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E pra quem participar hoje, vai estar concorrendo no finalzinho do programa um voucher da Mudo Pescados e camiseta lindona da Rádio Menina. Começou! Já é! Manda Zap aí, vai!

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1: Oi, Aline, aqui quem fala é a Sabrina Heloísa do Barreta Pavazinha. Eu queria pedir uma música da Traia Véia e dedicar para todas as costureiras e quero participar dos prêmios.
2: O homem é brabo, hein?

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Muito bem. E camiseta lindona da Rádio Menina. Você já foi lá comer no Morro dos Pescados? Ou que mesmo? Já? Ah, tá. Tá bom. Mas eu vou preparar um voucher pra você. Só que não. Tem que participar. 21-02-6515. 1h27. Boa tarde, Aline. Queria pedir a música do Natanzinho pro meu amigo Danilo, aqui da Blue Carnes. E um abraço pro presidente Paulo e Sebastião. Cara, o Natanzinho Lima, eu tenho essa daqui com o Thiago Carvalho. Pode ser?

Se os ETs não levarem os jogadores hoje, vai dar Brasil 3. É contra a Escócia? É porque vocês não estão sabendo da história do ET? A vidente falou que nesse jogo do Brasil, deixa eu contar pra vocês, esse babado. Tem uma vidente que falou que nesse jogo do Brasil contra a Escócia, na hora que eles estiverem jogando lá, vai descer uma nave espacial e vai abduzir os jogadores, as pessoas. Enfim, eu vou assistir o jogo hoje só pra ver se essa nave vai aparecer. Eu tô nem aí pro jogo. Eu não tô nem aí pro jogo, eu sei que o Brasil vai

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1: Oi, Aline, tudo bem? Juliana do Bairro Fortaleza Alta. Toca qualquer uma do Talagaço aí pra nós. Itália e Brasil, manda esse voucher aí pra mim. Beijo.

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7: Opa, muito bem, estamos de volta. 1h44. Bora com mais participações aqui no Manda Zap. Eu quero saber qual é a boa, o que você tá afim de curtir na menina. Oiê!
8: Boa tarde, Aline. Tudo certo?
7: Tudo!
8: Alex aqui trabalhando na Fortaleza Alta.
7: Diga lá.
8: Vindo a menina. Ei, meu sogro Adilson.
7: Boa!
8: Ó, Aline, toca aquela aqui assim, ó. Tchamiramiram, e, waka waka, e. Aquela da Shakira pra nós entrar no ritmo da Copa hoje.
7: Vamos lá.
8: Que vai dar 3-1 pro Brasil.
7: Só dá.
8: E bora pra cima.
7: É isso.
8: Bora que já é quarta-feira, né?
7: Abraço.
8: Meiuca chegou.
7: Abraço, meu querido. Gostei. Cantou bem, cantou bem.

0: joguinho, né? Da nossa seleção brasileira. Pra gente passar raiva. Vai, Brasil!
1: Brasil!
0: É, hoje passa. Hoje não tem como não passar, pelo amor de Deus. Né? Tem que fazer bonito hoje.
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0: Ai, ai, ai, 21 026 515. Bora com mais participações?

0: Oi, Aline, Giovana de Gaspar, queria oferecer a música Aproveita Que Eu Tô Obrigado, do Natan e Zé Vaqueiro. É, Natan e Zé Vaqueiro mesmo, é isso aí. Para as meninas da facção, isso, produção divina, essa daí mesmo. Manu, Ângela e pra nossa famosa garota propaganda da Rádio Menina, Jéssica Laila. Obrigada, Aline. Vai, Brasil, vai ganhar hoje, hein, Aline? Com certeza, tem que ganhar. Tem que ganhar.
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Johnny. Ó, a gente vai falar muito sobre isso nesta tarde, né? Porque vai que as naves aparecem aí e amanhã nós tá tudo em outro planeta. Hein? Vai saber. Tá complicado aqui, viu, produção divina? Vou ficar sem retorno aqui, é melhor. Ei, vai saber se amanhã a gente não tá tudo em outro planeta já, né? Porque segundo a vidente lá, os ET vão chegar hoje. Justo no

0: boa tarde.
1: Boa tarde, Aline, sua linda. Tudo bom?
0: Tudo.
1: Olha o frio aí, gente. É a Jacira do Progresso. E aí? Quero concorrer a esse voucher aí. E olha o Brasil hoje. É 3-0, Brasil. Beijo. Tô com todo mundo, menos eu aí, pra curtir hoje. Meiuca da semana.
0: É?
1: Sexta-feira tá chegando. Beijo.
0: Beijo, lindona.

0: você ir, né? Você vai receber o voucher e junto com o voucher tem a listinha dos restaurantes, bares, lanchonetes que você vai poder chegar com esse voucher e falar assim, ó, eu ganhei esse voucher na Rádio Menina, da Mundo Pescados. Aí eles vão te dar um cardápio super especial, cardápio da Copa, né, da Mundo Pescados. Aí você vai escolher o que você vai querer comer, né, numa boa, na moral, na moralzinha. E de quebra ainda vai levar a camiseta lindona da sua rádio, da Rádio Menina FM. Olha só que moral, hein? Abraço aí pra toda a galerinha da Mundo Pescados. Bora lá? Saiu ali? Ai, ai, ai. Final do telefone? 6756. É isso? Final do telefone 6756. Foi mensagem de áudio? Coloca ali.
1: Oi, Eline, aqui quem fala é Sabrina Heloísa do Bairro Itapavazinha. Eu queria pedir uma música da Traia Véia e dedicar pra todas as costureiras e quero participar dos prêmios.
0: Sabrina, isso, Bairro Velha, final do telefone 6756, parabéns. Ó, oh, e você que não ganhou, não fique triste não, sabe por quê? Nem sai daí. Eu vou chamar o intervalo, na sequência eu volto com o nosso show da tarde e o palpitão tá rolando. Ah, Itapavazinha, é a Sabrina da Itapavazinha. Muito bem, final do telefone 6756. Beijo, lindona, você faturou, viu? Daqui a pouquinho a gente vai entrar em contato aí com você. Ó, não sai daí não, porque daqui a pouco...

0: 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Eu, Aline Doce, eu vou, mas eu volto. Até daqui a pouquinho. Valeu, gente. Beijo. Até mais.
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3: Boa tarde, Jefferson Fagundes.
4: Oi, Aline Dosso, boa tarde pra você, pra todo mundo que tá aqui na programação da Rádio Menina em 97.5 ou pelo aplicativo Menina Play, curtindo a melhor programação do rádio. Temperatura agora em Blumenau, 15,2 graus, esquentou um pouquinho, né? Amanheceu gelado, mas a temperatura tende a ficar mais baixa, inclusive com a possibilidade de mínima de 3 graus no começo da nossa quinta-feira. Aline, informações com relação ao programa de resgate de fauna silvestre aqui em Blumenau. O programa registrou 378 acionamentos entre janeiro e meados de junho deste ano. Os dados foram apresentados no primeiro Fórum de Fauna Silvestre do Médio Vale do Itajaí, que foi realizado aqui em Blumenau. Segundo o levantamento da Secretaria de Meio Ambiente, os atendimentos envolveram 69 espécies em 34 bairros. Entre as ocorrências, 107 foram relacionadas a atropelamento, 72 a conflitos entre animais e moradores e 50 ataques provocados por animais domésticos. Os bairros com maior registro, maior número de registros, foram Itopaba Central, Velha, Centro, Fortaleza e Progresso. Durante o fórum, órgãos públicos e entidades parceiras assinaram uma carta pela conservação da fauna silvestre do Médio Vale do Itajaí. Todas as informações deste encontro e outros dados com relação ao programa de resgate de fauna tem uma matéria completa para você lá no portal meninablu.com.br. Jefferson Fagundes para o jornalismo da Menina FM.
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9: Opa, muito bem, estamos de volta, senhoras e senhores, meninos e meninas.

coisas boas aqui na Menina FM pra vocês, meus queridos. 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

é mesmo? Enquanto não chega, só dá-lhe fogo no foguete. E falar em fogo no foguete, hoje a nossa seleção brasileira entra em campo, né? Contra a Escócia, é isso? Toda hora eu tô errando, toda hora eu tô falando Suíça, eu não sei de onde que eu tirei a

0: programa, aqui do Show da Tarde, né? A gente vai sortear aí um dos palpites e vai faturar o quê? Esse kit é legal, é bacana, hein? Kit cerveja, porque não pode faltar cervejinha. Tem também o como é que é o nome desse aqui? Que eu esqueci, fugiu da minha mente? Tô desse jeito, viu? Porque é quarta-feira ainda. Abridor de garrafa personalizado Brasil Rádio Menina. Lindinho tem. E camiseta da Rádio Menina, mas não é qualquer camiseta. É a amarelinha, é a verde-amarelo. Pra você curtir e torcer muito pra nossa seleção brasileira. Tá a fim de levar esse kit? Então bora palpitar ali, né? 21026515. Mensagem de áudio, mensagem de texto, tá valendo tudo e mais um pouco. Vai, Brasil!
1: Brasil!

0: sucesso com Zeneto e Cristiano, Cadeira Cativa. Neste primeiro bloquinho, você também curtiu João Bosco e Vinícius com Gustavo Lima, 25 horas. Guilherme Benuto, Grupo Menos é Mais, Matheus Fernandes com Grau de Maluca. E começamos muito bem em ritmo de Copa, Seleção Brasileira Jota Quest. Pra frente, Brasil! Deixa eu ver quem tá por aqui. E já começou o palpitão aqui no Show
1: Boa
0: da Tarde.
1: Boa tarde, meu nome é Lindacir da Silva, moro no Progresso.
0: Oi.
1: Gostaria de levar esses prêmios. O meu palpite pro Brasil é 2-1.
0: 2-1? Muito bem, tá participando. Boa sorte.
2: Boa tarde, Aline. Aqui
0: Boa
2: é
0: tarde.
2: Carla do bairro Progresso, tudo bem?
0: Tudo.
2: O meu palpite pro jogo de hoje é 2-1 Brasil.
0: 2-1 Brasil também?
2: Valeu, quero esse kit aí. Valeu, obrigadão.
0: Valeu.
2: Até mais.
0: Tá participando, boa sorte.
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5: Seis partidas hoje movimentam a bola pela Copa do Mundo. É o início da terceira rodada, a última da fase de grupos. Às 16 horas, horário de Brasília, tem os dois jogos pelo Grupo B. A Suíça em Vancouver enfrenta os anfitriões, o Canadá. E em Salt Lake Field, teremos Bósnia e Catar. A liderança do Grupo B do Canadá com 4 pontos, a mesma pontuação da Suíça. Já pelo Grupo C, também as duas partidas acontecem hoje, às 19 horas. Em Atlanta, tem Marrocos e Haiti. E em Miami, tem Brasil e Escócia. A seleção brasileira, em caso de vitória, tem que acompanhar a partida entre Marrocos e Haiti, porque as duas equipes estrearam na Copa do Mundo empatando e o segundo critério de desempate é o saldo de gols. E pelo Grupo A, teremos, no caso, as duas partidas acontecendo nesta quarta-feira às 22 horas. África do Sul e Coreia e República Tcheca e México. O México com 6 pontos já se garantiu a fase 16avos da Copa do Mundo. Para o Esporte Total, Adriano Franco.
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1: Ah, vai ser 2-0.
0: 2-0? Então tá certo. Então. O Brasil, né? O nosso pit stop até as 4 horas na Lotérica 1003. E daqui a pouquinho a gente volta a se falar novamente aí no Show da Tarde, Aline.
2: Muito bem, abraço para vocês e até daqui a pouquinho. Opa, vamos de música, aumenta o som do radinho aí, vai, aumenta.

0: De ouvir Murilo Huff, Saudade Estranha. Finalizando mais um bloquinho aqui do nosso show da tarde, ó. Intervalo, chega no Menino Online. É rapidão e na sequência eu volto com mais sucesso, beleza? Sai daí não desgruda do radinho e vai participando no 21-026-515. Palpitão do jogo da seleção brasileira hoje, hein? Qual que é o seu placar? Manda ali pra gente, finalzinho do programa vai concorrer a presentes.
1: Pra quê? Fala pra mim, vai.
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0: Tá rolando na internet, né? Eu comentei com vocês, vou comentar novamente, porque ó, a vidente se desespera após prever noite aterrorizante na Copa. Gente, é uma previsão fora do comum. Voltou a colocar a vidente vó baiana no centro das atenções e das conversas nas redes sociais. Ó, conhecida por compartilhar sonhos e premonições envolvendo tudo. Que isso, gente? Ela quase caiu aqui do estúdio. Viu? Ela se assustou. Eu comecei a falar do ZT. A menina do marketing se assustou e quase caiu da cadeira. Foi por pouco, hein, amiga? Nossa, ia ser muito legal. Principalmente pegar nas câmeras esse tombo, que não foi um tombo, quase, foi quase. Mas vamos lá, fico assustada, né, com os ETs. Eles vão chegar hoje à noite. Ó, o que aconteceu? Ela sempre tá envolvida, né? E na maioria das vezes diz que ela acerta. E ela teve uma visão, né? Que estaria ligada à partida entre Brasil e Escócia pela Copa do Mundo. No primeiro vídeo publicado por vó baiana, ela contou que as imagens surgiram enquanto dormia e que sentiu necessidade de compartilhá-las com o público. O cenário descrito por ela foi de inusitado. Abre aspas. Era num campo de futebol em Miami, onde descia uma nave cheia de alienígenas. Eram mais de 100 alienígenas que pegavam todos os jogadores e os levavam para a nave. Eles pegavam mais de 700 pessoas no estádio. Fecha aspas, relatou a vidente. E agora? Será? Será que a nave vai aparecer?
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5: Opa, estamos de volta com mais sucessos.

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2: Mais informações chegando aqui na Rádio Menina, Aline Dosso, 15,6 graus neste momento, mas só para aquele ventinho gelado, né? Você que tá aí na rua, tá percebendo que a temperatura não se elevou muito nesta quarta-feira e a temperatura, né, agora, na reta final da tarde, início da noite, tende a entrar em declínio de acordo com a meteorologia. Os apontamentos para uma quinta-feira bastante gelada aqui na região do Vale do Itajaí. Aline, a Câmara de Vereadores aprovou, né, a realização de uma audiência para debater o projeto de lei de iniciativa popular que propõe a criação da função do agente de bordo no transporte coletivo aqui de Blumenau. O requerimento de autoria dos vereadores Adriano Pereira e Jean Volpato, ambos do PT, solicita o debate sobre a proposta que prevê a obrigatoriedade de 2 operadores por veículo e a criação da função de agente de bordo nos ônibus. A aprovação ocorreu com 6 votos favoráveis, 4 contrários e 2 abstenções. Falando do projeto, esse projeto ele quer instituir, né, a obrigatoriedade de uma tripulação mínima de 2 operadores por veículo, criando essa função. A proposta foi protocolada na Câmara no dia 10 de junho, com 16 mil assinaturas coletadas pelo Sinditranscol, que é o sindicato dos trabalhadores do transporte coletivo. Após dar entrada na CCJ, o projeto foi encaminhado para a Procuradoria Jurídica da Câmara para análise. E nesta semana, a proposta voltou, né, na pauta da CCJ para análise do parecer. Esse documento ele aponta um suposto vício, né, de iniciativa, indicando inconstitucionalidade do projeto. Inclusive esse encontro, né? Esse encontro deve acontecer de maneira extraordinária na quinta-feira, dia 25, amanhã, em função do prazo regimental. Faz o seguinte, lá no portal Menina Blue tem uma matéria completa explicando também, né, toda essa situação. É só você acessar portalmeninablue.com.br que você fica muito bem informado. Jefferson Fagundes para o jornalismo da Menina FM.
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Deixa eu ler os recadinhos rapidão aqui, porque a galera tá participando do palpitão. É Brasil hoje, hein? Quanto que vai dar o jogo? Brasil contra a Escócia, galera participando. Sueli, Bairro Velha, 2-1 pro Brasil, se a nave não levar eles, é verdade. Boa tarde, Aline, é a nave da Xuxa que vai descer, olha... Não sei não, hein? Será? Eu acho que não vai ser da Xuxa não, amiga. Felipe, Bairro Garcia, 2-0 pro Brasil. Muito bem. A Elaine, Bairro Progresso, 2-0 pro Brasil também. Tomara que a gente ganhe. Porque o que passamos de raiva com a seleção... O que a gente tá passando... É verdade, o que a gente tá passando de raiva com essa seleção, olha, nem me fale, viu? Palpite do jogo 4-1 pro Brasil. Sou Ivani Moreira, Bairro Fidelis. Ah, tá participando também. 21025 15. Deixa eu ver aqui, meu amigo Adriano Vasca. É vascaíno, né? É Vasca, é do contra. Ele falou 2-0 pra Escócia. Aí mandou uma foto dele com a camisa da Escócia. Oh, mas tem que ser vascaíno, né? Do contra. Abraço, Adriano. Tamo junto, meu caro.

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0: 7 seleções já estão matematicamente classificadas para a fase de 16avos da Copa do Mundo deste ano. Esses países garantiram a vaga de forma antecipada, por vencerem seus 2 primeiros jogos e somarem 6 pontos. México, Estados Unidos, Alemanha, França, Noruega, Argentina e Colômbia. A fase de grupos vai até o dia 27 de junho e o mata-mata reunirá um total de 32 equipes. Os 2 primeiros de cada grupo, mais os 8 melhores terceiros colocados.
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7: Opa, estamos de volta com mais show da tarde aí no seu radinho, no seu aplicativo e também na sua internet. Chegando mais sucessos. Bora lá, aumenta o som do radinho, vai, vai, vai. Chegando o Chitãozinho e Chororó, 3:28, boa tarde.

0: Muito bem, voltamos com o nosso Pit Stop, menina, diretamente da Lotérica 1003. E é pra lá que a gente vai. Oi, Alex, é com você novamente.
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1: 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Aline, daqui a pouquinho a gente volta com nossa última participação aí no Show da Tarde.
0: Muito bem, até daqui a pouquinho.

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1: Pai de Neymar comove a web com mensagem de expectativa para a estreia do craque na Copa. Gente, a expectativa para o retorno aí do Neymar Júnior aos gramados está mexendo com as estruturas da família, né? Com grande possibilidade do camisa 10 aí estrear oficialmente hoje na Copa do Mundo, no jogo decisivo aí Brasil e Escócia, o Neymar pai abriu o coração nas redes sociais para enviar uma mensagem de fé e desejar boa sorte para o filho, né? Abre aspas, até aqui nos ajudou o Senhor, fecha aspas. Chegou a hora, vamos viver tudo isso juntos. Boa sorte, filho. Boa sorte, Brasil. Que Deus abençoe e os proteja. Escreveu aí o empresário emocionado na legenda, né? Lógico, a galera foi lá, começou a mandar mensagem também, né? Pro Neymar, pro pai do Neymar, enfim, desejando tudo de bom, boa recuperação, que ele realmente entre em campo e jogue, né? Porque não adianta só entrar em campo, tem que jogar, não adianta só ir lá e desfilar, né? Tem que jogar, tem que marcar gol, Neymar.
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no centro de Floripa, onde hoje é o Museu da Escola Catarinense, nasceu em 1963 uma faculdade pioneira com uma missão transformadora: formar novos educadores. Hoje, com cursos de graduação em Pedagogia, História, Geografia e Biblioteca,

0: aqui é Heloísa do Passo Manso. Aline, eu quero esses presentes. Oi. Aí da Rádio. Diga. Menina. E o meu palpite é 4-1 pro Brasil.
1: 4-1 pro Brasil. Boa, boa. Gostei do palpite. 4-1 pro Brasil. Quem mais tá por aqui? Oi?
2: Oi, Aline. Boa tarde.
1: Boa tarde.
2: Jussara.
1: Oi, Ju.
2: Vai ficar 0-0 porque não tem como ficar menos, né?
1: Ah, é?
2: Porque o timezinho de M, né?
1: Tá complicado, né?
2: Pelo amor de Deus. Mas tudo bem, vamos lá.
1: Muito bem, deu seu palpite. Boa tarde, Aline. Menina FM, Emily de Gaspar. Minha mãe sempre disse que eu sou muito otimista. Meu palpite é 5-1 pro Brasil. Boa, Emily. Gostei, gostei. 21026515. Mande o seu palpite. Quanto que você acha que vai ser o placar do jogo hoje da nossa seleção brasileira? Finalzinho do programa, você pode ganhar kit cerveja, camiseta lindona, aquela camiseta verde e amarela que todo mundo quer para torcer pro Brasil da Rádio Menina. E também abridor de garrafa personalizada aí da Copa, hein? Tá fim? 21026515.
3: Brasil!

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3: Os moradores da região da Vila União, localizada no bairro Itopava Central, aqui em Blumenau, voltaram a se mobilizar nesta quarta-feira em um novo protesto contra a execução de um aterro na localidade. A comunidade alega que a intervenção já feita não resolve os problemas. A mobilização atual dá sequência à insatisfação da comunidade, que já havia promovido um protesto semelhante no início do mês, em virtude do mesmo problema. De acordo com as lideranças comunitárias, o acordo feito em uma reunião com a prefeitura não estaria sendo cumprido. A Secretaria de Serviços Urbanos de Blumenau disse que os trabalhos na região estão sendo feitos por etapas e que a conclusão está prevista para os próximos 4 dias. Para mais detalhes desta informação e muitas outras notícias, acesse portalmeninablu.com.br, o portal de notícias da Rádio Menina. Jefferson Fagundes para o jornalismo da Menina FM.
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2: 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Muito bem, tamo de volta, certo o reloginho aí, 4:10. Ótima tarde de quarta-feira pra você que tá curtindo a Menina FM de Blumenau comigo, Aline Doce, ó. 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Deixa eu ver quem tá por aqui.
3: Oi, Aline, é Silvana da Itopava Central. Meu palpite de hoje é 2-2.
2: 2-2, muito bem, muito bem. Aline, aqui é a Carolina de Gaspar, quero participar. Meu palpite 3-1, muito bem.
4: Boa tarde, Aline. Eu sou Sebastião Barri Garcia. Hoje o Brasil vai ganhar de 3-1.
2: 3-1.
4: Essa camisa do Brasil.
2: 3-1, muito bem. Aline, oi, Fran, texto salto, 2-1 pro Brasil. Quem mais? Aline, oi, Xará. Aline também. 2-1 pro Brasil. Boa. Mais um áudio, mais um áudio.
5: Boa tarde, Rádio Minas. Sou a Valdete Fortunato da Itopavazinha.
2: Fala, Valdete.
5: Gostaria de participar dos prêmios de hoje.
2: Muito bem.
5: Aqui vai o meu palpitão para o Brasil. 3 pro Brasil, 1 para a Escócia.
2: Boa, 3-1 pro Brasil. Muito bem. Ah, chamar o pit stop. Vamos chamar o Alex? Alô, Alex, ele tá lá na Lotérica 1003. Vamos pra lá agora? Vamos?
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2: Alex, é com você.
7: É isso mesmo, Aline. De volta mais uma vez aí no Show da Tarde. Nossa última participação. 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
2: 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Vai, Brasil!
9: Brasil!
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1: 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À 4h24.
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3: O Blumenau Futsal venceu ontem no SESI o Juventude do Mato Grosso do Sul pela Liga Nacional de Futsal Silver, a segunda divisão do futsal nacional. 2-0 foi o placar final em que Eric marcou os dois gols da vitória blumenauense. A partida teve a estreia do goleiro Dalton e também do ala Tiaguinho, que foram contratados para disputar a competição. Com o resultado, o Blumenau chegou aos 13 pontos na competição e fechou esta rodada na nona posição. O próximo compromisso do esquadrão alemão será fora de casa também pela Liga Nacional de Futsal, onde vai enfrentar o Apodi do Rio Grande do Norte na quarta-feira, dia 1º de julho. Para o Esporte Total, Adriano Franco.
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2: 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Bora de música. Aumenta o som do radinho que tá chegando Henrique e Juliano na Menina.

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0: Muito bem, Morena com Cleito e Romário aqui na programação da Menina. Quem que tá jogando ali? Canadá e Suíça? 0-0, muito bem. Zero... Começou agora um pouquinho, né? Não, faz 40 minutos. Aquela que tá super perdida, né? Ah, tá 0-0. Primeiro tempo. Ah, então tá bom. Obrigada, viu, produção divina? Obrigada. Vamos lá, quem brincou, brincou, quem não brincou, não brinca mais. Encerradas as participações, boa sorte pra geral. Lembrando que todo mundo que manda mensagem, todo mundo que participa, né, entra na brincadeira. Então bora lá. Boa sorte. Enquanto vai sair no resultado ali, eu quero agradecer a participação de todo mundo que mandou mensagem, mandou palpitão, né, do jogo do Brasil, da nossa seleção brasileira. É logo mais às 19 horas, 7 horas da noite, tem o nosso Brasil.
1: Brasil!
0: Eita lasqueira, vai Brasil, pelo amor de Deus, né? Ó, aproveita e vai lá no @meninafmblue, lá no Instagram da menina, que tá rolando promoções, sorteios, tá? Tem passaporte da diversão e tem sorteio também de uma Smart TV de 50 polegadas 4K. Aonde? @meninafmblue. Saiu o resultado? É, vamos lá então, final do telefone 4504. Final do telefone 4504, quem foi que faturou? Emily de Gaspar, palpite dela foi 5-1 pro Brasil. Essa tá confiante. Essa tá confiante. A Emily, final do telefone 4504, palpite 5-1 aí pro Brasil. Valeu. E você que não ganhou, não fique triste não, não chores não, continue participando, mandando mensagem aqui, porque eu tô sabendo que no Vila Sertanejo vai ter kit também com cerveja, camiseta verde amarela da Copa da Menina e abridor de garrafa também personalizado da Copa e Menina FM. Lembrando que a brincadeira hoje é para maiores de 18 anos, se beber, não dirige.
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0: Tá rolando na internet, eu conto pra vocês. É, ó, mais uma aí da Copa. Nos bastidores de show, Shakira celebra avanço da Colômbia na Copa do Mundo. Ah, a cantora Shakira, de 49 anos, celebrou na noite de segunda-feira o avanço da seleção colombiana para a próxima fase da Copa do Mundo. Em vídeo que circula pela internet, a artista apareceu nos bastidores de um show realizado no Texas, nos Estados Unidos. Com um traje justo em tom de roxo claro e repleto de pedrarias, ela demonstra empolgação com a classificação da equipe, né, da Colômbia. Além de Shakira, outros membros da equipe aparecem celebrando a vitória da Colômbia sobre a República Democrática do Congo.
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0: Tem cerveja aí?
1: Tem.
0: E tá gelada?
1: Tá.
2: Vai, Brasil!
3: Brasil!
1: Ó, se o ZT não chegar, né? Amanhã tá de volta. Sei que todo homem é vagabundo. Eu vou indo nessa, viu? Agradecendo a sua audiência, a sua participação. Valeu de montão estar aqui com vocês nesta tarde linda, maravilhosa de quarta-feira. Mas ó, seguinte, tem que passar a bola, né? Vem chegando meu amigo Alex do Vila Sertaneja. E ó, dali Brasil, né? Vamos lá, torcer, né? Ai, Brasil, me deixa agoniada, viu?
3: Brasil!
1: 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Tô indo nessa, tá, gente? Vou lá assistir o Jogo do Brasil, ver se a nave espacial não vai lá. Tá sabendo dessa, né, Alex? Tá vidente, né? Diz que é hoje. É hoje a nave do ZT vão lá no jogo e vão abduzir a galera lá, os jogadores, quem tiver por lá. Então assim, né? Vamos ver. Será?
3: Brasil!
1: Se quiser vir junto comigo, venha meu Instagram, @arealdoço. Beijo, gente. Tchau, tchau. Até amanhã.

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3: O conhecido Sítio Dona Lúcia, instituição dedicada ao acolhimento e cuidado de animais vítimas de abandono, maus tratos e situações de extrema vulnerabilidade, enfrenta uma grande crise financeira que ameaça até mesmo a continuidade dos seus trabalhos. Atualmente, o abrigo mantém mais de 1.300 animais resgatados, todos dependentes de alimentação, medicamentos, atendimento veterinário e estrutura adequada para sobreviver. A entidade está na Vila Itopava, aqui em Blumenau. Além de contribuições financeiras, a instituição pede que a comunidade compartilhe essa campanha nas redes sociais, ampliando o alcance da mobilização e sensibilizando novos apoiadores da causa animal. Doações podem ser feitas através da chave Pix da instituição, que é a seguinte: 23 588 017 0001 07. O Sítio Dona Lúcia destaca que cada contribuição deve ajudar para a manutenção das atividades. Mais informações, a chave Pix e até mesmo o link para a rede social da organização, você tem uma matéria completa lá no portal meninablu.com.br. É só você acessar. Jefferson Fagundes para o jornalismo da Menina FM.
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0: 4 de junho de 2026. Vamos juntos em mais um finalzinho de tarde. Hoje é meiuca da semana, é a quarta love, quarta gole pra alguns, pra outros. E é quarta de Brasil.
1: Brasil!
0: Daqui a pouquinho, hein? Tá no clima, né, gente? Daqui a pouquinho começa. Brasil e Escócia, último jogo aí pela fase de grupos. E estamos na expectativa. Será que o Brasil vai ganhar esse jogo? Tem também esses boatos aí que vai vir uma nave, vai abduzir. Que loucura, cara! Que loucura! Ai, a Aline fez um fuso. Um grande abraço pra Aline, tá indo pra casa. Vem pra casa ver o jogo, tá esperando aí acontecer essa cena inédita da nave abduzir os jogadores. E tomou a internet todinha esse negócio aí que estão falando.

15. Deixa o seu palpite pro jogo do Brasil contra a Escócia e você vai concorrer. Ah, o kit tá bem legal hoje, hein? Você vai concorrer a um kit cerveja da Cervejaria Blumenau, mais uma camiseta da menina personalizada com as cores do Brasil. Pra você torcer aí pelo Brasil na Copa do Mundo. É um kit cerveja mais a camiseta da menina com as cores do Brasil e aquele abridor de garrafa também personalizado do Brasil. É um kit bem legal aí pra você concorrer. Manda mensagem aqui no WhatsApp, deixa seu palpite, você vai concorrer a esse kit bem legal aqui do Brasil, da Menina FM, tá? Manda mensagem 2102-6515. Eu ia falar o nosso Instagram. 2102

0: A primeira sequência, fechando ao som de Fernando Sorocaba e Luan Pereira, galera do Chapéu. Você também curtiu Léo e Rafael, teve a boiadeira na Castela, Country Beach, partiu pro litoral. Hoje não, hoje tá frio, começou o inverno, gente, que friaca aqui em Blumenau, né? Em Santa Catarina, um friozão. Daqui a pouquinho o Alerta Blue vai trazer todas as informações aí da previsão do tempo pra amanhã, quinta-feira, que promete outro dia muito frio também aqui na região. Daqui a pouquinho todas as informações. É o nosso Vila Sertanejo começando, finalzinho de tarde. Vamos juntos até às 19 horas com muita música boa. E claro, também com presentes. Hoje você que participar do nosso WhatsApp no 21026515, deixar o seu palpite pro jogo do Brasil logo mais à noite, às 19 horas, terminando o Vila Sertaneja, a gente corre todo mundo pra televisão aí pra assistir o Brasil. É, bem no horário que termina o Vila, começa o jogo. Então quero o seu palpite hoje, hein? Quando é que vai ser o jogo? Brasil vai ganhar, Brasil vai perder, vai empatar com a Escócia. É Brasil e Escócia, tá? Então, deixa eu aproveitar, já atender alguns recados da galera. O Adriano Azevedo, comprou uma camisa da Escócia. Comprou uma camisa da Escócia e o palpite dele é 2-0 pra Escócia. Tá valendo. Não precisa ser do Brasil. Vamos que vamos, palpite é democracia. Vamos lá, valeu Adriano. Tamo junto, meu querido. Quem mais? O João da Itopava Central. Alex, vai ser 1-0 Brasil. Valeu, João, grande abraço, querido. Quem mais? O Dário da Itopava Norte, vai ser 2-0 Brasil. Alex, 3-0 Brasil. Ademar também participando. Você que participar, deixar o seu recado aqui pra gente no WhatsApp, seu palpite pro jogo do Brasil, você vai concorrer a um kit cerveja da Cervejaria Blumenau, mais uma camiseta da menina personalizada aí do Brasil e aquele abridor de garrafa pra você tomar aquela cervejinha gelada. Também com as cores do Brasil aí, tá bom? Manda mensagem 21026515, nosso WhatsApp, intervalo comercial, daqui a pouquinho a gente tá de volta.
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0: Fernandes e Xande Avião, balanço da rede, aqui no Vila Sertaneja, nesse final de tarde, de quarta-feira. Grande abraço pra você que tá ligado com a gente aí no trânsito. Tá frio, né?
1: É, eu sei.
0: Hoje tá todo mundo adiantando aí o banho, quanto mais cedo melhor. A gente já tomou banho na parte da tarde. E aí vamos que vamos, né? Pra debaixo das cobertas, se preparar aí pro jogo do Brasil. Um bom final de tarde aí pra você que já tá em casa, descansando. Obrigado pela audiência, pelo carinho. Só lembrando que o nosso Vila Sertaneja até às 19 horas, viu? Antes da gente, eu quero falar das promoções que estão rolando no nosso Instagram, no @meninafmblue. Peraí que do nada começou a soltar um áudio aqui no PC. Que loucura, cara. 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
2: Brasil!
0: 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É uma galera participando, mais de 30 mil recados. 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

0: e a gente atende mais participações.
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0: O tempo todo com você, tamo de volta. Agora tem João Gustavo e

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1: Sabe aquele papo de bar? Dois amigos falando sobre amores mal resolvidos. Aquela pessoa que tá sofrendo, deprimida. 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

0: hora do Brasil, cadê? Cadê a vinheta?
1: Brasil!
0: Agora sim! Vamos ver, pra concorrer, manda mensagem, deixa seu palpite pro jogo daqui a pouquinho, hein? 21026515, qual é o palpitão da galera? Vamos atender a nossa audiência, tem mensagem de áudio? Fala comigo!
2: Oi, Alex, Fernanda, aqui do Texto Salto. Hoje vai dar 3-2 Brasil, hein?
0: Tá certo.
2: E pra comemorar, já manda esse kit pra cá. Boa. Valeu? Um abraço.
0: Comemorar a vitória do Brasil tomando uma cervejinha, né, Fernanda? Valeu, querida. Beijo, boa sorte, tá concorrendo. Quem mais?
3: Boa tarde, Alex. Edilson do Garcia.
0: Fala, Edilson.
3: Quando ganha esses presentes aí. E o pra cá de hoje, 5-1 Brasil.
0: 5-1? Valeu. Edilson tá meio emocionado, mas vamos aguardar, né? Valeu, Edilson. Abraço. Não é o Haiti não, meu querido. O Haiti já foi. Quem mais? Boa noite, Alex. Manda esse kit pra cá. Já estamos no esquenta pro jogo. É o Emerson da Itopava Central. Fazendo uma linguiça, uma carninha. Passa o endereço pra gente, ô Emerson. Abraço, parceiro. Tá concorrendo também, tá? O Jonathan de Gaspar. Alex, meu placar é 3-1 Brasil. Tá bom. Bom placar, valeu. O Jonathan de Gaspar, margem esquerda, né? A Elisete Bernardino do bairro Itopava Norte também, 2-2. Placar, o palpite aí da Elisete. Valeu, Elisete, beijo, querida, obrigado pela participação. Vai mandando seu recado, deixe seu palpite pro jogo, 2102-6515, intervalo, daqui a pouquinho a gente volta com mais.

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2: Olá, Cristiano Silva, tá chegando com informações, tamo no esquenta, né, Cris? Daqui a pouquinho Brasil e Escócia, hein?
4: Tamo lá, torcida brasileira animada e os palpites otimistas, né? Bem otimista.
2: Bem otimista, né? É. Acho que nem contra o Haiti não teve palpite assim otimista, Cris.
4: Olha, acho que nem o Ancelotti tá tão otimista não tá assim isso, quanto. Não, né? Mas se ganhar de 5-1 vai ganhar o bolão sozinho.
2: Mas falando sério, vai ser um jogo difícil, né, Cris?
4: Vai, com certeza vai. Mas tomara que apresente um bom futebol, tomara, jogue deslanche, bem, né? Deslanche e comece a colocar um pouco de respeito nos adversários, porque até,
2: porque
4: agora...
2: até agora nada,
4: não,
2: né?
4: Não. Vamos lá, Cris. Tá faltando com respeito.
2: É, verdade.
4: Vamos lá, então, agora falando a respeito aqui de Blumenau, a prefeitura abriu hoje uma nova chamada pública para contratação de mais de 200 agentes de vigilância que vão atuar nas escolas e centros de educação infantil. O objetivo é chegar a 268 profissionais, que é o número necessário para atender todas as unidades de ensino, de acordo com o governo municipal. O restante desse efetivo vai ser completado com 44 dos 77 candidatos que participaram do processo seletivo feito no ano passado e se apresentaram hoje para assumir as vagas. Os interessados, né, nessas vagas restantes devem comparecer à diretoria de pessoal na manhã da próxima segunda-feira, dia 29, levando documentação necessária para participar do processo. A seleção vai seguir critérios de escolaridade e experiência na área. Lá no portal meninablue.com.br você tem todos os detalhes. E daqui a pouco eu volto com os destaques do Jornal da Menina, primeira edição desta quinta-feira.
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WhatsApp Blog, vai atualizar aí como é que vai ficar o tempo pro restante desta quarta, pra amanhã, quinta-feira também. O Cris retorna finalzinho do programa, trazendo aí as informações do esporte pra gente falar aí do jogo do Brasil daqui a pouquinho, que começa às 19 horas, terminando o Vila Sertanejo, corre todo mundo pra televisão. E seguinte, tem também os destaques do Jornal da Menina, que o Cris vai trazer pra gente finalzinho do programa. E ó, no nosso WhatsApp, manda seu recado, deixa seu palpite pro jogo do Brasil. E você vai concorrer a um kit de cerveja da Cervejaria Blumenau, mais uma camiseta da Menina FM, personalizada com as cores do Brasil, e aquele abridor de garrafa que não pode faltar pra você tomar sua cervejinha gelada, né? 21026515, manda seu recado aqui pra gente, e daqui a pouquinho a gente atende mais participações. Bora de música, Jorge Mateus abrindo a segunda hora do Vila Sertaneja.

0: Melina, o tempo todo com você. Finalizando aí mais uma sequência do nosso Vila Sertaneja. Edson e Hudson, a galera do coração. Você quer cantar a música, Gilson?
1: Como é que é o nome?
2: Eduardo,
1: As Mãos de Tesoura. É o mesmo ator que fez o filme do Piratas do Caribe, né, Gilson? Como é que é o nome? O Johnny Depp, né? Fez o Jack Sparrow. Mas é mais ou menos assim, né? Ele vai cortando, né? Vai cortando. Travoltina. Ai, ai, ai. Tem coisa que só acontece aqui nos bastidores da Menina FM. Vamos atender as participações da galera aqui no 21026515. Tá valendo aí aquele kit cerveja da Cervejaria Blumenau, mais uma camiseta da Menina, personalizada aí pra você torcer pelo Brasil, abridor de garrafa também, pra tomar aquela cervejinha gelada. Daqui a pouquinho, hein, gente? Daqui a pouquinho tem Brasil. Brasil e Escócia. Qual o seu palpite?
3: Brasil!
1: Manda aqui pra gente. Fala comigo, boa tarde!
4: Boa tarde, Alex, aqui é a Juliana de Gaspar. O meu palpite é 2-1
1: pro
4: Brasil.
1: Boa.
4: E manda esse kit pra mim aproveitar essa cervejinha.
1: Tá bom, querida. Beijo, tá concorrendo, tá? Boa sorte. Fala, meu caro Benedito.
5: Uau.
1: Não, peraí que eu botei o áudio aqui, ó.
5: 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Claro que sim. Natal o tempo todo. Sexta-feira eu vou aí. Pegar minha camiseta, o chaveiro.
1: Eu achei que era o áudio do palpite, Benedito. Ele manda 300 áudios aqui pra gente. Eu achei que ele ia dar um palpite, mas tá bom. Tá bom, a gente aguarda você na sexta-feira, meu caro Benedito. Tamo junto. Quem mais?
6: Boa tarde, meu nome é Benjamin.
1: Fala, Benjamin.
6: E o meu palpite do jogo é 3-1.
1: 3-1. Pro Brasil, né? Acredito que é pro Brasil. Quem mais tá participando?
7: Fala, meu amigão, beleza? É o Rodrigo da Valparaíso.
1: Fala, Rodrigo.
7: Meu palpite é bem simplesinho. 7-1 pro Brasil.
1: 7-1?
7: Fora os ameaços,
1: meu
7: tá?
1: Meu Deus do céu, que loucura.
7: E ainda vão nisso que o Neymar ainda, eu acho que vai acabar levando uma no meio ali.
1: Você acha?
7: Vai sair, já era a Copa pra ele, aí entra o Hendrick.
1: Meu
7: e
1: Deus
7: marca
1: do
7: uns
1: céu.
7: Três ali. Ah, aí sim.
1: Então vai abrir a porteira hoje a Escócia. O Brasil vai deslanchar. Valeu, Rodrigo. Tá concorrendo, tá, parceiro? Boa sorte. A Tati do Texto Salto também tá participando. 7-1, Cris. Tô falando que a galera tá otimista hoje?
8: Não, é que ele quer ganhar um bolão sozinho, realmente.
1: Ele quer ganhar,
8: né?
1: Tudo,
8: não,
1: né?
8: Não, quer ganhar sozinho.
1: Ele não quer dividir o prêmio com ninguém.
8: Não é Brasil e Alemanha.
1: É verdade, o Brasil não vai enfrentar a Alemanha ainda, né?
8: Não é Alemanha e Curaçao,
1: e
8: né?
1: E Curaçao também,
8: Curaçao.
1: Né? O Brasil não tá mais que esse posto
8: não,
1: agora do...
8: Não.
1: É o Curaçao, né, Cris?
8: É, Curaçao que perdeu de 7-1 pra Alemanha também.
1: É a última seleção que perdeu de 7-1, né?
8: É.
1: Mas o Brasil tem possibilidade de enfrentar a Alemanha também, né, Cris? Dependendo ali o cruzamento.
8: Pior que tem. Já na próxima fase.
1: Meu Deus do céu. Não quero nem imaginar
8: depois
1: isso.
8: Depois do 16avos de final, caso, né, de alguns cruzamentos, seria possível Brasil e Alemanha nas oitavas.
1: Meu Deus do céu. Aí o pessoal começa a ficar maluco, né, Cris? É muito medo. Começa a dar medo, tremedeira. Daqui a pouquinho o Cris chega com todas as informações. 21026515. Deixa o seu palpite pro jogo do Brasil. Intervalo, daqui a pouquinho voltamos.
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1: 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Agora 6:24.
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2: Cristiano Ronaldo quebrou dois recordes na Copa do Mundo deste ano. O português balançou as redes do Uzbequistão duas vezes ontem e se tornou o primeiro jogador a anotar gols em 6 edições de Copa do Mundo. De quebra, superou Eusébio como o maior artilheiro de Portugal em Copas, agora com 10 gols. O atacante também é o segundo jogador mais velho a fazer gols em Copas.
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0: amanhã, quinta-feira também. Emily, boa noite.
1: Boa noite, Alex, e todos os ouvintes da Rádio Menina. No restante desta quarta-feira, o tempo segue firme aqui na nossa região, devido à presença dessa nova massa de ar seco e frio que atua sobre Santa Catarina. No decorrer da noite de hoje, vamos ter novamente o declínio acentuado da temperatura. Tanto que amanhã de manhã, quinta-feira, vamos ter a temperatura mínima sendo registrada entre 3 a 5 graus e também vamos ter condição para geada de fraca intensidade em áreas mais afastadas da região urbana, próxima a regiões de vales e encostas. Mas no decorrer do dia da quinta-feira, o tempo segue firme, céu ensolarado e a temperatura máxima vai variar entre 16 a 18 graus. E para a próxima sexta-feira, o frio já começa a perder intensidade aos poucos por aqui. Da Defesa Civil de Blumenau, meteorologista Emily Ramos.
0: Valeu, Emily Ramos, obrigado pelas suas informações, um grande abraço e prepara o frio amanhã, prepara os casacos, minha gente. Uma ótima noite pra você, essa é o Vila Sertaneja até às 19 horas. O tempo todo com você, tamo de volta. Ó, daqui a pouquinho, finalzinho da sequência, a gente vai revelar o ganhador dos prêmios de hoje. Última chance pra você participar, vamos de

jogando da nossa seleção. Mas antes da gente ir para o intervalo comercial, para descobrir quem está se dando bem, já saiu o ganhador. É ganhadora! Ah, é ganhadora hoje! Vamos lá então, quem está se dando bem, está faturando um kit cerveja das

0: mensagem de áudio. Vamos colocar aqui pra gente ouvir.
1: Boa tarde, Alex. Aqui é a Juliana de Gaspar. O meu palpite é 2-1 pro Brasil. E manda esse kit pra mim aproveitar essa cervejinha.
0: Ô, Juliana! A Juliana de Gaspar, parabéns, querida! Se deu bem, hein? Faturou esse kit maravilhoso aí do Vila Sertaneja, aqui da Menina FM. Pode passar a partir de amanhã em horário comercial aqui na Rádio Menina pra você buscar seus prêmios, tá bom? Foi quase, hein, Juliane? Tem uma outra nossa ouvinte também que se chama Juliane. Ficou na torcida, mas hoje não participou, né? Mas tá tudo certo, participa da próxima. Mas parabéns mais uma vez aí pra Juliana de Gaspar. E eu quero agradecer.

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3: Menina, agora 6h42.
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0: Desde o comecinho de noite de quarta-feira. Vamos chamar o Cris, ele tá chegando aí com os destaques do Jornal da Menina, primeira edição. Faltam 15 minutinhos aí para começar o jogo do Brasil, mas vamos começar pelos destaques, daqui a pouquinho a gente fala do jogo. Cris, boa noite.
1: Olá, boa noite, Alex. Boa noite a você, ouvinte da Rádio Menina. Amanhã no Jornal da Menina, primeira edição, a gente vai falar mais a respeito da barragem de José Boatê. Nesta semana, um ouvinte nosso mandou um vídeo falando ou questionando a realização da reforma e da manutenção da barragem, de que, segundo ele, não haveriam máquinas lá no local trabalhando. E a gente, então, foi atrás de uma resposta da Secretaria de Estado da Proteção e Defesa Civil. E amanhã, o secretário, que é o Coronel Fabiano de Souza, estará conosco, né, no Jornal da Menina, primeira edição, para explicar qual o trabalho que tem sido feito e se esse trabalho vai ser concluído ainda antes aí do período mais chuvoso do ano, já que as previsões indicam que teremos um El Niño mais forte agora em 2026. Então amanhã o secretário de Proteção e Defesa Civil, o Coronel Fabiano de Souza, estará ao vivo conosco no Jornal da Menina, primeira edição. Amanhã a gente tem também o quadro Direito Previdenciário com o Dr. David Eduardo Cunha, onde você pode tirar suas dúvidas sobre aposentadoria, auxílio saúde, BPC, qualquer tipo de benefício ou dúvida relacionada à previdência, você pode tirar sua dúvida durante o quadro Direito Previdenciário e você já pode mandar seu questionamento, sua pergunta, sua dúvida lá no WhatsApp do jornalismo, que é o 2102-6519. Amanhã a gente também vai falar mais a respeito de uma manifestação que aconteceu hoje ali na Vila União. Os moradores voltaram a se mobilizar contra a execução de um aterro que está sendo feito ali na localidade. E de acordo com a Secretaria de Serviços Urbanos, esse trabalho está sendo feito em etapas e não prejudicaria a comunidade, segundo é o que disse o secretário para a gente hoje. Então amanhã você terá mais detalhes também. Então tem muita informação a partir das 6 horas da manhã com Rodrigo Vieira, Jefferson Fagundes, Gabriel Lângaro e Adriano Franco.
0: Muito bem, Cris, obrigado pelas informações. E agora falando de Brasil e Escócia, daqui a pouquinho faltam menos de 15 minutos, né, Cris?
1: Menos de 15 minutos, expectativa grande, né, para que o Brasil possa fazer um bom resultado nesse jogo contra a Escócia e garanta o primeiro lugar no grupo. Acho que essa é a grande expectativa. E que não só vença, que consiga também apresentar um futebol melhor do que na primeira e na segunda partida. Na segunda partida contra o Haiti, o primeiro tempo foi bom da seleção brasileira, mas o segundo tempo caiu muito o desempenho. E o escolhido para substituir o Rafinha foi o Rayan. Carlo Ancelotti já divulgou agora há pouco a escalação. Teremos aí Alisson no gol, Danilo e Marquinhos na zaga, Gabriel Magalhães e Douglas Santos nas laterais. No meio de campo, Casimiro, Bruno Guimarães e Lucas Paquetá. E na frente, Rayan, Matheus Cunha e Vinícius Júnior. Então essa é a escalação para hoje no jogo contra a Escócia. Então Alisson, Danilo, Marquinhos, Gabriel Magalhães e Douglas Santos. Casimiro, Bruno Guimarães e Lucas Paquetá. Rayan, Matheus Cunha e Vinícius Júnior. Matheus Cunha que entrou bem no jogo contra o Haiti.
0: Eu acreditava que ele ia colocar o Luiz Henrique ali no lugar.
1: Também imaginei que ele colocaria o Luiz Henrique, até porque o Luiz Henrique tem mais experiência, já jogou alguns jogos da eliminatória e entrou bem.
0: Jogou bem também, né?
1: Jogou bem nas eliminatórias também, imaginei que ele pudesse colocar o Luiz Henrique, mas ele optou pelo Rayan.
0: Quem somos nós para questionar Carlo Ancelotti, né, Cris?
1: Somos torcedores, mas, né? Podemos.
0: Mas se ele colocou o Rayan, pelo jeito ele viu que o Rayan teve mais, né? Entregou mais no
1: Acredita
0: treino.
1: Ele que o Rayan pode se dar melhor, pode desempenhar melhor a função. Hoje à tarde nós tivemos duas partidas pelo grupo B. Suíça derrotou o Canadá por 2-1 e a Bósnia venceu o Catar por 3-1. Com isso, esse grupo já teve definidos aí as suas posições, né? O Canadá já está classificado então para a próxima fase, está aguardando agora o segundo colocado do grupo A. Canadá já definido. A Suíça está aguardando agora o terceiro colocado dos grupos E, F, G, I ou J. São os times que já estão na próxima fase. Então, repassando, Alemanha já estava classificada, né, como primeira. Alemanha, Canadá, Estados Unidos, México, Argentina e Suíça. Esses times já estão classificados à próxima fase.
0: Só França também, né, Cris?
1: Só não está definido ainda a posição.
0: Tá.
1: Esses já estão, já tem as posições definidas e já estão classificados. Hoje, além de Brasil e Escócia, a gente tem no mesmo horário Marrocos e Haiti. Aqui é a grande briga, né? Para ver quem vai ser o primeiro colocado do grupo. Pode ser o Brasil, pode ser Marrocos e pode ser Escócia também. Qualquer um dos três pode ser o primeiro do grupo.
0: O Brasil era interessante.
1: Vitória.
0: Vencer. Ficar em primeiro ou segundo, Cris?
1: Primeiro, né?
0: Até pra escapar de algo, né?
1: Não,
0: apesar que vai pegar também do mesmo jeito que o Brasil, né?
1: Tem que ficar em primeiro. Acho que não tem que pensar
0: fazer
1: muito.
0: Fazer uma boa campanha.
1: Claro, fazer a campanha, jogar bem e ser primeiro do grupo. Acho que esse que tem que ser
0: quem quer ganhar a Copa do Mundo ou tem que ficar escolhendo seleção, né, Cris?
1: Tem que ficar toda hora escolhendo. Hoje a gente tem também às 10 horas da noite a terceira e última rodada do Grupo A entre África do Sul e Coreia e República Tcheca e México. O México já está classificado.
0: Vai mais pra Cuba,
1: tem,
0: né,
1: uma briga ali pela segunda vaga, né? Para ficar em segundo lugar, que é entre Coreia do Sul, que tem 3 pontos, República Tcheca e África do Sul. Todo mundo tem chance de pegar vagas aqui. O México já está classificado. Inclusive, já está classificado a próxima fase em primeiro lugar do grupo, né? O México. Só está esperando agora o seu adversário, que vai ser o terceiro colocado dos grupos C, E, F, H ou I.
0: Tá certo, Cris. Obrigado pelas informações. E para fechar teu palpite?
1: 2-1 para o Brasil.
0: 2-1? Vou de 2-1 também, igual no vídeo.
1: Olha quem tá lá.
0: Esse aí jogou muito, hein?
1: Esse sim fazia diferença.
0: Esse era, se torna uma lenda, né?
1: Ronaldinho Gaúcho, o bruxo, esse sim sabia o que fazer com a bola.
0: O Messi disse que aprendeu com ele, viu, Cris?
1: E aprendeu bem.
0: Aprendeu bem.
1: Aprendeu bem.
0: Vamos pra cá assistir o jogo, Cris.
1: Um abraço, Alex.
0: Um abraço, valeu.
1: Tchau.
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só vou beber mais hoje, depois do jogo, né? Se o Brasil ganhar ainda. Gente, eu, Alex, tô indo nessa. Vambora, bora pra casa assistir o jogo do Brasil, cara. Vambora!

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Olá, amigos, muito boa noite. São 19 horas mais 5 minutos. Hoje é quarta-feira, dia 24 de junho de 2026. Hoje é São João, né? Hoje é São João, 24 de junho de 2026. Começando, portanto, o nosso Rancho de Taura. Mais uma quarta-feira gelada e amanhã previsão de ainda mais frio, né? Amanhã, né? Pode chegar aí a 3 graus, 2 graus. Aí a sensação térmica chegando próximo ao zero, né? Certamente formação de geada amanhã, inclusive nas regiões mais retiradas ou nas regiões mais retiradas das áreas ou da área urbana, né? E a partir de agora, vamos esquentar um pouquinho com o nosso Rancho de Taura, né? Vamos esquentar um pouquinho, né? Com o nosso Rancho de Taura. E levando para toda a região, para todas as querências, a nossa música sulista, a nossa música fandangueira, nossa música nativista, o romantismo gaúcho também, mas levando sempre o carinho, o respeito, a gratidão e o muito obrigado pela sua companhia, tá bueno? Sou o Rafael Luiz, até as 21 horas eu vou daqui e do lado de lá, o jogo do Brasil, né? Fiquei feliz, achei que não tinha ninguém ouvindo o Rancho de Taura hoje, né? Achei que não tinha ninguém ouvindo o Rancho de Taura hoje, uma competição baguala, né? No mesmo horário, Brasil jogando, Escócia e Brasil no mesmo horário, e nós estamos se virando por aqui, né? Eu achei que não tinha, porque eu tenho bons amigos e bons parceiros. Inclusive, quero mandar um abraço pro meu amigo Banana, lá em Gaspar, lá no Vovô Ed. Quem tá por lá é o Banana, tá por lá o Cabide, o Vovô Ed, tá lá os demais parceiros, né? Então, solito não estou. Né? Inclusive, o Ed veio passando aí um bom brilho aí no espeto, né, parceiro? Passando um bom brilho aí no espeto, né, meu amigo Banana por lá também, né, não consegui identificar alguns amigos devido o vídeo meio rápido aqui, mas, né, achei que estaria sozinho, não estou, tenho bons amigos ali acompanhando o programa. E digo mais, tenho bons amigos que estão acompanhando o Brasil, aí, acompanhando o Brasil, né, 1-0 Brasil, hein? Vini já botou pra dentro aí, né? Estão acompanhando o jogo do Brasil, né? Lá no estádio, né? Um abraço pro pessoal que tá por lá mandando foto pra mim aí, né? Vamos dar uma olhadinha aqui. Agora 7 minutos, né? 7 minutos. Aí o Brasil abre o placar. 1-0 Brasil. Parece que entregaram a rapadura aí, né, parceiro? Parece que botaram uma raposa pra cuidar do galinheiro, né? Parece que botaram uma raposa pra cuidar do galinheiro. Mas mérito Brasil, mais um do Vini Júnior. Realmente tem jogado muito, hein? O Cristiano Silva tá lá no departamento de jornalismo. Vamos ver agora aí, tá? Não sou narrador, né? Mas vou tentar, quem tá no carro, talvez. Entregaram bonita a rapadura, hein, parceiro, velho? Botaram uma raposa pra cuidar do galinheiro, hein? O zagueiro tentou sair jogando, o Brasil apertou a marcação, subiu a marcação, né? E o Vini Júnior aí driblou o goleiro e essa aí até o Banana fazia lá em Gaspar, né? Feito! Trazendo as primeiras de hoje.

0: bastante gente mandando WhatsApp aqui, né? Falei no início que estaria sozinho devido ao jogo do Brasil, ganhando de 1-0, mas o pessoal se manifestando já, né? Parceiro velho, diga, meu irmão.
1: Boa noite, Rafael. Meu Clédio, tudo bem?
2: Pai do Guilherme. Tudo bem. Aí o Brasil abre o placar.
1: Não, tu não tá sozinho, não.
2: Olha,
1: nesse momento aí.
2: Zero, Brasil.
1: Tem muitos, muitos.
2: Parece que entregaram a raposa.
1: Hoje eu tô na estrada aí, eu vi você.
2: Uma raposa.
1: Não cheguei em casa ainda.
2: Dinheiro, né? Parece que
1: beleza, um abraço aí.
0: Que honra, amigo velho. Tamo junto aí. Também o Rogério Bauer, da Automecânica Bauer, na lida, né, Rafael Luiz, na peleia. É na peleia, Automecânica Bauer, que é a nossa parceira no Tia Menino ao Vivo, na sua casa, que inclusive final de semana será lá em Gaspar, né? Também quero cumprimentar a Maria Helena Agostini Steinhauser, né? Que é psicopedagoga, inclusive, acompanha o programa no trânsito, acompanhando também o Rancho de Taura. Valeu, Maria Helena, um grande abraço para a senhora e um grande abraço ao capitão Paulo Agostini, também ligaditos com a gente, inclusive no trânsito, acompanhando o programa. Eu vim da região do Garcia, hoje por volta das 18 horas, 18 e um pouquinho, e fazia muitos anos, ou talvez foi a maior intensidade de trânsito, sentido centro-bairro, né? Sentido centro-bairro, obviamente motivado pelo jogo do Brasil, né? Então muita gente no trânsito acompanhando o programa e a Maria Helena Agostini Steinhauser também no trânsito, ou melhor, Maria Helena Steinhauser Agostini e o capitão Paulo também ligaditos com a gente, né? E deixo aqui o meu fraterno abraço e o desejo de muita saúde e chegando por casa um vinho todo especial para se aquecer devido o frio que tem feito, né? E agora ainda mais intenso, noite adentro, com a previsão de temperaturas baixíssimas para amanhã na quinta-feira. Valeu, Maria Helena, um grande abraço para a senhora e um grande abraço ao capitão Paulo, ligaditos com a gente também. Mais uma vez, né? Rafael Luiz, continuamos por aqui na BR, está horrível. Né? Mais uma vez te acompanhando, ou de novo te acompanhando, ou como sempre te acompanhando. Obrigado, né? A Juliana Dendaial, a Juliana Lawrence Dendaial. Valeu, Ju! Obrigado pela carona, curia, né? Na BR está horrível, trânsito parado, lento, né? Valeu, Juliana, um grande abraço. Daqui a pouquinho tá por casa, tá bom? Daqui a pouquinho tá por casa. A Juliana de Indaial acompanhando também o Rancho de Taura. E já que falamos do frio, né? Vamos tocar essa aí então, ó. Vamos tocar essa aí, ó.

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1: E vamos acertando os ponteiros, agora são 19h21, 7h21, noite de quarta-feira, noite adentro de quarta-feira, gelada aqui na nossa região, né? Gelada, eu acho que quem tomou, tomou, quem não tomou, né? Vai ter que esperar um pouquinho, né? Ou melhor, até amanhã. Tô dizendo um banho, né? Um banho, né? É, tomar um banho aí, quem não tomou, quem tomou, tomou, né? Senão vai ter que esperar um pouco, até amanhã de manhã. Mas o pessoal aqui é de ferro, né? Chuveiro da AP, materiais de construção. Chuveiro da AP, materiais de construção. Chuveiros que dão um banho em você. Chuveiros que dão um banho aí em você, né? Agora são 19h22. Tem recado chegando por aqui desse jeito.
2: Valeu pelo recadinho, Rafael. Abraço.
1: Viu? A Maria Helena, psicopedagoga, e além disso, com forte talento, né? Pra, quem sabe, futuramente estar junto aqui na rádio, né? Preste atenção.
2: Valeu pelo recadinho, Rafael. Abraço.
1: Valeu, Maria Helena, um grande abraço, né? 2-0 Brasil, hein? 2-0, mais uma vez, Vinícius Júnior. Vini Júnior, né? Vinícius Júnior, né? O Cristiano tá ali no outro lado ali, dando um gritaredo louco aí, né? Dando um gritaredo louco aí, que maravilha. É o Brasil, mais uma vez, né? Representando a nossa pátria, né? A seleção brasileira, na verdade, representando mais uma vez nossa pátria, e Vinícius Júnior, mais uma vez, 2-0.

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O nosso Rancho de Taura, são 19:33 e bastante recado chegando por aqui, né? Embora jogo do Brasil, mas nós estamos aqui com o nosso Rancho de Taura, muitos recados chegando por aqui, pagando as contas então. Mandar um abraço para a Ana e o Rodrigo do Bordado, aí na Itoupava Norte. Valeu, Ana, um grande abraço para você e um grande abraço para o Rodrigo, aí na Itoupava Norte, acompanhando o Rancho de Taura também. Meu amigo Tiago Machado, Rafael Luiz, manda um abraço para o Adilson Varela, meu amigo Adilson Varela, o Tiago Machado também, o pessoal do transporte coletivo aqui de Blumenau, né? Pedindo saudade, carga pesada. Já está apartada a música aí, Tiagão, já está apartada a música aí, tá bueno? Meu amigo Beto Xereder de Benedito Novo, Rafael Luiz, muito frio aqui em Benedito Novo, 7 graus, escutando o Rancho de Taura, golpeando um butiá. Do lado o jogo e outro lado o radinho. Toca pra nós Castração a Pialo. Meu amigo Beto, já tá apartada a música aí. E daqui a pouquinho tem Tia Menina ao vivo aí em Benedito Novo também, tá bueno, Beto? Daqui a pouquinho tem Tia Menina ao vivo também aí em Benedito Novo. Então, um grande abraço ao Beto Xereder, um grande... Beto, que dia pra usar a boina que eu te dei, né, parceiro? Que dia pra usar a boina que eu te dei, né, Beto? Então, um grande abraço ao Beto Xereder, a Elisa, o Xeredinha, o Maicon, camisa 10, joga muita bola o amigo Maicon, né? O Beto jogava mais, inclusive. O Beto jogava muito mais do que

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1: Menina gostosa de ouvir, agora faltando 13 para as 8. 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Falar em caminhão, meu amigo Josney, estás debaixo da coberta, é parceiro, velho? Que hoje não deu aí o sinal devido, o Josney que é caminhoneiro, viaja por esse Brasil inteiro e sempre que está por Blumenau, né? Sempre confirma a audiência, inclusive já tarde mandou um zap, Rafael Luiz, já estou em Blumenau e até esse momento, né? Não deu sinal de vida, né? Estás onde? 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

Vetal, agora faltando 10 para as 8 ou 19 horas mais 50 minutos. Brasil faz 2-0, mais um do Vini Júnior. É um Brasil com uma marcação bem intensa, marcação alta. Diz, né, os mais entendidos. Na minha época, pressão, botar pressão. É, e podendo sair o terceiro agora. É, esse aí até o Cristiano Silva fazia. Esse aí até o Cristiano Silva fazia, né? O Rayan, inclusive, né? O Rayan perdeu um gol, né, de frente aí, facinho, né? É, não é o meu forte narrar futebol, mas comentando aí aos pouquinhos, né? Baita jogada, inclusive, do Rayan, né? Baita jogada, jogou, né? Fez uma baita jogada aí. Por pouco o Brasil não faz 3-0 aí, tá bueno? Ou 3-0, perdão. Agora faltando 8 para as 8, né? Mandar um abraço pros meus amigos lá em Guabiruba, bairro São Pedro, em Guabiruba. O Fabiano, a Janete e a Amanda Santos do Nascimento, no bairro Alsácia, em Guabiruba. TV ligada no Brasil e a rádio na Menina FM, no Rancho de Taura. Gostei do retrato, hein, parceiro velho? Gostei do retrato. Chuleta no disco. Ui, galete, que coisa boa. Chuleta no disco. Então, um grande abraço ao Fabiano. Um grande abraço a Janete e Amanda Santos do Nascimento, no bairro Alsácia, em Guabiruba, ou melhor, na rua Alsácia, no bairro São Pedro, na cidade de Guabiruba, acompanhando o Rancho de Taura. Valeu, Fabiano, um abraço para você, a Janete, a Amanda, lá em Guabiruba, no bairro São Pedro e na rua Alsácia. Fraterno abraço e saúde para todos e uma excelente noite adentro de quarta-feira, tá bueno? A Profiali, também acompanhando o programa, a vidente Profiali, né? Vai dar 4-1 Brasil, né? Vai dar 4-1. Vamos dar de 4 então, né? As que tal, né? Profiali, 4-1 Brasil, né? Acompanhando, né, o Rancho de Taura também, a Profiali, 4-1 Brasil, né? A Profiali que tem o seu, além de professora, tem uma conveniência aí na Rua da Glória. Vai dar 4-1 Brasil. Valeu, prof. Um abraço. Mandar um abraço pra Sonete também, né? A Sonete que é muito amiga da Profiali, né? Esposa do amigo Júlio, né? Tive tomando um café com o Júlio hoje pela manhã lá no supermercado Carol. Vem aí o baile dos 20 anos aí do Rafael Luiz aqui em Blumenau, né? Com os Monarcas em agosto. Na próxima semana já estaremos aí trazendo mais novidades sobre este grande evento aí, tá bueno? Os Ribeiros, nesses rigores do inverno.

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2: Menina gostosa de ouvir, agora são 8:10, 8:10, mandar um abraço pro meu amigo Carlos e a Gaúcha. Estão acompanhando o programa, né? O meu amigo Carlos deixou ali na Agropecuária Goulart para nós uma moganga. Que tal? Valeu, Carlos, um abraço para você e a esposa, a Gaúcha também, né? Passou dias atrás, um certo cuidado, né? Teve que ter um certo cuidado em relação à sua saúde, mas graças a Deus está recuperado, valeu? Um abraço, Carlos, um abraço a Gaúcha aí no Progresso, ligaditos com o Rancho de Taura também. Amigo Capivara, que é flamenguista, mas hoje torcendo para o Brasil, obviamente não podia ser diferente, né? 2-0 Brasil, inclusive. Valeu, Capivara, um abraço, parceiro velho. Mais uma vez, um grande abraço aos amigos na rua Alsácia, bairro São Pedro, nos Pagos de Guabiruba, acompanhando também o programa. Meu amigo Hélio, Baio Pintor, na linha automotiva. O Baio Pintor ligando os aquecedores, tudo da empresa, né? Ligando o aquecedor, né? Como é que chama? É câmara, eu acho, né? Não sei como é que chama na linha automotiva, se é câmara, né? Onde esquenta os carros para pintura. Mas enfim, ligado. Foi tudo pra dentro de casa, né, parceiro? Foi tudo pra dentro de casa. E a cachorrada, a cuscada, tudo na vuelta. Né? Um abraço, meu amigo Hélio, pintor na linha automotiva, acompanhando o Rancho de Taura também. 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
6: Bueno, e tamo de volta com o nosso Rancho de Taura. Agora são 8:15, 8:15. E quero mandar um abraço pro meu amigo Valdecir, o Valdecir Liz do Amarante. Inclusive, eu viajo muito pouco, gosto de passear, na verdade não viajar, passear. A gente dá umas volteadas aí, né? Mas tem certos destinos aí que a gente tem como compromisso, gosta de estar, e um deles é o Rodeio Internacional da Vacaria. E através do amigo Valdecir, Valdecir Liz do Amarante, eu conheci o amigo Pablo Long, né? Que mora entre Vacaria e Bom Jesus e Vacaria, com salvo engano. Eu conheci o Pablo lá no rodeio, é um artista, domador, laçador, pajador, pescador, e também atua no controle do javali, atua no controle do javali. Pablo, um grande abraço a você, estimado amigo. Obviamente os agradecimentos e todo o recado que eu me estender a você, estendo sempre pro Valdecir. Isso é uma coisa que eu respeito, é isso, conheci a sua pessoa, através do Valdecir Liz do Amarante. Inclusive falei com o Pablo dias atrás. Pablo, vamos campear, vamos passar uns dias aí na tua casa, nos pagos da lendária vacaria, para dar uma pescada, dar uma roteada. Ele disse: Rafael Luiz, amigo velho, aqui em casa tu é bem recebido, tu pode chegar qualquer dia e a qualquer hora, porém o nosso inverno aqui é meio complicado, é doído, um frio brabo, porém eu conheço o frio do Rio Grande do Sul, não da serra, mas sim da fronteira, que não é menos intenso, não é menos doído, mas enfim. E eu digo isso porque falei com o

0: clima aí na Vacaria. E eu realmente, né, penso nos próximos dias passar aí alguns dias, alguns momentos lá no Pabo, pescar um jundiá, uma traíra, um lambari, né, jogar um milho pros porcos, é, e tomar um vinho da lendária Vacaria, né? E o Pablo, São Rafael, está frio, uma barbaridade. Então vai um grande abraço para ti, nobre amigo, querido amigo Pablo, aí dos Pagos da Vacaria.
1: Fala, meu amigo Rafael, aqui é Pablo Scott da Vacaria.
0: Azar.
1: Remanchando na beira de um fogo aqui com 2 graus, com sensação de zero. Mas estamos aí peleando, vendo essa baita seleção que nós temos. Mas estamos aí lidando com gado e barro e vento, mas não frouxamos, amigo. Grande abraço.
0: Valeu, Pablo. Esse guri eu conheci lá em Vacaria.
2: Valeu pelo recadinho, Rafael. Abraço.
0: Valeu, valeu. Essa é da Helena, psicopedagoga. E o Pablo conheci lá no rodeio de Vacaria. Né, estreitamos os laços de amizade e estaremos juntos aí muito em breve. Aí. Valeu, Pablo. Abraço, amigo velho. Querido amigo Pablo, dos Pagos da lendária Vacaria. Vai ajustando o Jundiaí, parceiro, velho. Vai fazendo uma selva pro Jundiaí e uns milho pros porcos aí.

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0: nosso Rancho de Taura. Agora são 8:32, 8:32 e bastante participação por aqui, né? Bastante participação por aqui. E sempre nosso carinho, nosso muito obrigado pela parceria, né? Dos amigos que acompanham em Blumenau, também cidades vizinhas, gigante a nossa audiência também nas cidades vizinhas e não sendo diferente nos estados vizinhos também, né? Não sendo diferente nos estados vizinhos também. 8:32, quarta-feira, 24 de junho. É, previsão de frio ou ainda mais frio amanhã. Hoje a previsão, a mínima era de 4. É, amanhã a previsão da mínima é de 3, né? De 3 graus. É, então, vivenciando já o inverno. É, e com frio, né? Vivenciando o inverno e com frio. Mandar um abraço para a Jana, acompanhando o programa também. Rafael Luiz, 3-0 Brasil, hein? Valeu, Jana, um grande abraço. E fica fácil, né? 8:30, né? Quero participar, 3-0 Brasil. Tá 3-0, né? Valeu, Jana, um abraço para você aí. Quero mandar um abraço também, né? Pro meu amigo Paulo Ferreira, lá em Navegantes. Valeu, Paulo, em breve, o Tchê Menino ao Vivo também, aí nos pagos, né? Nos pagos de Navegantes, nosso litoral norte. Valeu, Paulo, pessoa queridíssima. Tive a honra em dar um abraço dias atrás lá em Itajaí, né? Devido às andanças do nosso Tchê Menina, do nosso Rancho de Taura. Valeu, Paulo, um abraço, parceiro velho. Mais recado chegando deste jeito.
1: Maria, qual é a música que tu quer ouvir? Vamos pedir pro tio.
2: Eu quero a música da Milonga Crioula.
1: Milonga Crioula, aquela?
2: Sim.
1: Tá, bueno.
0: Azar, Pablo Rey, né? O Pablo e a sua filha lá em Vacaria acompanhando o programa. Campeei a música aí. Campeei a música, né? É, Milonga Perdida com Guto Gonzalez, seria essa? Né? Um abraço, meu amigo Pablo, né? A sua filha lá na Vacaria, na lendária Vacaria. Valeu, Pablo, um grande abraço, amigo Reio. Guto Gonzalez cantando pra nós, Milonga Perdida.

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1: Durante 9 anos, estive ao lado de um dos maiores acordeonistas do estado do Rio Grande do Sul, animando o fandango por este Brasil lá fora. Fizemos várias parcerias, Vida de Peão, Canção para o Peão Solito e muitos outros. Mas esta, em especial, No Império das Estâncias, que foi gravado primeiramente pelo Grupo Os Monarcas e se tornou, graças a Deus, um sucesso da nossa carreira e da nossa parceria. Para o carinho e o aplauso dos senhores, Álvaro Feliciani.
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0: Gracias. Obrigado, Álvaro.
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2: No Império das Estâncias, né? Também gravada com os Monarcas, que vão estar no Caça e Tiro Garcia Jordão no mês de agosto. É, música também gravada pelos Monarcas, Monarcas que vai estar no Caça e Tiro Jordão no mês de agosto, com uma grande festança, né? Um grande baile, e é uma sexta-feira, inclusive. 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

0: quente.
1: Gurizada, e com isso dito, obrigado pelo carinho, pela parceria. No início do programa até brinquei, né, que estaria sozinho hoje, né, devido ao jogo do Brasil, mas é claro, foi com tudo, com todo respeito, sempre com muito, muita, não digo brincadeira, né, mas aquela, como diz o amigo Alan de manhã, no show da manhã, né, vamos brincar, vamos se divertir, né. Então hoje, quando eu cheguei no Rancho de Taura, falei, vou estar sozinho, né, o pessoal vai tudo assistir o jogo do Brasil, e eu, Rafael Luiz, vou ficar solito aqui no rancho. Mas, obviamente, né, muitas pessoas se manifestaram e disseram, Rafael Luiz, não estás sozinho, estamos juntos. Estamos assistindo o Jogo do Brasil, mas o Radinho colado aí também, te acompanhando. Então deixo meu muito obrigado a todos vocês aí, tá feito? Comemorar a vitória do Brasil, 3-0, o jogo tá no finalmente aí, tá nos acréscimos já. Então deixo meu abraço, meu carinho, meu muito obrigado. E amanhã às 19 horas nos encontramos para mais um Rancho de Taura. Que Deus abençoe a todos e muito obrigado.

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1: 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Direto dos estúdios da Empresa Brasil de Comunicação, em Brasília, vem aí a Voz do Brasil.
2: Em Brasília, 19 horas.
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3: Olá, boa noite.
2: Boa noite para você que nos acompanha em todo o país.
3: Quarta-feira, 24 de junho de 2026.
2: Vamos ao destaque do dia: emprego.
3: Dados do Ministério do Trabalho apontam que em fevereiro o Brasil ultrapassou a marca de 62 milhões de empregos formais ativos.
2: O número representa mais de 2 milhões de postos de trabalho com carteira assinada a mais que no mesmo mês do ano passado.
3: Participação feminina no mercado de trabalho cresceu 4,74%. Pablo Mundim.
4: Entre os jovens de 18 a 24 anos, o aumento foi ainda mais expressivo, quase 19% em relação ao mesmo mês do ano anterior.
2: E ainda, recorde no turismo doméstico.
3: De janeiro a maio desse ano, o número de passageiros voando dentro do país chegou a 42 milhões, um recorde. Graziela Mendonça.
5: O número de passageiros internacionais voando no Brasil também aumentou no período de janeiro a maio. Foram 12 milhões e 800 mil estrangeiros viajando aqui no país, 10% a mais que o registrado no mesmo período do ano passado.
2: Você vai ouvir também saúde.
3: O programa Agora Tem Especialistas vai levar atendimento médico a indígenas em comunidades de difícil acesso.
2: E profissionais do SUS vão ensinar pais e cuidadores a